0: ficar atentos. Os imóveis cadastrados no Cadastro Ambiental Rural, o CAR, precisam ter as informações validadas ou corrigidas.
1: A consulta é simples e pode ser feita pela internet.
0: Quem não verificar possíveis pendências pode perder benefícios. Saiba como consultar a situação do cadastro.
2: Mais de 845 mil produtores rurais de todo o Brasil receberam notificação para validar as informações de seus imóveis no Cadastro Ambiental Rural. As notificações foram enviadas pelo gov.br. Para consultar se o imóvel tem alguma pendência, o proprietário deve acessar o site www.car.gov.br e consultar a caixa de mensagem da Central Proprietário Possuidor. Como explica Henrique Dolabella, diretor do Cadastro Ambiental Rural.
3: A mensagem pode ser para validar a análise que o Estado fez, pode ser para retificar alguma informação que o Estado identificou que não estava corretamente declarado, ou pode ser para subir algum documento comprovando aquela informação. Em outros estados que não usam o sistema federal, que usam o sistema estadual próprio, aí ele vai ter que entrar no SICAR do estado, né, e cada estado vai ter o seu processo.
2: O CAR funciona como um mapa digital das áreas rurais e compõe uma base de dados para controle, monitoramento, planejamento ambiental e econômico e combate ao desmatamento. Atualmente, 8 milhões de propriedades estão inscritas no Cadastro Ambiental Rural. De acordo com Gabriela Gonçalves, coordenadora geral da gestão do SICAR, o registro é obrigatório, gratuito e dá oportunidades para quem vive no campo.
4: É muito importante estar com o cadastro em dia e acompanhar as notificações da Central do Proprietário e Possuidor, porque o Cadastro Ambiental Rural ele é obrigatório para o acesso ao crédito, ele também traz melhores condições de acesso ao crédito quando ele está regularizado. Então, é necessário e vale muito a pena acompanhar o Cadastro Ambiental Rural através da Central do Proprietário e Possuidor.
2: Produtores do Acre, Rondônia, Pará, Tocantins, Mato Grosso, Mato Grosso do Sul, Goiás, Bahia, Espírito Santo, São Paulo e Santa Catarina devem acessar os cadastros ambientais do próprio estado para checar pendências. Todos os demais vão encontrar as informações no sistema federal, car.gov.br. Reportagem Graziele Bezerra.
1: E produtores rurais podem procurar na Embrapa orientações sobre as mudanças climáticas causadas pelo El Niño.
0: As previsões climáticas indicam mais chuva e temperaturas acima da média para a região sul do país nos próximos meses.
1: Diante desse cenário, produtores rurais podem adotar medidas de planejamento para reduzir os impactos nas lavouras e na pecuária.
5: O El Niño deve permanecer até o início de 2027 e trazer mais chuva, maior nebulosidade e temperaturas acima da média para a região sul do país. Mas, segundo especialistas, conhecer o fenômeno com antecedência permite reduzir riscos no campo. Orientações técnicas voltadas às principais atividades agropecuárias da região reúnem recomendações que podem auxiliar os produtores nesse planejamento, explica José Reinaldo Moraes, pesquisador da Embrapa Clima Temperado.
6: Ele reúne aí recomendações específicas para grãos, fruticultura, silvicultura, horticultura, pastagem, né, diversas aí, né, tipo de manejo, sempre com base no histórico de eventos, né, anteriores que nós tivemos e também no conhecimento acumulado de anos, né, que a gente tem aí de convivência com esse fenômeno.
5: O documento recomenda que o produtor acompanhe as previsões meteorológicas oficiais, respeite o zoneamento agrícola de risco climático, planeje os investimentos e considere a contratação do seguro rural. A orientação é adaptar o manejo de acordo com cada cultura, já que os efeitos do El Niño variam entre lavouras e sistemas de produção. Nos cereais de inverno, como trigo, cevada e aveia, a atenção deve ser redobrada com doenças e com o planejamento da colheita. Para soja, milho e arroz irrigado, o foco está na drenagem das áreas, conservação do solo e monitoramento fitossanitário, para detectar pragas e doenças. Já na fruticultura, o excesso de chuva pode favorecer erosões, doenças e até comprometer a produtividade dos pomares. O pesquisador José Reinaldo da Embrapa ressalta que planejar pode evitar grandes perdas no campo.
6: Quanto antes o produtor incorporar essas orientações, né, no planejamento da sua safra, menor tende ele a sofrer os impactos financeiros, né, que pode levar o El Niño.
5: Além das recomendações para cada atividade, prevenir perdas começa antes mesmo da chegada das chuvas. O acompanhamento das informações climáticas e a adoção de práticas já conhecidas pela pesquisa ajudam o produtor a tomar decisões mais seguras e aumentar a capacidade de enfrentar os desafios provocados pelo El Niño. Reportagem Pablo Mundim.
0: E a chegada do El Niño, com previsão de mudanças climáticas, acendem o alerta dos cuidados para evitar doenças transmitidas por insetos e mosquitos, como dengue e chikungunya.
1: Altas temperaturas e maior volume de chuva em algumas regiões podem favorecer a circulação do mosquito Aedes aegypti a partir do segundo semestre desse ano.
0: E o Ministério da Saúde recomenda que estados e municípios intensifiquem as ações de vigilância e controle. Saiba mais com Diego Freitas.
7: O Ministério da Saúde emitiu uma nota técnica em que alerta estados e municípios para a possibilidade de aumento na transmissão de arboviroses, como dengue e chikungunya, em razão da previsão de ocorrência do fenômeno El Niño ao longo do segundo semestre deste ano. Segundo projeções citadas no documento, o aumento das temperaturas e das chuvas em algumas regiões e os períodos de seca em outras áreas podem favorecer a proliferação do mosquito Aedes aegypti. A estimativa é de cerca de 1.700.000 casos de dengue em 2027, considerando cenários climáticos que ainda podem ser atualizados. A orientação é reforçar as ações de vigilância e controle, com bloqueio da transmissão nos primeiros casos identificados, reorganização das atividades dos agentes de combate às endemias e adoção das medidas de controle do vetor. A população também deve eliminar possíveis criadores do mosquito, observar os sintomas das arboviroses e procurar atendimento de saúde ao surgimento dos primeiros sinais da doença. Para acompanhar os alertas, basta acessar o portal info.dengue.mate.br. Diego Freitas, para a Voz do Brasil.
1: Os Estados Unidos anunciaram novas tarifas de importação a produtos brasileiros.
0: E o governo brasileiro acaba de divulgar nota contestando a decisão.
1: A repórter Luana Karen está aqui no estúdio da Voz do Brasil e tem mais informações pra gente. Boa noite, Luana.
8: Boa noite, Luciana e Ellen. Boa noite aos ouvintes da Voz do Brasil. Olha, em nota divulgada há pouco, o governo brasileiro rechaçou a decisão do governo dos Estados Unidos de impor tarifas de 12,5% sobre produtos brasileiros. A nova tarifa está relacionada a investigações sobre trabalho forçado. De acordo com a nota assinada pela Secretaria de Comunicação Social da Presidência da República, ao longo da investigação, o Ministério do Trabalho e Emprego prestou explicações e forneceu farta documentação sobre a legislação brasileira e da atuação das autoridades aduaneiras para coibir importações de bens produzidos por trabalho forçado. O documento afirma que o Brasil é reconhecido há décadas pela Organização Internacional do Trabalho, pelos fortes compromissos assumidos no combate ao trabalho forçado. Além do compromisso internacional com o combate ao trabalho forçado, o governo brasileiro cita o compromisso interno intensificado pelas políticas domésticas de fiscalização, prevenção, acolhimento das vítimas e combate ao trabalho escravo contemporâneo. A nota ainda destaca que o governo brasileiro responsabiliza as empresas e indivíduos, aplicando multas severas e mantendo um cadastro de lista suja de empregadores.
0: Luana, e o governo indicou quais são as medidas que deve tomar a partir de agora?
8: Indicou sim, Ellen. O documento afirma que o Brasil iniciará imediatamente os trâmites para acionar os instrumentos previstos na Lei de Reciprocidade, aprovada por unanimidade pelo Congresso Nacional, e levará o tema ao Mecanismo de Solução de Controvérsias da Organização Mundial do Comércio. Ellen e Luciana.
1: Luana, muito obrigada pela sua participação ao vivo aqui na Voz do Brasil.
0: O papel da ciência é transformar a realidade e trazer melhorias práticas para o dia a dia da sociedade.
1: Com essa missão, o Prêmio Jovem Cientista chega à sua 32ª edição, destacando a inteligência artificial para o bem comum.
0: O objetivo é reconhecer projetos de estudantes e pesquisadores que utilizem a inteligência artificial para reduzir desigualdades, proteger o meio ambiente e melhorar os serviços públicos no Brasil.
1: Para falar sobre o prêmio e como a ciência pode revolucionar o uso da tecnologia no nosso dia a dia, eu e Nazi Brum conversamos mais cedo com Olival Freire Júnior, presidente do Conselho Nacional de Desenvolvimento Científico e Tecnológico, CNPq. Vamos ouvir. Nós vamos conversar agora sobre ciência. Presidente, muito obrigada pela sua participação aqui na Voz Brasil.
9: Muito obrigado.
1: Para começar, vamos falar sobre o Prêmio Jovem Cientista. O que, que é esse prêmio?
9: É uma das ações mais tradicionais do CNPq. Ela tem quase 50 anos de existência. É uma iniciativa conjunta do CNPq com a Fundação Roberto Marinho. E temos também sempre um patrocinador master que pode variar ao longo do tempo. Atualmente é a Shell. Qual é a importância desse prêmio? Eu gosto de dizer que prêmios são importantes em todas as atividades humanas. Acabamos de ver um exemplo de um prêmio que foi um fracasso para nós brasileiros. Qual é o brasileiro que não ficou frustrado com a Copa do Mundo? E qual é o brasileiro que não ficou contente com o desempenho do Wagner Moura e da Fernanda Torres na premiação do cinema? Então, prêmios são importantes em quaisquer atividades e na ciência não é diferente. A particularidade desse prêmio, que é um prêmio para tentar fisgar um jovem promissor. Então não é o prêmio, não é um prêmio Nobel, não é o prêmio Álvaro Alberto, então não é o prêmio para o pesquisador já consolidado. Então é uma tentativa, nos mantendo na questão do futebol, de você olhar para a divisão de base e dizer aquilo ali tem futuro. Essa que é a ideia. Na última rodada, nós premiamos várias pessoas, algumas delas foram tão destacadas que na comemoração dos 75 anos do CNPq, nós convidamos alguns deles, Emanuele, Elisângela, o Raul, para apresentarem seus trabalhos para aquele público, que era um público diversificado, que estava comemorando os 75 anos do CNPq.
10: Uhum. Bom, presidente, esse ano, qual que é o tema do Prêmio Jovem Cientista e por que que ele foi escolhido?
9: Então, isso é muito importante porque o tema, ele orienta a escolha e orienta quem vai se candidatar, e a gente sempre busca um tema na fronteira da pesquisa. Já tivemos o tema, como no ano passado, o problema da mudança climática em escala global, e o tema desse ano é inteligência artificial relacionada ao bem comum. Esse dilema que o mundo inteiro hoje atravessa de uma transição tecnológica disruptiva, mas uma transição em que nós estamos preocupados com o modo como a sociedade incorpora e não se perde nessa transição.
1: E como é que o investimento em jovens talentos pode contribuir para esse desenvolvimento tecnológico, científico do país?
9: Veja, os prêmios, eles são importantes também pelo valor financeiro, pelas bolsas que são atribuídos. Mas eles também colocam luz sobre certos projetos. Eu falei dos projetos desse ano. Um dos projetos que eu posso reportar para vocês é um projeto que foi destacado. Era um projeto de você ter uma célula fotoelétrica portátil que aquele coletor de castanha na floresta amazônica, veja que eu estou falando de um produto que o Brasil vende para o mundo inteiro. Não, Brasília Notes, aqui a gente chama de castanha do Pará, o pessoal do Acre, do Amapá vai me matar, né? Mas eu estou fazendo a ressalva, né? É a castanha do Brasil, né? Então o prêmio é um kit portátil que você carrega nas costas. Eu confesso para vocês que eu participei da entrega desse prêmio. Eu achei importante, mas eu não entendi a profundidade do impacto desse prêmio. Eu só compreendi tempos depois, numa viagem ao Amapá, e eu conversando com mais calma com o orientador da Emanuele, e aí ele me explicou o tempo que o castanheiro passa sem contato telefônico, sem luz à noite, 40 dias, 60 dias. Então você veja que é algo que, é claro que ainda é um projeto, é um piloto, ainda precisa chegar, ter escala para chegar no mercado, mas é algo que impacta na vida dos povos da Amazônia e impacta na economia brasileira, porque é o pessoal que coleta um dos produtos de exportação do Brasil.
10: Então são projetos que podem fazer a diferença realmente, né?
9: Exatamente, exatamente.
1: E quem pode participar desse prêmio, que vai falar de inteligência artificial, que é um tema tão atual, como o senhor disse, né?
9: Em princípio, porque o prêmio tem faixas, então, em princípio, todos os alunos do segundo grau da universidade, aluno de mestrado, aluno de doutorado, um jovem pesquisador já com doutorado, todos esses podem se candidatar. Aí tem que olhar no edital qual a faixa em que ele se enquadra.
8: E vamos lembrar que o endereço, para quem tiver interesse no prêmio, é jovemcientista.cnpq.br.
9: Perfeito.
8: Todo mundo pode participar e tentar impactar, mandar projetos que impactem, né, a vida, não só do cientista, mas também do país, né, presidente?
9: E se tiver alguma confusão, bota lá no Google, Jovem Pesquisador CNPq, não vai dar outro endereço, é esse que você acabou de falar.
10: Agora, presidente, vamos falar rapidamente sobre a SBPC, a Sociedade Brasileira para o Progresso da Ciência, que começa agora. Como é que vai ser a participação do CNPq?
9: Veja, a SBPC é uma entidade da sociedade civil, até um pouco mais antiga do que o CNPq, né? Mas que tem tido um importante papel ao longo da história do Brasil. É a voz do cientista que, como sociedade civil, se dirige à própria sociedade e ao governo. Então, o CNPq sempre apoiou essa reunião da Sociedade Brasileira do Progresso da Ciência e sempre participou dessa reunião. Esse ano, em Niterói, belíssima cidade, nós vamos participar com uma atração, dentre outras, que essa atração eu queria chamar a atenção. Nós concebemos uma linha do tempo, a propósito dos 75 anos do CNPq, uma linha do tempo que dá corpo e voz ao lema dos 75 anos, que é: olhando bem, tem CNPq. É a ideia de que em muitas das atividades de ciência e tecnologia que nós brasileiros nos orgulhamos, por vezes a gente não percebe que tem a marca do CNPq. Então, nessa linha do tempo, a gente vai encontrar, por exemplo, pesquisa de petróleo em águas profundas, tem o DNA do CNPq. A atividade do ITA, que permitiu a criação da Embraer, que hoje o Brasil tem a terceira empresa de aeronáutica do mundo, tem o DNA do CNPq. Citei esses exemplos, mas tem, eu diria, vários outros. O desafio do enriquecimento do urânio, o desafio de ter transformado o Brasil nessa enorme potência agrícola, tem lá o selo da Embrapa, né? Então, por vezes, o selo do CNPq não aparece tão diretamente. É preciso olhar bem para ver o apoio do CNPq. Então, quem tiver a oportunidade de ir a Niterói, eu convido para que passe no estande do CNPq para ver essa linha do tempo.
8: Muito obrigada pela sua participação aqui na Voz do Brasil. A gente conversou com o presidente do Conselho Nacional de Desenvolvimento Científico e Tecnológico, Olival Freire Júnior. Muito obrigada, presidente.
9: Eu agradeço a vocês pela possibilidade de falar do CNPq, de falar da pesquisa no Brasil, e agradeço também, claro, à EBC e ao público que nos acompanhou.
0: E a consulta ao terceiro lote de restituição do Imposto de Renda 2026 será aberta nesta sexta-feira, dia 24 de julho.
1: Quem ainda não recebeu a restituição deve verificar se há inconsistências.
0: Saiba como verificar a restituição e resolver possíveis pendências.
11: A consulta ao terceiro lote da restituição do Imposto de Renda será liberada nesta sexta-feira, dia 24, a partir das 9 horas. Mais de 2 milhões e 700 mil contribuintes serão contemplados e o pagamento está previsto para o dia 31 de julho. Para saber se a sua restituição foi liberada, basta acessar o serviço Meu Imposto de Renda no site da Receita Federal ou consultar pelo aplicativo oficial do órgão em celulares e tablets. De acordo com a Receita Federal, cerca de 165 mil restituições não foram creditadas porque o contribuinte informou o CPF como chave PIX para recebimento, mas não possui conta bancária vinculada a essa chave. Nesses casos, é possível cadastrar uma chave PIX CPF junto a uma instituição financeira, atualizar os dados pelo serviço Meu Imposto de Renda ou enviar uma declaração retificadora. Após o processamento, permanecerão pendentes apenas restituições que ficaram retidas em malha fiscal ou que apresentam inconsistências nos dados bancários informados para recebimento, como os casos relacionados à chave PIX. Thaís de Araújo, para a Voz do Brasil.
1: A atenção, microempreendedores individuais e microempresários.
0: A implantação do novo Cadastro Nacional da Pessoa Jurídica pela Receita Federal vai suspender temporariamente os serviços de abertura, alteração e baixa de empresas realizadas pelas juntas comerciais.
1: Até o próximo sábado, às 7 horas da manhã, a base do CNPJ fica disponível apenas para consultas.
0: No sábado, a base ficará totalmente indisponível, impossibilitando consultas e qualquer outra operação relacionada ao cadastro.
1: O prazo para o restabelecimento total dos serviços está previsto para segunda-feira, 27 de julho.
0: A emissão do novo formato do CNPJ alfanumérico está marcada para o dia...
1: Para segunda-feira, 27 de julho.
0: A emissão do novo formato do CNPJ alfanumérico

0: comprovar as informações passadas durante a inscrição. A documentação exigida pode ser apresentada diretamente na instituição em que o aluno foi pré-selecionado. É responsabilidade do candidato verificar com a universidade os horários e locais para realizar este processo. A perda do prazo ou não comprovação das informações implicará na reprovação dos alunos. Quem não foi pré-selecionado nesta etapa poderá participar da segunda chamada do ProUni, prevista para o dia 5 de agosto. Também será possível manifestar interesse na lista de espera entre os dias 26 e 27 de agosto. A divulgação da lista ocorrerá no dia 1º de setembro e a comprovação das informações deve ser feita entre 1º e 14 de setembro. Nesta edição, o ProUni recebeu mais de 529 mil inscrições e ofertou 471.304 bolsas de estudo em 380 cursos de graduação. A iniciativa oferece bolsas de estudo integrais que cobrem 100% do valor da mensalidade e parciais que correspondem a 50%. A iniciativa é realizada duas vezes ao ano. Mais informações em acessounico.mec.gov.br/ProUni. Thaísa Vitória para a Voz do Brasil.
1: O Ministério da Educação recebe até o dia 31 de julho a declaração do Censo Escolar 2026 e orienta gestores a preencherem os dados referente aos alunos da educação especial.
2: Eles podem acessar um guia do INEP com orientações específicas sobre oferta de atendimento educacional especializado.
1: Os dados devem ser fornecidos em educacenso.inep.gov.br.
2: E essas foram as notícias do Governo Federal.
1: Uma realização da Secretaria de Comunicação Social da Presidência da República.
2: Com produção da empresa Brasil de Comunicação.
1: Fique agora com as notícias do Poder Judiciário e do Congresso Nacional. Uma boa noite.
2: Boa noite e até amanhã.
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5: Decisão do Supremo Tribunal Federal permite retomada da cobrança de IPTU em Teresina, no Piauí.
6: STJ reafirma que quando a vítima de homicídio deixa filhos menores, essa consequência pode aumentar a pena base do condenado.
5: TSE orienta tribunais regionais a criarem parcerias com instituições especializadas para combater a desinformação eleitoral.
6: Boa noite, eu sou Marcela Luiza.
5: Eu sou Walter Lima.
6: O Supremo Tribunal Federal suspendeu o liminar do Tribunal de Justiça do Piauí, que havia interrompido a cobrança de IPTU na cidade de Teresina.
5: De acordo com a decisão do ministro Alexandre de Moraes, o município declarou que a queda da arrecadação poderia causar grave impacto na economia pública e comprometer a execução de serviços essenciais. Fernanda Porto.
7: Diante da urgência, o caso foi julgado pelo ministro Alexandre de Moraes, que está na presidência do STF nesta segunda quinzena de julho. Ao atender o pedido para restabelecer a cobrança do imposto, o ministro Alexandre de Moraes considerou o levantamento da Secretaria Municipal de Finanças de Teresina, que indica que a paralisação da cobrança do IPTU impactou em arrecadação de mais de 84 milhões de reais. Na decisão, o ministro Alexandre de Moraes ressaltou que o município demonstrou que a queda de arrecadação poderia causar grave impacto na economia pública e comprometer a execução de serviços essenciais.
6: Quando a vítima de um homicídio deixa filhos menores, essa consequência pode aumentar a pena base do condenado.
5: Esse entendimento foi reafirmado pelo Superior Tribunal de Justiça. Fátima Uchoa.
8: Agora, sob o rito dos recursos repetitivos, a terceira sessão do STJ fixou essa tese que deve ser observada por juízes e tribunais. De acordo com o relator ministro Reinaldo Soares da Fonseca, o fato de a vítima do crime deixar filhos menores pode repercutir no aspecto material e gerar impacto em questões emocionais, mas esse posicionamento não pode ser aplicado automaticamente porque transformaria uma circunstância

0: circunstância judicial em fator objetivo de aumento da pena. Ainda segundo o ministro, não é necessário exigir a comprovação de impacto excepcional ou individualizado para os dependentes da vítima, sob o risco de se esvaziar a própria finalidade da análise dessa circunstância judicial.
1: O Tribunal Superior Eleitoral orienta tribunais regionais a criarem parcerias com instituições especializadas para combater a desinformação eleitoral.
2: A ação permitirá a ampliação da capacidade técnica da Justiça Eleitoral, garantindo segurança jurídica na análise de processos que envolvam desinformação e conteúdo gerado por inteligência artificial. Juliana Cariri.
3: Os acordos poderão prever o compartilhamento de metodologias, o acesso a profissionais especializados, laboratórios e ações de capacitação. O TSE ressalta que as parcerias não alteram as competências das autoridades judiciárias nem as garantias.
1: Tribunal Superior do Trabalho mantém decisão que anulou reintegração de metalúrgico demitido por justa causa.
2: O trabalhador foi dispensado após comentar em rede social sobre a empresa em que ele trabalhava. Marla Lacerda.
4: O metalúrgico havia sido reintegrado por decisão provisória em primeira instância, alegando que sofria de depressão e que não podia ser dispensado por motivo de doença ocupacional. Mas o TRT de Campinas, São Paulo, suspendeu a medida. O caso foi analisado então pela SDI2 do TST, que confirmou a decisão de segundo grau. Para o colegiado, ainda não há elementos suficientes para concluir que a demissão foi irregular. Os ministros destacaram também que a estabilidade pela doença ocupacional não impede a dispensa por justa causa. Portanto, a validade da demissão ainda será analisada na ação principal após a produção das provas necessárias.
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1: Uma boa noite.
2: E até amanhã.
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7: Eu sou Humberto Pinheiro e estes são os destaques de hoje do Jornal do Senado, que começa agora. Nova lei fortalece a produção nacional de medicamentos e vacina. Piso dos professores, frete rodoviário e renovação da CNH estão entre as medidas aprovadas pelo Senado. Emendas parlamentares para shows podem ser proibidas. Boa noite. Foi sancionada a lei que cria a Estratégia Nacional para o Desenvolvimento do Complexo Econômico Industrial da Saúde. A nova legislação busca fortalecer a produção nacional de medicamentos, vacinas, equipamentos e insumos médicos. O objetivo é reduzir a dependência do Brasil de produtos importados, ampliar a capacidade da indústria nacional e garantir mais segurança no abastecimento do sistema de saúde. A reportagem é de Patrícia Oliveira.
8: São mecanismos para incentivar empresas e instituições de pesquisa a desenvolver e fabricar esses produtos no país. A nova lei também amplia parcerias entre o governo, universidades e empresas e prevê linhas de crédito. Para o relator do projeto que deu origem à lei, senador Rogério Carvalho, do PT de Sergipe, a pesquisa tecnológica em saúde deve se voltar para soluções dos problemas brasileiros.
9: A pandemia de Covid-19 demonstrou que buscar a autossuficiência em fármacos, vacinas e equipamentos hospitalares é um dever do Estado para assegurar o direito constitucional à saúde.
8: A nova lei também altera normas do SUS e a lei de licitações para facilitar as compras públicas no setor de saúde.
7: No primeiro semestre de 2026, o Senado aprovou medidas provisórias que tratam do piso salarial dos professores da educação básica e do frete rodoviário de cargas. Os senadores também deram aval à renovação automática da Carteira Nacional de Habilitação. Repórter Pedro Pincer.
10: O Congresso Nacional aprovou medidas provisórias importantes, como a que reajusta o piso salarial dos professores da educação básica para R$ 5.130,63 em 2026, um aumento de 5,4% sobre o valor anterior, com ganho real de 1,5 ponto percentual acima da inflação. O texto aprovado estabelece novo cálculo para reajuste anual. A senadora professora Dorinha Seabra, do União do Tocantins, destacou a importância de valorizar o trabalho dos docentes.
11: Não tem educação boa, nem educação de qualidade, se os profissionais da educação não forem devidamente respeitados e valorizados. Esse é o nosso apelo para que, a partir do piso, as carreiras sejam reorganizadas nos diferentes municípios brasileiros e nossos estados.
10: Outro destaque foi a medida provisória que altera as regras e o cálculo do piso mínimo do frete rodoviário de cargas para considerar custos operacionais. A medida beneficia os caminhoneiros por estabelecer novas regras de regulamentação para empresas que contratem caminhoneiros para a realização de transporte rodoviário de cargas. Para o senador Stevenson Valentim, do Podemos do Rio Grande do Norte, a medida faz justiça e traz tranquilidade para a categoria.
12: Entendo que esse viés da multa já atingiu a sua pedagogia e permanecer com essa injustiça é passar uma ideia de vingança e que não contribui nada para a sociedade. É importante que o caminhoneiro esteja preocupado com a carga, com seu horário de entrega, com a distância da família, com as condições das nossas rodovias.
10: Outra medida provisória aprovada no primeiro semestre do ano garante a renovação automática da Carteira Nacional de Habilitação de motoristas que, ao término da validade do documento, estiverem no Registro Nacional Positivo de Condutores. O cadastro mostrará o nome das pessoas que não tenham cometido nenhuma infração de trânsito nos últimos 12 meses.
7: E o Senado deve analisar a partir de agosto um projeto que cria o Prêmio Nacional da Educação Brasileira. A proposta busca reconhecer iniciativas de estados, municípios, escolas e estudantes que contribuam para melhorar a educação. O objetivo é valorizar boas práticas e incentivar ações que fortaleçam a educação em diferentes etapas, da educação infantil ao ensino médio. A proposta prevê categorias específicas para reconhecer experiências bem-sucedidas em todo o país. Os detalhes com o repórter Rodrigo Rezende.
13: O Senado deve analisar a partir de agosto um projeto que cria o Prêmio Nacional da Educação Brasileira. A ideia, apresentada pelo senador Camilo Santana, do PT do Ceará, reconhece estratégias e iniciativas para a promoção de avanços na melhoria da qualidade da aprendizagem na educação básica feitas por estados, municípios, escolas ou estudantes brasileiros. Camilo Santana, atual presidente da Comissão de Educação do Senado, ressalta que todas as formas de desenvolvimento da educação brasileira devem ser valorizadas.
14: Eu sempre digo que a educação precisa estar acima de qualquer questão política ou partidária nesse país. Está em jogo a qualidade da educação para nossas crianças e jovens desse país. Temos muito ainda a fazer, muito caminho a ser percorrido.
13: O prêmio terá 8 categorias e regulamento posterior irá definir a forma de seleção dos vencedores. A proposta de criação do Prêmio Nacional da Educação Brasileira ainda será analisada pelas comissões do Senado.
7: Um projeto apresentado no Senado tipifica como ilícito o uso de emendas parlamentares para o financiamento de shows e apresentações artísticas. A medida pretende modificar a lei de improbidade administrativa para penalizar os gestores públicos infratores de maneira mais dura e até mesmo com a perda da função. Mais informações com o repórter Douglas Castilho.
15: Apresentado pelo senador Eduardo Girão, do Novo do Ceará, o texto prevê que o uso de emendas parlamentares para financiamento de shows e apresentações artísticas seja enquadrado como ato que causa prejuízo ao erário. Essa modalidade de infração tem também como sanções a perda dos direitos políticos por até 8 anos, multa de até 2 vezes o valor do dano causado e o ressarcimento integral dos danos verificados.
16: É um dinheiro que se evapora e que, se for em equipamentos para o hospital, fica lá por anos, por décadas, né? E esse projeto nosso visa normatizar isso e considerar como improbidade administrativa, com punição.
15: O autor do projeto justificou ainda que a medida pode combater o superfaturamento e os desvios que costumam ocorrer nesse tipo de transação. Além disso, segundo ele, haveria diversas vezes um conflito de interesses, pelo fato de gestores usarem dinheiro público para contratarem bandas ou grupos que têm eles próprios como empresários. O projeto aguarda a destinação para discussão nas comissões do Senado.
7: Mais de 158 milhões de brasileiros estão aptos a votar nas eleições de 4 de outubro. O número é o maior da história e representa um crescimento de mais de 2 milhões de eleitores em relação a 2022. No primeiro turno, os eleitores vão escolher presidente da República, governadores, dois senadores, deputados federais, deputados estaduais e distritais. A reportagem é de Rodrigo Rezende.
13: 158 milhões e 700 mil pessoas devem decidir os mandatários dos próximos anos para a presidência da República, governos estaduais e distrital, Senado, Câmara dos Deputados e Assembleias Estaduais. Em relação às eleições de 2022, houve um acréscimo de 2 milhões e 200 mil eleitores. As mulheres representam quase 53% do eleitorado e cerca de 3 milhões e 500 mil eleitores têm 18 anos ou menos. O presidente do Tribunal Superior Eleitoral, ministro Nunes Marques, ressalta que a população brasileira é soberana para escolher seus representantes e definir o futuro do país.
17: O futuro da nossa democracia não será delineado por máquinas, mas pelos milhões de brasileiras e brasileiros que depositam nas urnas sua mensagem de esperança, traduzida no voto direto, secreto, universal e periódico.
13: Os três maiores colégios eleitorais estão na região Sudeste: São Paulo, com 34 milhões, Minas Gerais com 16 milhões e Rio de Janeiro com quase 13 milhões de eleitores. 918 mil brasileiros vivendo no exterior estão aptos para votar.
7: O senador Wellington Fagundes, do PL de Mato Grosso, defendeu o projeto de lei que permite a destinação de emendas parlamentares da saúde para o atendimento pré-hospitalar realizado pelos corpos de bombeiros militares. Na análise dele, a proposta reconhece que esse serviço integra a rede de atendimento em saúde e amplia as responsabilidades de investimento na estrutura das corporações. Com trabalhos técnicos de Josivaldo Souza, o Jornal do Senado fica por aqui. Acompanhe agora as notícias da Câmara dos Deputados. Boa noite.

0: Jornal. Câmara dos Deputados. Câmara transforma em lei atendimento a brasileiras que vivem no exterior.
1: Herdeiros poderão retirar valores de até 40 salários mínimos sem inventário.
0: Comissão aprova inclusão digital de alunos com deficiência da rede pública.
1: Boa noite. A Comissão de Educação aprovou a criação da Política de Alfabetização Digital das Pessoas com Deficiência. A repórter Sofia Peçanha tem os detalhes da votação.
2: A Comissão de Educação da Câmara dos Deputados aprovou o projeto que institui a Política Nacional de Alfabetização Digital das Pessoas com Deficiência. Antes disso, o texto também foi aprovado pela Comissão de Defesa dos Direitos das Pessoas com Deficiência. A proposta tem como objetivo garantir o letramento digital de estudantes com deficiência da rede pública de ensino. Isso inclui desde o uso básico de computadores e internet, até ferramentas que auxiliam na comunicação, no acesso à informação e no desenvolvimento escolar. A relatora do projeto na Comissão de Educação, a deputada Maria Rosas, do Republicanos de São Paulo, destacou a importância da medida para promover a inclusão.
3: Aprovar essa Política Nacional de Alfabetização Digital, especificamente para as pessoas com deficiência, é um marco para que nós possamos trazer e falar na ação a pessoa com deficiência, dizendo: nós lutamos pela inclusão dos direitos da pessoa com deficiência.
2: Para isso, o projeto prevê a capacitação de professores e gestores, a adaptação dos métodos de ensino e investimento em infraestrutura tecnológica nas escolas, como equipamentos e conexão à internet. A ideia é que a tecnologia deixe de ser um obstáculo e passe a ser uma ferramenta de inclusão, como ressaltou a relatora ao afirmar que a transformação digital precisa considerar as necessidades de todos os estudantes.
3: A transformação digital da educação somente se realiza plenamente quando contempla a diversidade dos estudantes e assegura a eliminação de barreiras que dificultam o acesso, a participação e a aprendizagem das pessoas com deficiência.
2: A política de educação digital para pessoas com deficiência também estabelece que o desenvolvimento dos alunos e da instituição deverá ser acompanhado bimestralmente. Segundo o autor da proposta, o deputado Carlos Henrique Gaguinho, do União de Tocantins, com mais acesso e preparo, os estudantes com deficiência podem ter mais autonomia nos estudos, mais participação nas atividades escolares e melhores oportunidades no futuro, inclusive no mercado de trabalho. O próximo passo para a aprovação da Política Nacional de Alfabetização Digital das Pessoas com Deficiência será a análise pela Comissão de Finanças e Tributação. Da Rádio Câmara de Brasília, Sofia Peçanha.
0: Educação. Bibo Nunes, do PL do Rio Grande do Sul, é autor do projeto que proíbe a aprovação automática de alunos não alfabetizados nos três primeiros anos do ensino fundamental. O texto altera a Lei de Diretrizes e Bases da Educação Nacional e aguarda análise pela Comissão de Constituição e Justiça.
4: Tem que saber ler e escrever, isso é o mínimo. Escola é para educar, que acima de tudo o objetivo das escolas é a educação. Se não for educação, não tem o menor fundamento. Espero que aprove para o bem da educação no Brasil. Não tem fundamento uma criança no primeiro, segundo, terceiro ano serem aprovados sem saber ler e escrever. Essa é a minha luta para melhorar de fato a educação no Brasil.
1: Bibo Nunes acredita que a promoção automática dos alunos serve apenas para melhorar indicadores educacionais. Na avaliação do deputado, a medida desestimula estudantes e professores, cria uma falsa sensação de aprendizado e compromete a qualidade da educação.
0: Justiça. Comissão aprova a proposta que permite até 40 salários mínimos para a retirada de valores a herdeiros. A repórter Júlia Lopes explica a atualização dos valores.
5: A Comissão de Finanças e Tributação da Câmara dos Deputados aprovou um projeto que atualiza para até 40 salários mínimos, o equivalente hoje a R$ 64.840, o valor que poderá ser liberado a herdeiros sem necessidade de inventário em cadernetas de poupança e fundos de investimento. A proposta foi apresentada pelo deputado Celso Russomano, do Republicanos de São Paulo, e altera a lei que trata do pagamento a dependentes ou sucessores de valores não recebidos em vida pelo titular, como restituições no imposto de renda e outros tributos. A regra vale para casos em que não há outros bens sujeitos a inventário. No texto, o autor explica que, nesses casos, os herdeiros costumam utilizar os valores recebidos para cobrir despesas como impostos, custas judiciais e honorários de advogados, entre outros gastos. O relator da proposta, o deputado Hildo Rocha, do MDB do Maranhão, afirma que a atualização é necessária, porque a legislação atual utiliza como referência a obrigação do Tesouro Nacional, a OTN, que não existe mais, o que gera dificuldades de interpretação.
6: Essa regra já existia, só que como ele estava estipulado, referenciado em cima de um título do governo, que era a antiga OTN, e como a OTN não existe mais, não existia mais a referência de até quanto poderia ser pago de forma imediata para a viúva, ou para o viúvo, ou para o filho. Então isso impedia a evolução e a facilidade e a rapidez da transferência desses recursos de uma conta para a conta do herdeiro. E isso é facilitado agora.
5: Além disso, a proposta altera o Código de Processo Civil para estabelecer que o juiz não poderá negar o pedido de gratuidade da justiça apenas com base na renda de um herdeiro ou na posse de um imóvel. O projeto, que busca atualizar o limite a ser retirado por herdeiros em cadernetas de poupança e outras aplicações no valor até 40 salários mínimos, segue em análise na Comissão de Constituição e Justiça. Da Rádio Câmara de Brasília, Júlia Lopes.
7: Economia.
1: A Câmara aprovou proposta que garante imunidade tributária aos templos religiosos e suas entidades filantrópicas, também sobre tributos incidentes no consumo de bens e serviços. Marcelo Crivella, do Republicanos do Rio de Janeiro, afirma que a medida regulamenta um direito já previsto na Constituição.
8: Essa é a grande, eu diria, notícia para os templos religiosos, é fazer com que a imunidade prevista na Constituição Federal se torne realidade com relação aos tributos que incidem no consumo de bens e de serviços. Essa PEC foi aprovada no plenário com 385 votos favoráveis, 93 votos contrários e 7 abstenções. Portanto, teve ampla maioria.
0: Na opinião de Marcelo Crivella, a medida pode reduzir os custos de igrejas e instituições beneficentes na aquisição de equipamentos e insumos utilizados em atividades religiosas, assistenciais e sociais. A proposta agora será analisada pelo Senado.
1: Depois de ser aprovado na Comissão de Constituição e Justiça, o projeto que aumenta o prazo para transferência de domicílio eleitoral está pronto para ser votado pelo plenário da Câmara.
0: A proposta também altera as regras para comprovação de vínculo com a localidade, como informa a repórter Silvia Munhato.
9: A Comissão de Constituição e Justiça da Câmara aprovou o projeto que amplia de 150 para 180 dias antes das eleições o prazo final para o pedido de transferência do domicílio eleitoral. Pelo texto, o tempo de residência mínima no novo município também muda de 3 para 6 meses. A deputada Júlia Zanatta, do PL de Santa Catarina, relatora do texto, foi favorável à mudança.
10: A prática do turismo eleitoral, a transferência fraudulenta de domicílio com fins meramente eleitoreiros, constitui uma burla que corrói a representatividade democrática e a soberania popular em sua dimensão municipal. O voto é o exercício de soberania localizado e a fraude de domicílio rompe o nexo da pertinência essencial entre o eleitor e a comunidade política local, cujos rumos ele pretende definir.
9: A proposta também altera a forma de comprovação de vínculo com a localidade. Será exigida a apresentação de comprovante de residência oficial em nome do eleitor, como contas de água, luz, gás, telefone fixo ou correspondência oficial de órgãos governamentais. A lei atual permite a comprovação por meio de declaração do próprio eleitor ou outros meios que forem considerados convincentes pelo juiz eleitoral. Da Rádio Câmara de Brasília, Silvia Munhato.
7: Desenvolvimento Regional.
1: Rodrigo Hollenberg, do PSB, teme que o empréstimo de 6 bilhões de reais feito pelo governo do Distrito Federal para cobrir o rombo do Banco de Brasília, no caso Master, comprometa a saúde e a educação públicas. Por isso, o deputado acionou a justiça em defesa de crianças e famílias atípicas.
11: Nós, então, oficiamos ao Ministério Público do Distrito Federal e Territórios, solicitando que determine que o governo do Distrito Federal faça concurso para orientadores educacionais para que essas crianças, esses jovens com deficiência possam ser acolhidos adequadamente na rede pública de educação do Distrito Federal. Do mesmo modo, nós estamos solicitando ao governo do Distrito Federal que realize a contratação de médicos, de enfermeiros, de técnicos de enfermagem que possam garantir o atendimento a essas famílias.
0: Presidente da Comissão de Defesa dos Direitos das Pessoas com Deficiência, Rodrigo Hollenberg, relata o drama de famílias atípicas sem atendimento adequado e lamenta a falta de concurso para orientadores educacionais no Distrito Federal desde 2017.
7: Previdência.
1: O tempo para a aposentadoria de policiais militares e bombeiros poderá ser reduzido. Uma proposta aprovada pela Câmara permite que os estados e o Distrito Federal editem leis locais para diminuir esse prazo. Confira na reportagem de Maria Neves.
12: Aprovado na Comissão de Constituição e Justiça da Câmara dos Deputados, projeto que reduz o tempo de serviço de policiais e bombeiros militares para ter direito à aposentadoria integral, pode seguir para o Senado. Pela proposta, os estados poderão editar legislação própria para reduzir em até 5 anos o tempo mínimo de exercício na função para receber proventos integrais. O autor do projeto, deputado Júnior Amaral, do PL Mineiro, argumenta que a medida busca trazer justiça para policiais e bombeiros militares que trabalham em condições difíceis e são pouco valorizados.
13: Os profissionais de segurança pública no Brasil já sofrem com falta de retaguarda jurídica, já sofrem com falta de logística adequada para trabalhar, já sofrem com baixos salários. Então, essa questão da previdência é algo mínimo que a gente pode fazer aqui na Câmara dos Deputados para impedir que esses homens e mulheres sejam ainda mais desprestigiados, como infelizmente são historicamente no nosso país.
12: Atualmente, a lei exige 35 anos de serviço para militares receberem a aposentadoria com valor integral. Desse tempo, pelo menos 30 anos devem ser em atividades militares. Com o texto aprovado, o período mínimo de atividade militar poderá cair de 30 para 25 anos. Na regra de transição vigente, militares que ingressaram no cargo há mais tempo, antes de 2020 e ainda não cumprem os requisitos, têm de contar pelo menos 25 anos de serviço militar, mais um pedágio. Eles devem trabalhar mais 4 meses para cada ano que falta. A proposta também permite que os estados reduzam esse tempo de pedágio para 20 anos por lei local. Da Rádio Câmara de Brasília, Maria Neves.
0: Tarcísio Mota, do PSOL do Rio de Janeiro, apresentou projeto que estabelece regras para a aplicação de recursos dos regimes próprios de previdência dos servidores públicos. A proposta busca reduzir os riscos nas aplicações financeiras e aumentar a segurança do dinheiro destinado às aposentadorias.
14: Nós não podemos deixar que os institutos de previdência e os governos apliquem os recursos dos servidores em bancos que não têm condições de garantir a liquidez e garantir a rentabilidade e garantir que esses recursos não serão perdidos. Então a proposição desse PLP é de que os institutos de previdência de cada município brasileiro e dos estados brasileiros, eles tenham um limite, que 80% dos recursos dos servidores sejam obrigatoriamente aplicados em títulos que estão lastreados no Tesouro Nacional e em bancos públicos que dão garantia de que esse recurso não será perdido. E os demais 20% sejam aplicados em critérios muito rígidos de solidez dessas instituições financeiras.
1: Segundo Tarcísio Mota, a medida evita perdas em aplicações de alto risco e garante maior segurança aos recursos descontados de cada servidor. Ele argumenta ainda que o texto reduz a influência de interesses políticos e financeiros na gestão dos fundos previdenciários dos servidores.
7: Habitação.
0: Padre João, do PT de Minas Gerais, defende a aprovação de projetos que incentivam cooperativas habitacionais a participarem do Minha Casa Minha Vida. Ele avalia que a contribuição dessas entidades pode ampliar o acesso à casa própria com unidades mais acessíveis e de melhor qualidade.
15: Então temos que continuar avançando. e avançando também com a nossa relatoria, com o projeto de lei que garanta a autogestão. Ou seja, além da responsabilidade e disposição de estados, do Distrito Federal e municípios, a sociedade civil organizada em forma de entidade ou cooperativa poder não só construir as moradias na forma de autogestão, mas também outros equipamentos importantes para a comunidade.
1: Padre João observa que o déficit habitacional atinge quase 5.700.000 famílias no país. Ele afirma que a autogestão dá segurança jurídica a experiências já existentes e permite incluir equipamentos comunitários nos empreendimentos habitacionais.
7: Segurança Pública.
0: A Câmara aprovou proposta que transforma em lei o atendimento a brasileiras no exterior. Saiba mais sobre o assunto na reportagem de Paula Bittar.
16: A Comissão de Constituição e Justiça da Câmara aprovou uma proposta que transforma em lei a política de atendimento a brasileiras que vivem no exterior por meio dos Espaços da Mulher Brasileira. A iniciativa, desenvolvida pelo Ministério das Relações Exteriores em consulados brasileiros, oferece orientação e apoio especializado com prioridade a mulheres em situação de vulnerabilidade. Entre os objetivos da política estão o combate à violência doméstica, a orientação sobre direitos e o apoio à capacitação profissional, ao empreendedorismo feminino e ao aprimoramento educacional. O texto aprovado também prevê que o atendimento poderá contar com profissionais especializados e instituições parceiras em áreas como imigração, direito de família, legislação trabalhista e previdenciária, apoio psicológico e capacitação linguística, educacional e financeira. A proposta estabelece que a implantação dos espaços da mulher brasileira ocorrerá de forma gradual, conforme a avaliação do Itamaraty. A prioridade será dada às localidades onde houver maior necessidade de reforço do atendimento às mulheres, conforme a disponibilidade de orçamento, funcionários e de espaço físico nas repartições consulares. De acordo com dados do Ministério das Relações Exteriores, a rede consular brasileira realizou 1.556 atendimentos a brasileiras vítimas de violência doméstica e de gênero no exterior em 2023. Segundo a relatora na comissão, deputada Maria do Rosário, do PT do Rio Grande do Sul, o projeto garante a segurança jurídica de uma prática que o Itamaraty já desenvolve com sucesso.
17: Os objetivos específicos da criação deste espaço da mulher brasileira é o combate à violência doméstica, é a defesa das imigrantes contra a discriminação e a orientação a elas para a salvaguarda dos seus direitos humanos, é garantir a sua capacitação, o apoio ao empreendedorismo feminino, o apoio ao respeito, o aprimoramento educacional. Então, estas mulheres brasileiras que vivem no exterior passarão a ter um apoio maior dentro dos consulados como mulheres. E esse trabalho, sinceramente, será muito importante para a valorização dessas mulheres e tranquilidade das suas famílias que se encontram aqui no Brasil.
16: O projeto que transforma em lei a política de atendimento a brasileiras que vivem no exterior por meio dos espaços da mulher brasileira já pode ir diretamente para o Senado, a menos que haja recurso para votação antes pelo plenário da Câmara. Da Rádio Câmara de Brasília, Paula Bittar.
7: Meio Ambiente.
1: Delegado Palumbo, do Podemos de São Paulo, é autor de projeto de lei que aumenta a punição para quem maltratar animais. O deputado explica que a proposta eleva a pena máxima de prisão dos atuais 5 para até 12 anos para os condenados por esse tipo de crime.
18: Nós estamos lutando. O meu projeto estipula uma pena de até 12 anos de cadeia. O indivíduo que maltrata um animal tem que ficar encarcerado, de preferência trabalhando para pagar o próprio sustento. É assim que a gente trata criminoso, gente desalmada, que não tem coração, que maltrata os animais. Se esse projeto for aprovado, espero que seja, nós estamos lutando para isso, o criminoso que maltratar animal vai ficar 12 anos enjaulado, que é onde ele tem que ficar.
0: Delegado Palumbo argumenta que a legislação atual não consegue manter presos os autores de maus tratos. O parlamentar também destaca sua atuação em defesa da causa animal e cita outras iniciativas apresentadas por ele ao longo da vida pública.
1: Termina agora o Jornal Câmara dos Deputados, produzido pela Rádio Câmara, com trabalhos técnicos de Everson Urani e a apresentação de José Carlos Andrade e Luciana Vieira. Uma boa noite para você.
0: Ótima noite. A Voz do Brasil volta amanhã.
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Cada hóstia consagrada é feita para se consumir de amor em um coração humano. São Jerônimo.

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1: 10:24. 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
1: 10:41. 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

Fica sabendo, ó cristão, que mais merece ouvir devotamente uma só missa do que distribuir todas as riquezas aos pobres e peregrinar toda a terra. São Bernardo de Claraval.

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1: 11:02.
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1: 11:20.
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1: 11:41.
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Os fiéis bebem diariamente do cálice do Senhor, para que possam também eles derramar o seu sangue por Cristo. São Cipriano de Cartago.

meu Pai. Agora que as vozes silenciaram e os clamores se apagaram, aqui, ao pé da cama, minha alma se eleva a ti para dizer: creio em ti, espero em ti, amo-te com todas as minhas forças. Glória a ti, Senhor. Deponho em tuas mãos a fadiga e a luta, as alegrias e desencantos deste dia que ficou para trás. Se os nervos me traíram, se os impulsos egoístas me dominaram e dei lugar ao rancor e à tristeza, perdão, Senhor, tem piedade de mim. Se fui infiel, se pronunciei palavras vãs, se me deixei levar pela impaciência, se fui um espinho para alguém, perdão, Senhor. Nesta noite não quero me entregar ao sono sem sentir sobre minha alma a segurança da tua misericórdia, tua doce misericórdia, inteiramente gratuita, Senhor. Eu te agradeço, meu Pai, porque foste a sombra fresca que me cobriu durante todo este dia. Eu te agradeço porque, invisível, carinhoso, envolvente, cuidaste de mim como uma mãe em todas estas horas. Senhor, ao redor de mim, tudo já é silêncio e calma. Envia o anjo da paz a esta casa. Relaxa meus nervos. Sossega o meu espírito. Solta as minhas tensões. Inunda meu ser de silêncio e de serenidade. Vela por mim, Pai querido, enquanto eu me entrego, confiante, ao sono, como uma criança que dorme feliz em teus braços. Em teu nome, Senhor, descansarei tranquilo.

0: 6:03. 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
1: O conselho que dirijo a você é prático. Descubra dentro de você as potencialidades da graça que o Senhor lhe concedeu. Descubra-se como pessoa. Você é alguém dotado de dons sobrenaturais. Não se entregue à tristeza. Reanime-se e, se preciso for, recomece tudo, tudo do zero. Mas comece tudo de novo com Jesus Cristo. Com Ele você será vitorioso, vitoriosa.

0: meia-noite e 33. 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

0: Por que eu amo Maria? Porque Maria é mãe do Verbo, é mãe de Jesus, é minha mãe. Hoje, continuando a Salve Rainha, nós vamos ver a expressão bendito fruto do vosso ventre. Antes de começar, eu quero fazer um pedido a você. Tem muita gente que reza errado essa frase. Tem muita gente que diz bendito é o fruto do vosso ventre. Meu povo, isso é na Ave Maria. Na Ave Maria você diz: bendito és, bendita entre as mulheres, e bendito é o fruto do teu ventre, Jesus. Mas aqui não é assim. Aqui é: mostrai-nos Jesus, vírgula. Quem é que é Jesus? Bendito o fruto do vosso ventre. Ponto. Certo? Não tem o é. Eu faço esse pedido porque eu estou sempre pedindo e as pessoas às vezes esquecem, estão acostumadas, mas aí ficam dizendo uma coisa errada, uma coisa que a igreja não diz. Vamos lá. Então, na Salve Rainha, São Bernardo pede: mostrai-nos Jesus, bendito fruto do vosso ventre. Aqui a palavra mais importante, ou a expressão mais importante, é bendito fruto. Por duas razões. A palavra bendita na Bíblia é correspondente à palavra bem-aventurada, ou seja, completamente feliz, completamente realizado, completamente santo, completamente belo, completamente íntegro, completamente de Deus. Então, esse bendito é um ato de fé de que Jesus Cristo é Deus, de que Jesus Cristo é o único santo, de que Jesus Cristo é o Filho de Deus, mas um ato de fé também de que Jesus Cristo é Filho de Deus, mas também Filho do homem, Filho de Maria. É bendito esse fruto do ventre de Maria, fruto que foi colocado por Deus na Anunciação, fruto que foi gerado, mas não foi criado, fruto que o Pai coloca pelo poder do Espírito Santo no útero de Maria, junto com o óvulo humano de Maria, de formas que Jesus Cristo é perfeitamente Deus e perfeitamente homem, e sempre age perfeitamente como Deus e como homem. Nunca há um momento em que Jesus Cristo haja só como homem, ou outro momento em que Jesus Cristo haja só como Deus. Isso não existe. É o que a gente chama de união hipostática. Jesus sempre age como Deus e como homem. Então, aqui nessa frase, eu estou dizendo: bendito fruto, seja santo fruto, feliz fruto do teu ventre, feliz menino que nasceu do teu ventre, feliz, santo, completo, inteiro, belo, feliz fruto, feliz Jesus, que é fruto do teu ventre e fruto da intervenção do Pai na história do homem. O óvulo de Maria se uniu ao Espírito Santo, e o Espírito Santo, aí neste óvulo, encarnou Jesus, para que Jesus, totalmente Deus, fosse também totalmente homem, e como Deus e como homem pudesse viver a nossa vida, morrer por nossos pecados e abrir para nós as portas do céu. Esse milagre da encarnação acontece no ventre de Maria. Jesus, fruto de Deus, fruto de misericórdia para a salvação dos homens, é também fruto do ventre de Maria. Por que eu amo Maria? Porque Nossa Senhora nunca negou nada a Deus. E não foi só o ventre que ela ofereceu a Deus, mas a vida inteira dela. Por isso eu amo Maria. E você?
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Senhor, eu vou ser pai. Eu já estou sendo pai. Minha esposa espera um filho. E eu te agradeço por este imenso presente em nossa vida. Era o nosso desejo e acredito que o teu também. Ele é e sempre será bem-vindo em nossa vida. Ajude-me nesta missão. Ensina-me a ser pai. Quero ser um bom pai como foi São José. Um esposo fiel e amoroso, justo e bondoso, que sempre confiou na tua palavra. Ele com amor acolheu, protegeu Jesus e Maria, formando a Sagrada Família. Que o meu exemplo mostre a ele a ser cada dia mais filho teu. Assim como Jesus, que ele possa caminhar nos caminhos da luz, crescer em estatura, em graça e em sabedoria, com saúde, no amor e na alegria. Que eu seja um pai presente, sábio e amoroso na sua educação. E que as dificuldades e preocupações do dia a dia não me afastem desta missão. Dá-me, Senhor, a graça de ser um bom pai.

0: 1 e 1. 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

0: 1:35. 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

0: eu amo Maria, teria tanta coisa a dizer, mas a gente tem que ir devagarzinho. Vamos ver, por enquanto, a próxima frase da Salve Rainha. A vós bradamos os degredados filhos de Eva. Ih, tem gente que não entende isso de jeito nenhum. Primeiro, o que é bradar? Bradar é gritar. Bradar é gritar aquele grito rouco, aquele grito da garganta. Esse é um brado. Eu brado a Maria com aquele grito rouco, aquele grito desesperado. Então, a voz bradamos, nós que somos os degredados filhos de Eva. Presta atenção, tem gente que diz degradado. Não é degradado, é degredado. Embora a gente seja degradado também. Mas o que é uma pessoa degredada? É uma pessoa que foi expulsa do lugar onde estava. Adão e Eva foram degredados do paraíso. Ou seja, foram expulsos do paraíso e o paraíso ficou fechado para eles. Os escravos africanos foram degredados da África para o Brasil. Os prisioneiros portugueses, quando o Brasil foi descoberto, eles foram degredados para o Brasil. Quer dizer, saíram de Portugal e foram mandados para o Brasil. Então aqui tem: a voz bradamos os degredados filhos de Eva. Quem são os filhos de Eva? São os que continuam no pecado. Então nós somos degredados porque nós fomos expulsos do paraíso com Adão e Eva, e somos filhos de Eva porque nós ainda vivemos como se nós fôssemos homens velhos, degredados de Deus, distantes de Deus, distantes da santidade, distantes do paraíso. Nós, com Adão e Eva, fomos degredados do paraíso. E nós bradamos para Nossa Senhora. Nós pedimos socorro a Nossa Senhora com gritos roucos, com gritos de quem realmente precisa dela. Meu irmão, a humanidade precisa de Nossa Senhora para que nos venha Jesus. Deus não muda de ideia toda hora, não. Se Jesus quis precisar da nova Eva, de Nossa Senhora, que é chamada pelos padres da igreja de Nova Eva. Se Jesus Cristo precisar da Nova Eva para vir ao mundo, nós, humildemente, devemos também querer precisar desta Nova Eva, sabendo que nós somos pecadores, quer dizer, sabendo que nós somos os degredados filhos de Eva. Sabendo que nós estamos ainda distante de Deus e que nós estamos fazendo o caminho do degredo para a pátria. Nós estamos ainda degredados, fazendo o nosso árduo caminho para a nossa pátria, que é o céu. Por isso nós bradamos a Maria como pessoas que precisam dela para encontrar Jesus. Nós bradamos a Maria como degredados, como pessoas sem terra, como pessoas que ainda são homens velhos. Nós bradamos a Maria como pessoas que querem encontrar Jesus, que precisam encontrar Jesus, que precisam da oração dela para encontrar Jesus. A vós bradamos, os degredados filhos de Eva. Como é importante nós dizermos isso. Como é importante nós termos a humildade, a confiança de olhar para Maria como a nova Eva, aquela criatura mais perfeita que está no céu, que é mãe, que é misericórdia, que é rainha, que é vida, que é doçura, que é esperança e que acredita em Deus, evidentemente, e acredita em nós, como uma boa mãe que nos espera na sua casa, na sua pátria, que é o céu. Porque eu amo Maria, porque Maria é a nova Eva, é a mãe do homem novo, é a mãe que eu quero ter. E você?
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0: 12:01. 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
2: Horas e 30 minutos.

Todas as vezes que ouvires o bater do relógio, às 3 horas, deves mergulhar toda na minha misericórdia, adorando-a e glorificando-a. Implora a onipotência dela em favor do mundo inteiro, especialmente dos pobres pecadores, porque nesse momento foi largamente aberta para toda a alma. Nessa hora, conseguirás tudo para ti e para os outros. Nessa hora, realizou-se a graça para todo mundo. A misericórdia venceu a justiça.

0: Misericordioso a Santa Faustina, às 3 horas da tarde.
1: Implora a minha misericórdia, especialmente pelos pecadores, e ao menos por um breve tempo, reflete sobre a minha paixão, especialmente sobre o abandono que me encontrei no momento da agonia. Esta é a hora de grande misericórdia para o mundo inteiro. Permitirei que penetres na minha tristeza mortal. Nesta hora, nada negarei à alma que pedir pela minha paixão. Em nome do Pai, do Filho e do Espírito Santo.
0: Amém. Amém.
1: Pai nosso, que estais nos céus, santificado seja o vosso nome. Venha a nós o vosso reino. Seja feita a vossa vontade, assim na terra como no céu. O pão nosso de cada dia nos dai hoje. Perdoai-nos as nossas ofensas, assim como nós perdoamos a quem nos tem ofendido. E não nos deixeis cair em tentação, mas livrai-nos do mal. Amém.
2: Ave Maria,
3: cheia de graça, o Senhor é convosco. Bendita sois vós entre as mulheres. Bendito é o fruto do vosso ventre, Jesus. Santa Maria, Mãe de Deus, rogai por nós, pecadores, agora e na hora de nossa morte. Amém.
1: Professemos a nossa fé.
3: Creio em Deus, Pai Todo-Poderoso, Criador do céu e da terra, e em Jesus Cristo, seu único Filho, nosso Senhor, que foi concebido pelo poder do Espírito Santo, nasceu da Virgem Maria, padeceu sob Pôncio Pilatos, foi crucificado, morto e sepultado, desceu à mansão dos mortos, ressuscitou ao terceiro dia, subiu aos céus, está sentada à direita de Deus Pai Todo-Poderoso, donde há de vir a julgar os vivos e os mortos. Creio no Espírito Santo, na Santa Igreja Católica, na comunhão dos santos, na remissão dos pecados, na ressurreição da carne, na vida eterna. Amém.
0: Nesta primeira dezena, nós colocamos aos pés de Jesus misericordioso a sua vida, suas intenções, suas necessidades mais profundas do íntimo do seu coração. Nos unimos às almas do purgatório. Rezamos pela conversão dos pecadores do mundo inteiro, pela conversão da nossa família. Eterno Pai,
3: eu vos ofereço o corpo e o sangue, a alma e a divindade de vosso diletíssimo Filho, nosso Senhor Jesus Cristo, em expiação dos nossos pecados e os do mundo inteiro.
0: Pela sua dolorosa paixão,
1: tende misericórdia de nós e do mundo inteiro.
0: Pela sua dolorosa paixão,
1: tende misericórdia de nós e do mundo inteiro.
0: Pela sua dolorosa paixão,
1: tende misericórdia de nós e do mundo inteiro.
0: Pela sua dolorosa paixão,
1: tende misericórdia de nós e do mundo inteiro.
0: Pela sua dolorosa paixão,
1: tende misericórdia de nós e do mundo inteiro.
0: Pela sua dolorosa paixão,
1: tende misericórdia de nós e do mundo inteiro.
0: Pela sua dolorosa paixão,
1: tende misericórdia de nós e do mundo inteiro.
0: Pela sua dolorosa paixão,
1: tende misericórdia de nós e do mundo inteiro.
0: Pela sua dolorosa paixão,
1: tende misericórdia de nós e do mundo inteiro.
0: Pela sua dolorosa paixão,
1: tende misericórdia de nós e do mundo inteiro. Nesta segunda dezena, nós rezamos por você que está doente, por você no leito do hospital, por você que traz uma doença incurável, e com você dizemos: Jesus, eu confio em vós. Convidamos você agora a abandonar-se inteiramente na misericórdia de Jesus que o envolve agora. Nós colocamos aos pés de Jesus todos os enfermos, aqueles que nós conhecemos e amamos, e especialmente rezamos por aqueles enfermos esquecidos, pelos quais ninguém mais reza, e por isso rezamos com imensa confiança. Eterno Pai,
3: eu vos ofereço o corpo e o sangue, a alma e a divindade de vosso diletíssimo Filho, nosso Senhor Jesus Cristo, em expiação dos nossos pecados e os do mundo inteiro.
1: Pela sua dolorosa paixão,
0: tende misericórdia de nós e do mundo inteiro.
1: Pela sua dolorosa paixão,
0: tende misericórdia de nós e do mundo inteiro.
1: Pela sua dolorosa paixão,
0: tende misericórdia de nós e do mundo inteiro.
1: Pela sua dolorosa paixão,
0: tende misericórdia de nós e do mundo inteiro.
1: Pela sua dolorosa paixão,
0: tende misericórdia de nós e do mundo inteiro.
1: Pela sua dolorosa paixão,
0: tende misericórdia de nós e do mundo inteiro.
1: Pela sua dolorosa paixão,
0: tende misericórdia de nós e do mundo inteiro.
1: Pela sua dolorosa paixão,
0: tende misericórdia de nós e do mundo inteiro.
1: Pela sua dolorosa paixão,
0: tende misericórdia de nós e do mundo inteiro.
1: Pela sua dolorosa paixão,
0: tende misericórdia de nós e do mundo inteiro. Nesta terceira dezena, nós apresentamos a Jesus.

0: do diletíssimo coração de Jesus envolva agora, na paz que vem do Senhor, toda e qualquer pessoa que se sente em desespero, as famílias, os doentes, os agonizantes deste dia, os endividados, que recebam agora, no nome de Jesus, do coração misericordioso de Jesus, a paz que o mundo não conhece. Rezemos agora com imensa confiança. É Jesus, misericordioso, quem nos visita. Eterno Pai, eu vos ofereço o corpo e o sangue, a alma e a divindade de vosso diletíssimo Filho, nosso Senhor Jesus Cristo, em expiação dos nossos pecados e os do mundo inteiro. Pela sua dolorosa paixão,
1: tende misericórdia de nós e do mundo inteiro.
0: Pela sua dolorosa paixão,
1: tende misericórdia de nós e do mundo inteiro.
0: Pela sua dolorosa paixão,
1: tende misericórdia de nós e do mundo inteiro.
0: Pela sua dolorosa paixão,
1: tende misericórdia de nós e do mundo inteiro.
0: Pela sua dolorosa paixão,
1: tende misericórdia de nós e do mundo inteiro.
0: Pela sua dolorosa paixão,
1: tende misericórdia de nós e do mundo inteiro.
0: Pela sua dolorosa paixão,
1: tende misericórdia de nós e do mundo inteiro.
0: Pela sua dolorosa paixão,
1: tende misericórdia de nós e do mundo inteiro.
0: Pela sua dolorosa paixão,
1: tende misericórdia de nós e do mundo inteiro.
0: Pela sua dolorosa paixão,
1: tende misericórdia de nós e do mundo inteiro. Nesta quarta dezena, nós apresentamos a Jesus as necessidades mais íntimas de cada um de nós. E por isso agora você apresenta a sua necessidade. Fale com Jesus agora, que ouve-nos em oração. Porque Jesus tudo pode, nós queremos também nesta dezena pedir por nossas famílias e em especial por todos aqueles que precisam de um trabalho. Jesus, nós pedimos por todo pai de família, por toda mãe de família, por todo jovem que precisa trabalhar. Nós pedimos, Senhor, que tua divina misericórdia, unida à tua divina providência, abra os caminhos para todos os trabalhadores que precisam hoje de um emprego. Rezemos com imensa confiança. Eterno Pai,
2: eu vos ofereço o corpo e o sangue, a alma e a divindade de vosso diletíssimo Filho, nosso Senhor Jesus Cristo, em expiação dos nossos pecados e os do mundo inteiro.
1: Pela sua dolorosa paixão,
0: tende misericórdia de nós e do mundo inteiro.
1: Pela sua dolorosa paixão,
0: tende misericórdia de nós e do mundo inteiro.
1: Pela sua dolorosa paixão,
0: tende misericórdia de nós e do mundo inteiro.
1: Pela sua dolorosa paixão,
0: tende misericórdia de nós e do mundo inteiro.
1: Pela sua dolorosa paixão,
0: tende misericórdia de nós e do mundo inteiro.
1: Pela sua dolorosa paixão,
0: tende misericórdia de nós e do mundo inteiro.
1: Pela sua dolorosa paixão,
0: tende misericórdia de nós e do mundo inteiro.
1: Pela sua dolorosa paixão,
0: tende misericórdia de nós e do mundo inteiro.
1: Pela sua dolorosa paixão,
0: tende misericórdia de nós e do mundo inteiro.
1: Pela sua dolorosa paixão,
0: tende misericórdia de nós e do mundo inteiro. Nesta quinta dezena, nós apresentamos a Jesus tudo aquilo que para nós não tem solução aos olhos humanos. Nesta dezena, nós rezamos por aquilo que é impossível aos nossos olhos, mas não é para Jesus. Pedimos a Jesus pelas curas físicas, por todas aquelas enfermidades que diante da medicina não há cura,

0: Pedimos, Jesus, cura, libertação, restauração, pelo poder da tua infinita misericórdia. Jesus, tu és a nossa solução. Nós pedimos por todas as causas impossíveis, pedimos a tua presença, pedimos a tua fortaleza. E nós convidamos nesse instante você que reza conosco, que de maneira especial recorra à intercessão de Santa Faustina, aquela que foi e é a secretária da Divina Misericórdia. Jesus disse a Santa Faustina: peçam muito, muito mesmo, porque o meu desejo é dar muito. Faça seu pedido e reze com um coração feliz e repleto de confiança. Eterno Pai, eu vos ofereço o corpo e o sangue, a alma e a divindade de vosso diletíssimo Filho, nosso Senhor Jesus Cristo, em expiação dos nossos pecados e os do mundo inteiro, pela sua dolorosa paixão.
1: Tende misericórdia de nós e do mundo inteiro.
0: Pela sua dolorosa paixão.
1: Tende misericórdia de nós e do mundo inteiro.
0: Pela sua dolorosa paixão.
1: Tende misericórdia de nós e do mundo inteiro.
0: Pela sua dolorosa paixão.
1: Tende misericórdia de nós e do mundo inteiro.
0: Pela sua dolorosa paixão.
1: Tende misericórdia de nós e do mundo inteiro.
0: Pela sua dolorosa paixão.
1: Tende misericórdia de nós e do mundo inteiro.
0: Pela sua dolorosa paixão.
1: Tende misericórdia de nós e do mundo inteiro.
0: Pela sua dolorosa paixão.
1: Tende misericórdia de nós e do mundo inteiro.
0: Pela sua dolorosa paixão.
1: Tende misericórdia de nós e do mundo inteiro.
0: Pela sua dolorosa paixão.
1: Tende misericórdia de nós e do mundo inteiro.
2: Deus Santo, Deus Forte, Deus Imortal, tende piedade de nós e do mundo inteiro. Deus Santo, Deus Forte, Deus Imortal, tende piedade de nós e do mundo inteiro. Deus Santo, Deus Forte, Deus Imortal, tende piedade de nós e do mundo inteiro.
1: Em nome do Pai, do Filho.

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1: Queridos irmãos e irmãs, é madrugada. Quero me dirigir a você que não está conseguindo dormir ou que tenha se acordado agora para algum trabalho. Que nessa madrugada você sinta a presença de Deus em sua vida. Nada lhe perturbe. Nada lhe perturbe. Aproveite o silêncio, relaxe. Volte tranquilamente ao seu sono. Deus lhe abençoe. Quando a gente se entrega nas mãos de Deus, a gente não tem mais medo de nada. Às vezes, de madrugada, eu gosto de rezar. De primeiro eu ficava agoniado, estressado. Agora não, eu administro orando e contemplando o silêncio da madrugada. O Senhor esteja contigo, te abençoe, te proteja. Os anjos de Deus, em nome de Jesus, olhem para ti e te dê a paz, a paz, a paz. Tenha um bom sono. Recupere suas forças. Não se estresse. Não se perturbe. Tudo passa. Tudo passa. Só Deus basta. Só Deus basta. A minha bênção e o meu abraço.
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0: 4:31.
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1: O conselho que dirijo a você é prático. Descubra dentro de você as potencialidades da graça que o Senhor lhe concedeu. Descubra-se como pessoa. Você é alguém dotado de dons sobrenaturais. Não se entregue à tristeza. Reanime-se. E se preciso for, recomece tudo. Tudo do zero. Mas comece tudo de novo com Jesus Cristo. Com Ele, você será vitorioso, vitoriosa.
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Fala povo sertanejo, aqui na Mais Vida, são 5:30. Bom dia, estou chegando. É o programa Canta Nordeste, começando agora nesse dia. É, nesse dia 24 de julho de 2026. Começando agora o Esquenta Moreninha, é o seu programa de todas as manhãs aqui pela Rádio da Guinudei. Na comunicação.

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Canta o Nordeste, é esquenta a maninha de todas as mães aqui pela Rádio Agnus Dei. E vamos chegando aí com a primeira de hoje. Boiadeiro Solitário, Zezinho de Garanhuns e Marcolino.

0: telefone.
1: Meu jumento tá amarrado lá na casa de Gerson, lá no residencial Maria de Fátima.
0: Ele vai já montar. Caiu, ele é mole.
1: Ah, já caiu, ah, não tem futuro não.
0: Já caiu, ele é mole.
1: Não tem futuro não, menino. Não tem futuro. 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Fernando Silvino Vitor, popular Fernando Silva e Zanara. É por isso que eu digo, toca fogo da fogueira, Vavá Machado e Marco Lima.

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1: O programa Canta Nordeste está liderando essa audiência aqui pela Rádio Agnus Dei. 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Ah, pois é. 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Vamos atender a Damião Tiago, lá do sítio Brejo Velho, Paranatama. Ele pediu Fruto do Meu Trabalho. Tonique Tinoco.

É o seu programa de todas as manhãs aqui pela Rádio Agnusdeia. Pois é, aqui você tem vez. É, agora deixa eu ver aqui, para Cideon Alcântara, lá do Barro Preto de Buíque. Ele pediu, deixa eu cantar com Delmiro Barros, e também para Marlos, lá de Cariacica, do Espírito Santo, tá pertinho do Rio de Janeiro, já tá com a gente.

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1: Mendonça. Não, ele pra escola.
2: Vai não.
3: Vai sim. Ele vai pra escola comer queijo.
1: Eu mesmo não.
3: Você não quer comer queijo não, cabelinho?
1: Assim eu quero.
3: Ah, tá certo. Vamos atender a José Severino Espíndola lá de Garanhuns. Ele já tá fazendo frio aí, José Severino, aqui tá. Aqui Arco-Íris tá fazendo um frio medonho, né? E chovendo, ontem choveu muito aqui Arco-Íris. A pedido de José Severino Espíndola lá de Garanhuns, pediu querer ser grande sem ser. Zé de Almeida, canta pra gente.
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1: Olha a hora, olha a hora, povo de Deus, são 5:54 aqui na Mais Ouvida. Vamos atender agora a Neide lá do Riacho do Meio, ela pediu Milionário Zé Rico, Dama de Vermelho.

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1: Olha a hora, olha a hora. São 5 horas e 56 minutos. É o programa Canta Nordeste, o seu programa de todas as manhãs, aqui pela Rádio Agnus Dei. Vamos atender a Terezinha lá do Sítio Retiro. Ela pediu Menino da Porteira. Sérgio Reis, canta pra gente.

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1: Ah, pois é, rapaz, amanhã é o aniversário de Gerson lá no residencial Marília de Patrão. Ô, Gerson, vai ter um bolinho assado aí, um bolinho, né? É um bolinho. Ah, pois é, agora vem a hora do Ângelo pra você meditar, apreciar quem você ama, com Padre Adil Simões e Antônio Justo.
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3: Queridos irmãos e irmãs, comecemos esse dia na presença do Senhor, sob o olhar de Nossa Senhora, nossa amada mãe e mestra. A oração do Ângelus nos leva aos braços de Maria. Reze conosco, amemos a Nossa Senhora, que ela nos apresente a Jesus. Em nome do Pai, do Filho e do Espírito Santo.
4: Amém.
3: O anjo anunciou a Maria,
4: e ela concebeu do Espírito Santo.
3: Ave Maria, cheia de graça, o Senhor é convosco. Bendita sois vós entre as mulheres, bendito é o fruto do vosso ventre, Jesus.
4: Santa Maria, Mãe de Deus, rogai por nós, pecadores, agora e na hora de nossa morte. Amém.
3: Eis aqui a escrava do Senhor.
4: Faça-se em mim segundo a vossa palavra.
3: Ave Maria, cheia de graça, o Senhor é convosco. Bendita sois vós entre as mulheres. Bendito é o fruto do vosso ventre, Jesus.
4: Santa Maria, Mãe de Deus, rogai por nós, pecadores, agora e na hora de nossa morte. Amém.
3: E o Verbo se fez carne
4: e habitou entre nós.
3: Ave Maria, cheia de graça, o Senhor é convosco. Bendita sois vós entre as mulheres. Bendito é o fruto do vosso ventre, Jesus.
4: Santa Maria, Mãe de Deus, rogai por nós, pecadores, agora e na hora de nossa morte. Amém.
3: Glória ao Pai, ao Filho e ao Espírito Santo.
4: Como era no princípio, agora e sempre. Amém.
3: Oremos. Ó Deus, derramai a vossa graça em nossos corações, para que, conhecendo pela mensagem do anjo a encarnação do vosso Filho, cheguemos por sua paixão e cruz à glória de sua ressurreição. Por nosso Senhor Jesus Cristo vos pedimos, Pai, na unidade do Espírito Santo.
4: Amém.
3: Tenham todos um abençoado dia na presença de Jesus nosso Senhor.
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0: Santa Nordeste e a Hora do Rei, Luiz Gonzaga.
1: Arco verde, gente boa, Cristo.
2: Olha a hora, olha a hora, são 6:07 aqui na Mais Ouvida. Ah, pois é, é o programa Canta o Nordeste, vamos atender a Iraci, lá do, deixa eu ver aqui, Iraci do Açude do Campo, pediu Asa Branca, Luiz Gonzaga e também, deixa eu ver aqui, deixa eu ver aqui também pra Zenilda de Almeida, ela pediu Salada de Reboco, mas já tem um pedido aqui, Luiz Gonzaga, vai pra você também. Zenilda lá de Almeida, lá de São Aró. Ela, para Luiz Gonzaga também, deixa eu ver para quem? Para Lúcia Porto, oferece Eduardo Nascimento, seu amor, lá de Osasco, São Paulo e também. Deixa eu ver aqui, Jacilene. Jacilene Brito, aqui do centro de Arco Verde. Também pediu Luiz Gonzaga, oferece a dona Quitéria, dona Quitéria. Um abraço aí pra dona Quitéria, pra todo mundo tá ligadinho, e também pra Lindinalva, lá de Sanharó. E também Severino Doge, da Estrada da Pedra, canta, seu Luiz.

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2: 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Vamos atender agora Maria Lucilene, da Laje Grande, Alagoinha. Ela pediu música minha. Vaqueiro Valente também para Zé Maria, lá do sítio Timóteo. Curtindo a programação da Rádio Agnus Dei. É do meu esperança, nem Walter.

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1: Ah, pois é, cabrinho, Gerson, tira leite da cabrinha pra fazer o... É, pra fazer o queijo, fazer o bolo amanhã.
2: Assim eu quero.
1: Ah, pois é, cabrinho. Nós vamos, nós vamos comer bolo da sala lá em Gerson.
2: Assim eu quero.
1: Como tava na manhã. 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Deixa eu ver, vamos atender agora. É muito pedido ainda, né? Lindalva, lá do Sítio Coité. Pediu Zezé de Camargo e Luciano, Liberdade.

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2: É, olha, olha, são 6:21 aqui da Mais Ouvida. Vamos atender a Neuza, lá de Mimoso, pediu aceita aqui, dói menos. É, deixa eu ver aqui com o trio Parada Dura e Marília Mendonça. Oferece a sua filha Raquel. Deixa eu ver pra quem mais. Deixa eu ver pra Gilvan. É Gilvan lá do sítio Cavalinho. Gilvan do sítio Cavalinho. E Erickson. Erickson Roberto e também Érica Serra do São Vicente. Curtindo a programação da Rádio Agnus Dei.

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1: É, vamos atender a Maria Luísa Filha, lá de Venturosa. Maria Luísa Filha de Venturosa, e também pra Neném de Toinha, lá do Riacho Feliciano de Sertânia. Ele pediu Sertânia da gente. É, Maria Luísa, um abraço pra tu e todo mundo aí de Venturosa.

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2: Ah, pois essa canção também é pra Maria Gilza, lá do São Geraldo. Tá curtindo a programação da Rádio Agnus Day. Também pra, deixa eu ver aqui, Marilma do Sucupira. Marilma lá do Sucupira. Agora vem, deixa eu ver aqui, o bloco comercial. Depois nós volta com a Hora da Viola, Pinho de Ouro.
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1: É, vamos atender a Rita da Conceição. A senhora, ela pediu Estrela que Passa, Sebastião da Silva. Eu quero oferecer também para Padre Adilson essa canção que ele gosta muito, né? Também para Maria Santos, lá do Sítio Queimada Nova, na cidade da Pedra, oferece a ouvida sua mãe, lá no Sítio Cachoeirinha de Buíque. Deixa eu ver para quem mais aqui. É, e também quero oferecer para Dona Severina e para Doge, lá da cidade da Pedra.

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1: É, rapaz, agora pra Luzinete Bezerra, lá do sítio Piripiri, completando da nova, lá de Buíque. É, Teixeirinha, parabéns. E também, a pedido de Márcio, lá do sítio Pintada, pediu. É, parabéns para Padre Adilson, completou a idade nova do dia 22. Também para Dona Eliette e seu Inácio lá na Umburana. Teixeirinha, canta pra gente.

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2: É, rapaz, agora pra Gilvan, Recanto Gravatá, ele pediu Luiz Wilson e também pra Romita lá de São Heró e Eduardo Nascimento lá de Osasco, pro São Paulo, Operação Cajueiro 2 e o Sítio Fundão.

Ah, pois é, rapaz, pra Antônia Leite, lá do JK, ficou de quarta-feira, né? Ela pediu Dia dos Pais com Zita e Zete também, pra Marinha, lá do Olho d'Água de Dentro. É, o Olho d'Água de Dentro oferece a Sandra. Ah, pois é, e a todo mundo tá curtindo. E também pra Severino Nidóis, da Estrada da Pedra. Eu quero oferecer essa toada também. Deixa eu ver aqui, pra Linda, pra Francisca Barbosa, Linda, e pra Luciano Gomes e pra Luiz Antônio. Ah, pois é. Zite Zete.

0: Oeste.
1: É, vamos atender a Marilma lá do Sucupi. Ela pediu Pernambuco, música minha, e também é pra Vanderlei Monteiro lá do sítio Soares, e também pra dona Didiga, Ayane, aí no sítio Climério, e também pra Sérgio do sítio Climério, oferece a Zé das Pinhas e a Delma, eletricista, é aí em Mimoso. Zé de Bispo Donzinho, né, Walter?

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1: 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Ah, pois é, Zé Pagambá, eu vou me embora.
2: Vai não.
1: Eita,
2: eu Zé não Pagambá. Vai não.
1: Eu não queria nem ir, rapaz, só vem segunda-feira agora, Zé Pagambá. Ah, pois é, nós vamos embora, né, cabelinho?
3: Eu mesmo não.
1: Tu não vai não?
3: Eu não.
1: Tu não vai comer queijo na casa de essa manhã, não?
3: Assim eu quero.
1: Comer bolo?
3: Assim.
1: Ah, pois é, rapaz, final do programa Canta Nordeste, a liderança em audiência da comunicação é Edmilson Mendonça, na técnica só é o Matheus, prometendo estar de volta, se Deus quiser, segundona, segundona, se Deus quiser.
3: Ô Edmilson Mendonça, rapaz, tu fica nesse lenga-lenga, vai, mas não vai, tu vai ou não?
1: Eu não queria ir não, mas eu tenho que ir. Ah, pois é, agora você vai ficar na companhia de Padre Adilson Simões no Bom Dia Povo de Deus, e logo mais às 8 horas tem Manhã Viva com Tiago Felipe. E uma hora da tarde tem ali Vasconcelos, baixinho de Pesqueira, no show da tarde. Um abraço e um beijo com a sua toda a família Canta Nordeste. Segunda-feira, que era nosso pai, nós se vê às 5:30 da manhã. Fui, fui, fui.
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São Paulo, na carta aos Efésios, ele diz que a nossa vida é um combate espiritual. E que a gente precisaria se armar com a armadura de Deus para a gente resistir os dias maus. Nem sempre vão ser dias bons. Virão dias maus. E quando esses dias ruins vêm, e quando vêm esses dias maus, parece que a gente não vai vencer. A verdade é que você precisa de fé para continuar. Pois nada é em vão. Tudo que você está passando não é em vão. Deus não vai permitir que o que você esteja passando hoje seja em vão. Ou seja, da sua dificuldade, do seu sofrimento, Ele vai tirar uma graça maior. Ele vai segurar sua mão. E pode ter certeza que tudo um dia vai passar. Por isso, você não pode temer os dias maus, porque Deus está contigo. Ele vai à tua frente, Ele vai à tua frente, Ele não te desampara, Ele está contigo. Se Deus permitiu, só preciso esperar, porque no tempo de Deus, a vitória virá. A vitória virá, só que é no tempo dEle. Amém? Pensa na tua vida agora. Dias difíceis.

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1: Bom dia, meu irmão, bom dia, minha irmã. Louvado seja nosso Senhor Jesus Cristo.
2: Para sempre seja louvado.
1: Com muito atraso estamos começando o programa. O tempo, o tempo. Preciosa dádiva que Deus nos dá para viver. Não depende de nós. Acontece isso, aquilo. A gente pretende começar na hora certa, chega alguém para atender. Mas estamos aqui para dizer a você a graça de nosso Senhor Jesus Cristo. Fecunde seu coração nesse dia, nessa sexta-feira. Ilumine seus caminhos. Ligue pelos caminhos da paz. Vamos pedir que o Espírito de Deus venha sobre nós.

Reze comigo. Vinde, Santo Espírito, enchei os corações de vossos fiéis, acendei neles o fogo do vosso amor. Enviai, Senhor, o vosso Espírito, tudo será criado, renovareis a face da terra. Oremos. Ó Deus, que instruístes os corações de vossos fiéis com as luzes do Espírito Santo, fazei que apreciemos retamente todas as coisas segundo o mesmo Espírito e gozemos sempre de suas consolações. Por Cristo nosso Senhor. Amém.

Bom dia, meu irmão. Bom dia, minha irmã. Bom dia a você que está saindo para o trabalho, você que ainda está em casa, você que está na estrada. Bom dia, irmãos e irmãs, trabalhadores e trabalhadoras do campo. Bom dia a todo o povo de Deus. Vamos rezar o salmo. O salmo do dia de hoje é um convite para que olhemos mais longe e mais alto.

0: Glória ao Pai, ao Filho e ao Espírito Santo.
1: Como era no princípio e agora em sempre. Amém.
0: Você rezou o salmo, viu? Que beleza. O refrão, o Senhor nos guardará qual pastor a seu rebanho. O Senhor nos guardará em todos os momentos. Confie nele. Não se desespere, não se angustie, não perca a sua paz. O que você está passando, que lhe faz sofrer tanto, aguente firme. Deus não lhe faltará. Confie. Não é a palavra de um padre, é a palavra dele mesmo. O Senhor nos guardará qual pastor do seu rebanho. Pois na verdade o Senhor remiu Jacó e o libertou do poder do prepotente. Voltarão para o Monte de Sião. Monte de Sião, no Antigo Testamento, lugar de peregrinação do povo. Hoje é a igreja, entre brados e cantos de alegria. Queridos irmãos e irmãs, eu quero dizer para vocês, mais uma vez, de dentro do meu coração, no dia 9 de agosto, dia dos pais, por favor, me dê um presente. Anteontem eu celebrei meus 77 anos de vida. Fui celebrar uma missão lá em Maceió. Estava rezando por todas as pessoas que acompanham essa rádio, por todos os meus filhos e filhas espirituais. Agora, eu gostaria de receber um presente. A sua presença aqui no dia 9. Para a gente celebrar o grito da esperança, a caminhada pela vida, em defesa da vida contra o aborto. Sim, ter coragem, é proibido, mas nós vamos fazer. Como pode se proibir que se fale o Evangelho, que se proclame a verdade do Evangelho? Será uma caminhada muito bonita, pequena, grande na fé. Com faixa, sim à vida, não ao aborto, sim à fraternidade, não à violência, contra tantos assassinatos que têm acontecido em nossa região, em favor dos que não têm casa para morar, não têm terra para trabalhar. Um grito de esperança que brotou no meu coração lá no comecinho do mês, quando rezava de madrugada. Eu convido você, organize sua caravana, forme a sua caravana. Venha conosco para esse lugar santo, esse lugar que Deus escolheu para abraçar seu povo, consolar os aflitos, enxugar lágrimas aqui derramadas. Santuário da Divina Misericórdia, aqui no alto da Serra das Varas. Queridos irmãos, começar às 8 horas com o texto de Nossa Senhora. Pelas famílias, depois pregação. Depois faremos juntos, eu farei a trilha com quem quiser. Depois a Santa Missa às 11 horas. Duas horas e meia, o reinício com louvor, o texto da misericórdia e a bênção do Santíssimo Sacramento. Todos os pais, porque é o dia dos pais, só os pais receberão um presente lindo que eu estou preparando para vocês. A lembrança desse santuário, uma pedrinha com a medalha abençoada de Jesus Misericordioso. É, e também para todos quantos estiverem presentes, as esposas, os filhos, nós sortearemos muitos presentes. Vai ser uma festa de irmãos, uma festa de igreja, uma festa do povo de Deus, em favor da vida. Coragem, confiança, se Deus é por nós, Quem será contra nós? São Miguel Arcanjo, protegei-nos e defendei-nos do combate. Quem como Deus?
1: Ninguém como Deus.
0: Queridos irmãos e irmãs, vamos agora para o conselho do padre.
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oração, não faça da oração uma alienação. Que ela seja proferida de dentro do coração, do fundo de sua alma. Reze, e reze muito.

0: Queridos irmãos e irmãs, Deus os abençoe e os abençoe sempre. Obrigado às pessoas que, no dia do meu aniversário, deram um presente à rádio. Eu não gosto de receber presente, todos sabem disso. Mas sou muito grato a todas as orações, a todos que se lembraram de mim, e já os coloquei e continuarei a colocá-los sempre em minhas orações na presença de Deus. Mas agradeço àqueles que se lembraram dessa rádio. Uma rádio toda de Jesus, de Nossa Senhora, portanto, toda sua. Uma rádio católica. Nossos irmãos evangélicos têm dezenas e dezenas de rádio. Nós esquecemos. Os bispos esqueceram. Nós temos pouquíssimas rádios católicas, porque anteriormente, olha como são as coisas, venderam, dizendo que não era coisa para a igreja. Miopia, cegueira, às vezes nós somos assim. Hoje a gente lembra as palavras de São João Paulo II. Os novos areópagos para o milênio que vem, dizia ele, em 1999, serão os meios de comunicação. Rádio, televisão, a internet, que é tão mal usada, mas nós precisamos usá-las, os meios de comunicação. Acompanhe-me no meu canal no YouTube, acompanhe o seu pároco, a PASCOM. Temos de evangelizar através dos meios de comunicação. Portanto, mantenha essa rádio no ar. É difícil, tem sido difícil, 7 anos de luta. 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
0: Muito obrigado. Ajude-nos a evangelizar. Vamos para a mensagem do dia.
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0: diante das dificuldades. E quem não as tem, não desanime, seja combatente. Você vencerá.
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0: Queridos irmãos e irmãs, como é bom viver como irmãos. 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

Então você já se programou para o dia 9? Vai ser um grande dia, bonito. Vamos mostrar nossa força. Ficar calado diante desse mundo que diz que família não existe, que banaliza, que... Escuta, zomba de nós. Respeitá-los. Porque se fizeram isso com Jesus, quem somos nós para reclamar nada? Mas de cabeça erguida dizer, somos de Deus. Somos sua igreja militante. Somos seu povo. Igreja una, santa, católica e apostólica. Dizer a razão de nossa fé. Manifestar publicamente a nossa fé. A vontade de sair por umas cidades caminhando. Eu estava em Maceió e fui dar uma volta para relembrar a cidade, os lugares por onde eu já tinha passado. E dizia, eu tinha vontade de descer ali na beira da praia e dizer, ei, vocês estão aí jogando, escutem, batendo vôlei, escute-me, há um Deus que os ama, aproxime-se dele. É, evangelizar é preciso, é urgente. Domingo de 9 de agosto, dia dos pais, venha com sua família, venha com a caravana, vamos juntos dizer sim à vida, não à morte. Dizer claramente, somos contra o aborto, porque se é crime matar um adulto que pode se defender, imagine matar um inocente. A vida começa no feto, com o embrião, escuta, com o óvulo fecundado. Todos nós começamos assim. Não venha para cima de mim agora querer dizer que não é vida, porque só a vida, disse uma pessoa de uma emissora de televisão famosa, só tem vida quando a consciência. E se teu pai o quis perguntar, sofresse um acidente, teu marido, teu filho ficasse em coma, não estaria inconsciente? Então, você permitiria matá-lo? Oh, gente, até quando a gente vai permitir que Satanás, nas suas propostas enganadoras, ele que é o autor de todo mal, está escrito, prevaleça sobre nós? Não, ele é lixo. Por isso, temos de combater no bom combate, como diz São Paulo, e guardar a fé. Dia 9 eu quero abraçar todos vocês. E os pais, eu quero dar o presente pessoalmente com uma bênção a cada pai que vier aqui. Depois da missa, digo, depois da comunhão, as famílias, pais, avós, filhos, netos, esposas, se abraçarão aqui no rincão e a gente vai cantar assim.

0: ser bonito demais o povo reunido celebrando sua fé. Não deixe de vir. Dia 9, compromisso com Deus, compromisso com esta casa que é sua, este santuário. Meus queridos irmãos e irmãs, vamos agora para palavras vindas do céu.
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0: É necessário agir e Deus mostrará o caminho. Santa Joana d'Arc, rogai por nós.

Obrigado, meu irmão, minha irmã, a você que está conosco todos os dias. Somos irmãos na mesma fé. O amor de Cristo nos uniu. Que você tenha um dia abençoado, é o que eu mais desejo. Caminhe na presença de Deus. Dele não se afaste nem um instante. Rezemos o texto todos os dias em casa. Vamos resistir a esse mundo mau e perverso, essa sociedade adúltera e má, como disse Jesus. Vamos resistir, mantendo-nos íntegros na fé, firmes na esperança, fecundos na caridade. Consagremos-nos agora à bem-aventurada Virgem Maria.

a minha mãe, a senhora, a minha senhora e também minha mãe. Eu me ofereço inteiramente de toda a vós, e em prova da minha devoção, hoje vos dou o meu coração. Consagro a vós meus olhos, meus ouvidos, minha boca, tudo que sou. Desejo que a vós pertença. Incomparável mãe, guardai-me e defendei-me como coisa e propriedade vossa. Amém.

0: O Senhor esteja convosco.
1: Ele está no meio de nós.
0: Pela intercessão da bem-aventurada Virgem Maria, abençoe-vos o Deus Todo-Poderoso, Pai, Filho e Espírito Santo. Amém.

0: 17:58.
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Deus abençoe a sua sexta-feira com muita luz, muita paz, muitas bênçãos. Que Deus abençoe a sua sexta-feira

muitas conquistas, com muitas realizações. Que a partir de agora você possa sentir, você possa experimentar o poder de Deus agindo abundantemente na sua vida. Saúde, paz, bênçãos, felicidades, lutas.

seja muito bem-vindo ao programa Força e Vitória. Que Deus derrame uma chuva de bênçãos. Uma chuva de bênçãos na sua vida e na sua história.

Que Deus abençoe poderosamente a sua vida. Que Deus lhe dê força. Força para você lutar. Perseverança para você não desanimar. Esperança de que você vai superar. Certeza em Deus que tudo passa, tudo vai passar. E fé inabalável que a vitória vai chegar.

Senhor Jesus, nesse momento eu peço que o Senhor toque. Toque agora a pessoa que mais precisa do toque do Senhor. Toque agora, Jesus, naquela região, naquela pessoa, naquela situação mais necessitadas. Toque agora, Jesus, naquele irmão que precisa do toque do Senhor. Naquele irmão que precisa dessa mão poderosa do Senhor. Senhor Jesus, que o Senhor toque agora em cada irmão que escuta o programa Força e Vitória. Especialmente, Jesus, naquele irmão que se sente cansado, esgotado, naquele irmão que está desanimado, naquele irmão que está aflito. Toca, Jesus, toca com tuas mãos poderosas, com tuas mãos milagrosas, com tuas mãos misericordiosas, naquele irmão que está angustiado, naquele irmão que está se sentindo derrotado, fracassado e aniquilado na vida. Toca, Jesus. Toca agora em quem mais precisa de um milagre, em quem mais precisa de uma graça. Toca agora, Jesus, em quem está precisando ser levantado, em quem está precisando ser curado, em quem está precisando ser libertado de algum mal. Toca, Jesus, e liberta esse irmão do vício, da opressão, da tristeza. Liberta esse irmão da destruição. Liberta esse irmão da derrota e do fracasso. Toca, Jesus, agora. Toca, Jesus, naquela região que está inflamada, infeccionada. Debela, Jesus, essa infecção. Expulsa, Jesus, esse mal da vida do irmão que escuta agora o programa Força e Vitória. Meu Jesus, que o Senhor toque agora e opere o milagre que essa pessoa mais precisa, a graça que essa pessoa mais necessita. Toca, Jesus.

o Espírito Santo possa abençoar poderosamente a sua vida. A partir de agora, receba a força, receba a unção, receba a graça, receba o milagre, receba a transformação que o Espírito Santo vai fazer na sua vida. Tome posse da glória de Deus na sua vida, porque começa agora força

de Deus possa agora queimar todas as coisas negativas da sua vida. Que o Espírito Santo de Deus possa expulsar com o toque de Jesus. O toque de Jesus. Toda tristeza, toda angústia, toda amargura. Que o Espírito Santo de Deus, no toque de Jesus, possa expulsar toda a enfermidade, toda a doença no corpo, na alma, na mente, no espírito, no coração de cada um de nós. Que o Espírito Santo de Deus possa realizar no toque de Jesus na sua vida. Você que escuta agora o programa Força e Vitória, um grande milagre, um grande milagre, uma grande bênção na sua vida. Toma posse. Hoje é o toque de Jesus. Quando Jesus toca, tudo na sua vida se transforma. Quando Jesus toca, tudo na sua vida é renovado, é transformado, é regenerado. Quando Jesus toca, tudo na sua vida é ressignificado. Tudo na sua vida vai ser ressignificado, vai ser redimensionado, vai ser reorientado, porque agora Jesus está tocando, curando, salvando e libertando todos.

Jesus, ele está segurando na sua mão agora. Jesus, ele está tocando em você agora. Você que estava afundando, Jesus está agora segurando na sua mão. Tome posse. Jesus está segurando na sua mão. Jesus está segurando na sua mão e não está permitindo que você afunde. Você não vai afundar. Você não vai naufragar. E sabe por quê? Você não vai afundar. E sabe por quê? Você não vai naufragar. E sabe por quê? Você não vai ser afogado. Porque Jesus, com a mão poderosa dele, está segurando na sua mão. Jesus não vai permitir que você afunde, que você afogue, que você naufrague, que você seja derrotado. Ele não vai permitir. Ele está segurando na sua mão agora. Nesse momento, o programa Força e Vitória, eu estou me lembrando, Mateus capítulo 14. Mateus capítulo 14, quando Jesus foi ao encontro dos discípulos, andando sobre o mar. Andando sobre o mar. Vencendo as tormentas do mal, vencendo as adversidades da vida, naturais e sobrenaturais. Jesus foi ao encontro dos discípulos andando sobre o mar. Naquele momento, Pedro disse: é um fantasma. Jesus disse: não, sou eu. Se é o Senhor, permita que eu vá ao encontro do Senhor também andando sobre o mar, também andando sobre as águas. E Jesus disse: venha, venha. E Pedro foi ao encontro de Jesus também andando sobre o mar, também andando sobre as águas. Só que Pedro tirou o olhar de Jesus e começou a afundar. Pedro tirou o olhar de Jesus e começou a se afogar. Pedro tirou o olhar de Jesus e começou a naufragar. E aí Pedro gritou: ei, Mateus capítulo 14, preste bem atenção. Preste bem atenção. Mateus capítulo 14, versículo 30. E começando a afundar, Pedro gritou: Senhor, salva-me. Senhor, salva-me. São Pedro começou a gritar: Senhor, salva-me. Eita, meu Deus. Salva-me. Eu preciso da tua salvação. Eu preciso da tua misericórdia. Eu preciso do teu auxílio, Senhor. Eu preciso, Senhor, da tua ajuda. Senhor, salva-me, salva-me. Se você precisa de salvação, como Pedro, em Mateus capítulo 14, versículo 30, grite agora: Senhor, salva-me, eu preciso da tua salvação. Senhor, liberta-me, eu preciso da tua libertação. Senhor, ajuda-me, eu preciso da tua ajuda. Senhor, auxilia-me, eu preciso do teu auxílio. Senhor, cura-me, eu preciso da cura que vem de ti, Senhor. Senhor, salva-me, salva-me, Senhor. E quando Pedro gritou isso: Senhor, salva-me, olha o que aconteceu. Mateus capítulo 14, versículo 30. Mas sentindo o vento forte, Pedro ficou com medo. Pedro ficou com medo e começou a afundar. Ele gritou: Senhor, salva-me. Imediatamente, Jesus estendeu a mão e segurou Pedro.
Nesse momento, Jesus está estendendo a mão e segurando você. Eita glória! Nesse momento, Jesus está estendendo a mão e salvando você. Eita glória! Toma posse, filho. Toma posse, filha. Jesus está estendendo a mão e curando você. Estendendo a mão e salvando você. Estendendo a mão, libertando você. Nesse momento, Jesus está estendendo a mão, levantando, salvando, purificando e libertando.

E nesse momento, muita gente tomando posse. Tomando posse porque Jesus estendeu a mão imediatamente e segurou Pedro. Jesus, nesse momento, está estendendo a mão e segurando você. E segurando você, você não vai afundar. Você não vai naufragar. Você não vai afundar. Você não vai se afogar. Você não vai ser destruído. Você não vai ser derrotado. Você não sairá humilhado, fracassado, aniquilado, destruído dessa situação. Pelo contrário, Jesus está estendendo a mão, curando, salvando, libertando,

posse. Toma posse. Imediatamente, Jesus estendeu a mão e segurou Pedro. Só que depois que Jesus segurou Pedro, depois que Jesus salvou São Pedro, depois que Jesus libertou São Pedro, Jesus puxou na orelha de São Pedro. Como é, padre? Jesus puxou na orelha de São Pedro. E nesse momento, ele está puxando na orelha de muita gente. Está puxando na minha orelha e na sua orelha. Olha o que Jesus disse com São Pedro: homem fraco na fé, por que você duvidou? Homem fraco na fé, por que você duvidou? Por que você está duvidando que eu posso segurar você? Por que você está duvidando que eu posso salvar a sua vida? Por que você está duvidando que eu posso libertar você de todas essas mazelas, de todas essas iniquidades, de todas essas doenças, enfermidades, meu Deus, de todas essas maldades? Por que você duvida que eu posso libertar você de todas essas derrotas, de todos esses fracassos, de todas essas humilhações? Por que você duvida que minha mão poderosa pode realizar milagres em você? Por que você duvida? Ei, homem fraco na fé, mulher fraca na fé, por que você duvida que com minha mão poderosa você vai superar? Por que você duvida que com minha mão poderosa você vai enfrentar e vai ultrapassar? Por que você duvida? Por que você duvida que com minha mão poderosa você vai combater e você vai vencer? Por quê? Ei, ei, tô perguntando a você. Por que você duvida que com minha mão poderosa você vai combater e você vai vencer? Por que você duvida? Homem fraco na fé, mulher fraca na fé, por que você duvidou? Não duvide, a glória de Deus, ela vai brilhar na sua vida.

médico dos médicos pode e vai, com o toque dele, curar você. O Senhor dos Senhores pode e vai, com o toque dele, libertar sua vida. Ei, o Salvador por excelência, pode e vai, com o toque dele, salvar, honrar, dignificar e abençoar a sua vida. Se você toma posse, aumenta o volume do seu rádio e tome posse, porque Deus lhe quer sorrindo.

muita gente interagindo conosco aqui. Cura, Jesus, cura esse meu problema. Cura, Jesus, essa minha enfermidade. Cura, Jesus, essa minha dor física e essa minha dor espiritual. Meu Deus do céu, meu Deus do céu, toca, Jesus. A mão do Senhor segurou São Pedro. Que a mão do Senhor, ela me segure nesse momento de tanta dor, nesse momento de tantas angústias, nesse momento de tantos desesperos, nesse momento de tantos aperreios, nesse momento de tantos problemas e de tantos sofrimentos. Meu Deus, que a mão do Senhor que segurou São Pedro, ela me segure agora, ela me segure agora, e eu seja tocado, curado, sarado e libertado, não para minha glória, Jesus, mas para a glória do nome do Senhor. Ei, Jesus está tocando em você. Jesus está operando na sua vida. Jesus está segurando você. Você não vai afundar, porque no seu barco Jesus está.

gostaria de fazer agora uma oração muito forte. Agora no programa Fosse Vitória. Por favor, você que me escuta agora, erga sua mão direita, por favor. Claro, se for possível. Você que está dirigindo, você que está no trânsito, isso não é possível. Mas você o faz de forma mental e espiritual. Mas você que pode, erga sua mão direita. Erga sua mão direita. E você vai rezar com o padre.

direita, Senhor, não seja apenas minha, mas seja sobretudo do Senhor. Que essa minha mão direita, Senhor, não seja apenas minha, mas seja sobretudo do Senhor. Senhor Jesus, eu consagro minha mão direita à destra poderosa do Senhor. A destra onipotente, a destra maravilhosa, a destra milagrosa do Senhor. Reze comigo. Jesus, eu consagro minha mão direita, a direita poderosa e milagrosa do Senhor. Senhor, minha mão direita seja agora a mão direita do Senhor. Minha mão direita seja agora consagrada e entregue definitivamente

atenção. Sua mão direita está consagrada. Em nome do Pai, e do Filho, e do Espírito Santo. Atenção, por favor. Que nada atrapalhe você agora. Essa sua mão direita está consagrada. Essa sua mão direita agora está santificada. Sua mão direita agora, ela pertence ao Senhor. A destra do Senhor está ungida, consagrada e abençoada. Ungida, consagrada e abençoada. Atenção, você que escuta o programa Força e Vitória, pela intercessão de Nossa Senhora. Atenção, você agora vai colocar essa mão direita onde você mais precisa de uma graça. Como é padre, você vai colocar essa destra onde você mais precisa de uma bênção. Em quem mais precisa, onde você mais precisa e na situação sobre a qual você mais precisa de uma bênção. Atenção, você vai escolher agora ou uma pessoa, ou um local, ou uma situação, ou sobre você mesmo, ou sobre você mesma, algo ou alguém que mais precisa do toque de Jesus, mais precisa da mão poderosa, da mão milagrosa, da mão misericordiosa de Jesus. Já escolheu? Coloque agora. Coloque agora a sua mão sobre essa pessoa, ou sobre você mesmo, sobre essa região afetada do seu corpo, ou sobre essa situação. Coloque agora e diga comigo: Senhor Jesus, toca agora. Toca agora nessa situação. Toca agora nessa pessoa. Toca agora, Jesus, nessa dor. Que não seja eu a tocar, Jesus, mas seja o Senhor mesmo que está tocando, curando, purificando. Seja o Senhor mesmo que está libertando. Seja o Senhor mesmo que está realizando agora milagres, prodígios e maravilhas. Toca, Jesus, e opera o milagre do Senhor agora para a glória de Deus Pai.

olha, minha mão ficou queimando. Minha mão ficou queimando. Meu Deus, fogo do Espírito Santo. Fogo do Espírito Santo. Minha mão ficou queimando aqui. Quantas pessoas foram tocadas agora? Quantas pessoas foram tocadas agora? Não pelo nosso toque, mas pelo toque de Jesus.

quantas pessoas agora do programa Fosse Vitória foram curadas? Eita glória, diga amém. Quantas pessoas foram curadas, saradas e libertadas? Toca Jesus e opera as graças do Senhor na nossa

do sacerdócio, Padre Jessé, grande Padre Jessé, meu grande irmão no sacerdócio, da cidade de Pilar, lá no Vale do Paraíba, no Vale do Paraíba, escutando aqui conosco o programa Força e Vitória. Padre Jessé, o Padre Fabrício está devendo, né, Padre Jessé? Mas eu vou pagar essa dívida. Nós vamos marcar aí uma ida, uma celebração, um momento celebrativo com o senhor, meu grande irmão no sacerdócio, um santo homem de Deus, Padre Jessé, da cidade de Pilar, um grande pastor, um grande sacerdote, um grande santo presbítero da Igreja de Cristo. Padre Jessé, sua bênção, meu Deus, nesse momento da oração que Jesus tocou, Padre Jessé também aqui está tocando com suas mãos sacerdotais.

sobrenatural. Padre, tô sentindo algo poderoso na minha vida até agora, padre. O que aconteceu, padre? Não tenha medo. Não tenha medo.

eu começo a receber aqui os testemunhos. Os testemunhos. O irmão dizendo aqui, padre, eu estava com uma dor terrível na minha coluna. Na minha coluna. Eu coloquei, padre, a mão sobre a minha coluna, nas minhas costas. Padre, meu Deus do céu, eu estou sentindo um alívio que há muito tempo eu não sentia. Eu estou sentindo um alívio que há muito tempo eu não sentia. Doutor Gilberto, testemunhando aqui a graça de Deus. Obrigado, doutor Gilberto, testemunhando a bênção de Deus, testemunhando o milagre de Deus na minha vida e na vida de cada um de nós. Em nome de Jesus!

barreiras foram quebradas com a mão poderosa de Deus. Amém? Ei, barreiras foram quebradas, muralhas foram destruídas com a mão poderosa do Senhor. Deus de milagres, isso mesmo, filha, isso mesmo, filho, Deus de milagres, Deus está operando graças e bênçãos. Repito, não para a nossa glória, mas para a glória de Jesus. Que Cristo cresça e eu diminua. Que Cristo apareça e eu desapareça.

olha que interessante, Arruda dizendo: eu senti a mão poderosa de Jesus agindo agora na minha vida. A Fia Ramos, lá de São José dos Cordeiros: padre, eu vou dar esse testemunho da mão poderosa de Deus derrubando as muralhas da minha vida. Olha, chega, me arrepio. Padre, a Joelma dizendo: eu toquei na minha perna esquerda, que foi acidentada, está muito machucada e ferida. Sinta agora, filha, sinta agora o Deus de milagres agindo poderosamente nessa sua perna, nessa sua coluna, nessa sua arcada óssea. Deus é o Deus dos impossíveis.

você que quer esse toque de Jesus na sua vida. Meu Deus, eu quero. Eu quero. Senhor, salva-me. Grite. Senhor, salva-me. Senhor, liberta-me. Senhor, cura-me. Senhor, levanta-me. Eu quero. Se você quer, canta comigo agora, bem forte. Santana de Mangueira, foi uma bênção, gente. Ontem foi tremendo em Santana de Mangueira, lá no Vale do Piancó, Santana de Mangueira. Ontem foi um derramamento profuso e abundante de graças. Eita glória! Ei, e o Vale do Piancó vai receber sábado, ou seja, amanhã na cidade de Olho d'Água, esse momento de graças, de bênçãos. Amanhã, em Olho d'Água, Vale do Piancó, Paraíba, receba a graça de Deus na sua vida. Receba a bênção de Deus na sua vida. Você que me escuta, amanhã, em Olho d'Água, no Vale do Piancó, vá lá, eu quero ficar restaurado e abençoado.

É como a irmã Claudinha Guimarães, lá de Itaperuá, tá dizendo: padre, esse toque de Jesus tá forte demais. Esse toque de Jesus tá poderoso demais. Meu Deus, esse toque de Jesus hoje está demais. Ei, você, independente da classe social, da classe econômica, do nível de intelectualidade, do nível cultural, por favor, que você hoje, humildemente, diga: eu quero ser tocado, eu quero ser salvo, eu quero ser segurado, segurado pela mão poderosa de Jesus, eu quero ser abençoado pelas mãos milagrosas e misericordiosas de nosso Senhor Jesus Cristo. Eu quero, eu desejo, eu tomo posse e eu recebo a graça de Deus na minha vida. Toca Jesus na minha vida, toca Jesus na minha casa, toca Jesus na minha família. E você que quer esse toque, ei, anote aí para você enviar o seu áudio Força e Vitória. Cadê o seu áudio Força e Vitória? Anota aí. DDD 83 83. Ei, 993 13 87 15. Vou repetir para você enviar o seu áudio Força e Vitória. Eu quero o toque de Jesus. Ei, e Jesus vai dizer: eu quero, fique curado. Eu quero, fique purificado. Eu quero, fique libertado. Eu quero, seja levantado. 839-93-13-87-15 é Força e Vitória.

Obrigado, Jesus, porque eu preciso do toque de Jesus. Eu preciso da bênção de Jesus. Eu preciso daquele que não dorme, daquele que não cochila. Viu, minha amiga Arlete? Arlete Silva, eu preciso do toque de Jesus. Eu preciso da bênção de Jesus. E é isso que ele está fazendo hoje nesse programa. Ele está abraçando você. Ele está purificando você. Ei, ele está segurando a sua mão. Meu Deus, Mateus capítulo 14, versículos 30 e 31. Segurou na mão de Pedro. Levantou Pedro. Socorreu Pedro. Meu Deus, tirou Pedro do naufrágio, do afogamento. Não permitiu que Pedro afundasse. Não permitiu que Pedro perecesse, morresse, fosse destruído. Também não vai permitir que você pereça, que você morra, que você seja derrotado. Não vai permitir que você seja destruído. Sabe por quê? Porque quem cuida de você não cochila, não vacila e não dorme. Quem cuida de você está atento, é misericordioso

de tantas pessoas maravilhosas aqui em sintonia conosco. Meu Deus do céu, quantas pessoas, inúmeros, milhares de irmãos e irmãs. Deus abençoe com o toque poderoso de Jesus. Eu não sei porquê, mas desde ontem, quando eu pensava no programa Força e Vitória, Jesus colocava no meu coração: fale do meu toque. Eu tô tocando. Eu chego onde ninguém é capaz de chegar. Eu faço o que ninguém é capaz de fazer. Eu opero como ninguém é capaz de operar. Como só eu sou capaz de operar. Eu realizo aquilo que para os outros é impossível, mas para mim nada é impossível. Tudo é possível para o nosso Deus. E tudo é possível para aquele que crê de verdade. Que Jesus agora toque, perscrute, sonde e chegue na sua vida onde só Ele é capaz de chegar, tocar.

E Jesus colocava no meu coração: fale do meu toque. Não sei por que ele colocava isso, ele inquietava meu coração. Fale do meu toque, porque é por meio do meu toque que hoje eu vou operar na vida de muita gente do programa Força e Vitória. Eu tô todo arrepiado aqui porque ele já está tocando, ele já está operando em muita gente. Eu já tô recebendo aqui testemunhos de graças alcançadas aqui no programa Força e Vitória. Meu Deus, obrigado Jesus, eu não mereço, mas eu te louvo, eu te bendigo, eu te exalto, eu te adoro, Jesus. Meu Deus, a ti toda honra, filha. Ó, vamos louvar a Deus. A ele toda honra, toda glória, todo louvor, porque ele é a nossa força e ele é a nossa vitória. Nada é meu, tudo é do Pai.

suavizador, que suaviza, que cura, que liberta, que acalma, que salva e ao mesmo tempo que fortalece. Esse toque que encoraja, que empodera, é esse toque que transforma a minha vida e a sua vida.

A mensagem que vem agora no meu coração é Mateus capítulo 8, Mateus 8, quando aquele leproso, Mateus 8, quando aquele leproso, versículo 2, eis que um leproso se aproximou de Jesus e prostrou-se diante de Jesus, dizendo: Senhor, se queres, tu tens o poder de me purificar, tu tens o poder de me purificar, tu tens o poder de me curar, tu tens o poder de me tirar dessa situação, tu tens o poder de mudar minha vida, tu tens o poder de fazer uma transformação na minha história, tu tens o poder de me tirar desse lamaçal, tu tens o poder de me tirar desse lixo, tu tens o poder, meu Deus do céu, de tirar a minha vida dessas trevas, dessa escuridão, dessa nebulosidade toda, desse deserto existencial. Tu tens o poder de me curar, Senhor. E aí Jesus estendeu a mão e, tocando no leproso, disse: eu quero, fique purificado. Estendendo a mão, Jesus tocou no leproso e disse: eu quero, fique purificado, fique curado.

Jesus estendeu a mão, tocou no leproso e disse: eu quero, fique salvo, fique liberto e a sua vida seja transformada.

dizendo aqui: meu filho, Rosário de Vista Serrana, fez o exame e pelo toque de Jesus, meu filho, não deu câncer, como os outros exames indicavam. Como os outros exames apontavam. Meu Deus, e não deu câncer pelo toque de Jesus. Pelo toque de Jesus operando, salvando, libertando e transformando a minha vida e a sua vida. Eita, meu Deus, imagina amanhã em olho d'água no Vale do Pinhacó. Vai ser tremendo, vai ser grandioso. Até as pedras do calçamento tremerão diante do toque poderoso e miraculoso de nosso Senhor Jesus Cristo.

obrigado a Jesus, porque graças a Deus, contrariando todos os prognósticos, todas as tendências e todos os diagnósticos, o toque de Jesus realizou esse milagre em Rosário de Vista Serrana. Vamos tentar colocar. É, Andressa, de olho d'água, vai ser amanhã. Aí, olho d'água. Obrigada, Jesus, a mulher diz. E eu digo, obrigado, meu Jesus. Eu te amo, Deus proverá.

ele só um avião para acompanhar a vida missionária do Senhor. A nossa irmã Solange, lá de Brejo Santos, Ceará. Brejo Santos, Ceará. Padre, só um avião para acompanhar as viagens missionárias, as andanças missionárias, a vida missionária do Senhor. É amanhã, em olho d'água. Tremendo, grandioso e maravilhoso. O toque de Deus, o toque de Jesus na sua vida. E esse toque vai tirar toda a tristeza, toda a amargura, toda a desilusão, toda a desolação. Ei, todo o desespero, toda a angústia do seu coração. Sai agora pelo toque de Jesus. Sai agora em nome de Jesus. Tentar colocar nessa bênção final um irmão, uma irmã que quer agora o toque de Jesus. Quero escutar bem direitinho o seu pedido. Toca Jesus na minha vida. O canal tá fechadinho, fecha aí, não tá legal o canal. Então que Deus abençoe todos, muita luz, muita bênção, muita glória. Vamos, Jesus!

Olha bem. E Jesus estendeu a mão, tocou no leproso e disse o quê? Eu quero. Fique purificado. Imediatamente. Olha o advérbio de

lepra. Então Jesus lhe disse: não conte a ninguém, mas vá apresentar-se ao sacerdote e leve a oferta que Moisés ordenou como prova para eles, como prova do poder de Deus na sua vida, como prova da glória de Deus na sua vida. Esse é meu Deus, esse é meu Deus para o qual nada é impossível. Esse é meu Deus que purificou o leproso e purifica sua vida, que salvou o leproso e salva a sua vida. Ei, que libertou o leproso e liberta a sua vida. Esse é meu Deus. Muitos querem derrubar você, mas ninguém vai derrubar você. Muitos se levantam contra você, mas não vão derrubar você. Não vão destruir você. Não vão derrotar você. Esse é meu Deus. Muitas enfermidades, muitas mazelas, muitas iniquidades, muitas dores, muitas turbulências, muitas tribulações se levantam contra você. Mas tudo isso é que vai ser derrotado. Que o nosso Deus é o Deus

eu tenho esse Deus, e é com esse Deus que eu prossigo na fé, na esperança e na certeza da vitória. Esse é o meu Deus, zombem de mim, riam de mim, ei, caçoem de mim, mas podem se levantar contra mim, mas esse é meu Deus que me concede essa glória, essa bênção, eita, e assim.

0: Você não ia conseguir, mas você, pode ter certeza, vai conseguir. Esse Deus é o Deus do impossível.
1: Forças e alegrou meu coração.
0: Eita Deus maravilhoso, ele me deu forças e alegrou.

vai passar todos esses áudios para o meu celular, para que eu possa escutar e rezar por cada pessoa, que eu possa colocar na minha oração, nas nossas orações, cada irmão que interagiu conosco, cada irmã que... Olha, você vai passar esses inúmeros áudios aí, esses incontáveis áudios de pedidos de oração, para que nós possamos rezar por cada irmão, rezar por cada irmã, em nome de Jesus. Tome posse agora, apresente a água que vai ser abençoada agora. Essa água vai ser instrumento de graças. Essa água vai ser canal de bênçãos. Essa água vai ser sinal de salvação na nossa vida. Como diz o padre Adilson, inclusive aniversariou essa semana o padre Adilson. A água abençoada, poder de Deus em sua casa. Padre Adilson Simões, na Terra da Misericórdia, em Arco Verde, Pernambuco. Água abençoada, poder de Deus em sua casa. Padre Adilson, Deus abençoe o senhor. Parabéns, homem de Deus, homem santo, homem maravilhoso, homem profeta, homem ungido do Senhor. Parabéns para o seu

nossa proteção está no nome do Senhor, que fez o céu e a terra. O Senhor vos abençoe e vos guarde. O Senhor volva para vós o seu olhar e vos dê a paz. O Senhor vos seja favorável, vos livre de todos os males e vos liberte de todos os perigos. O Senhor vos dê, na infinita misericórdia dele, a saúde da alma e a saúde do corpo, a saúde física e a saúde espiritual. Desça sobre vós, sobre as vossas famílias, sobre a vossa saúde, sobre os vossos trabalhos, sobre os vossos empreendimentos e sobre essa água que cada um de nós apresenta agora, a bênção do Deus Todo-Poderoso, a bênção do Deus que é Pai, Filho e Espírito Santo. Amém. O meu lugar é o céu. Obrigado, Jesus. A ti toda honra.

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0: feliz com a sua companhia. Nós começamos juntos mais um Manhã Viva na sua Agnus DFM. Sextou, sexta-feira abençoada pra mim e pra você. Vamos juntos na 106.7, com muita alegria, com a presença de Deus em nossas vidas, na Rádio da Misericórdia dele, falando para o mundo, não só pelo rádio, mas através da internet, pelas plataformas digitais, pelo aplicativo, pelo site. Coisa boa é ter você conosco e vamos juntos com muita música, com a sua participação. WhatsApp é muito fácil, é o mais tocado, é o mais pedido, 879-9128-5594, 9128-5594. Você manda seu alô, pede a sua canção, interage, deixa a sua mensagem e faz essa manhã muito mais feliz. Coisa boa é ter você aí. Eu de cá e você de lá, juntos. Já tomou aquele café reforçado, tá pronto para mais um dia, pronto para mais uma luta. Então vamos embora, com muita força, com foco e com fé, entregando tudo nas mãos de Deus, consagrando a Ele nossos passos, nossas ações. Nada de começar o dia com coisa ruim, com desgraça, com notícia pesada. Comece aqui na Agnus DFM, na presença do Senhor, e seu dia vai ser de paz, vai ser na presença dele, tá bom? Combinado assim, conto com você, viu? E lembrando, notícia boa só tem sentido se a gente compartilha. Então manda pros seus amigos, pros seus familiares, pros vizinhos, pro gato, pro cachorro, papagaio, periquito, o periquito que tá cantando na gaiola, pro papagaio, galo, enfim, pra todo mundo. Eita Deus! Vamos juntos? Começar sempre ouvindo a mensagem do Bispo Diocesano de Pesqueira, Dom José Luiz Ferreira Salles. Deus te abençoe. Muito bom dia pra você.
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Bendita seja a luz do dia, bendito seja quem tudo cria. Bendito seja o fruto sagrado da sempre puríssima Virgem Maria. Espírito Santo, torna o meu coração aberto à palavra de Deus, torna o meu coração aberto à bondade, torna o meu coração aberto à beleza de Deus todos os dias. Senhor meu Deus, mais um dia está começando. Agradeço a vida que se renova em mim, os trabalhos que me esperam, as alegrias e também os pequenos dissabores que nunca faltam. Que tudo quanto viverei hoje sirva para me aproximar de vós e dos que estão ao meu redor. Creio em vós, Senhor. Eu vos amo e tudo espero de vossa bondade. Fazei de mim uma bênção para todos que eu encontrar. Amém.

Queridos irmãos e irmãs, com alegria chego à sua casa nessa sexta-feira da 16ª semana do Tempo Comum, dia 24 de julho. O evangelho de hoje é de Mateus, capítulo 13, os versículos de 18 a 23. Convido você para rezar, refletir comigo os versículos 18 e 19. Vamos ouvir.

ouvi a parábola do semeador. Todo aquele que ouve a palavra do reino e não a compreende, vem o maligno e rouba o que foi semeado em seu coração. Deus é palavra semeada na história desde a criação do mundo, porque o próprio mundo foi criado pela palavra. A palavra de Deus, meus irmãos e irmãs, até nas rochas. O problema é como os terrenos estão preparados para acolhê-la. Jesus fala de várias experiências de terrenos não preparados. Hoje poderíamos alargar essa lista de terrenos não aptos para acolher as palavras do reino. Vivemos num mundo inundado por palavras, imagens, apelos comerciais, notícias esportivas, notícias de gente famosa. Mas onde e como escutar a palavra do reino? Como igreja, anunciamos de verdade palavras do reino?

Nós te agradecemos pelo semeador que nos enviaste, Jesus teu Filho. Ele lançou generosamente o bom grão do teu amor e da tua vida em todos os terrenos. E ele continua esta obra na tua igreja. Nós te pedimos pelas nossas comunidades. Livra-nos de abafar o bom grão, mas que o teu Espírito o faça frutificar em nós e à nossa volta. Amém.

0: brilhe em nossa vida a bênção e o amor de Deus, nosso Pai e Criador, de Jesus, nosso irmão Salvador, e do Espírito Santo, fonte de amor, que nos une. Abençoe-nos o Deus cheio de amor e de bondade, o Pai, o Filho e o Espírito Santo. Amém. Fique bem, fique com Deus, tenha um dia abençoado.
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0: Muito bem, 9h19, valendo a sua participação, manda seu alô, pede a sua música aqui na Manhã Viva da Agnus DFM, vamos juntos. Um dia muito mais abençoado, muito mais feliz, muito mais alegre, na presença do Senhor. Que coisa boa, que coisa maravilhosa ter você do outro lado do rádio, sintonizado na 106.7. Bom dia!
1: Bom dia, Tiago. Meu nome é Marlene, sou aqui do povoado Garcia, município de Águas Belas. Estou pedindo uma música para meu esposo e meus filhos e meus netos. Todas mães são igual.
0: Obrigado, Marlene. Deus abençoe. Só não sei que música é essa. Não achei não, viu? Diga quem canta. Vou procurar por aqui para colocar, tá bom? Cheiro para você e para todo mundo em Águas Belas. Ligadinho na Agnus Day. Coisa boa. Tem mais gente chegando.
2: Bom dia, Tiago. Aqui é Clara, sua amiga do Sítio Gravatá. Tiago, passa a música de Teixeirinha. Parabéns para você. De oferecer a Maurício, meu genro, e a Quilarinha, lá na queimada, no esposo, e ele na queimada da onça. Que Jesus lhe abençoe. Ele dê muitos, muitos anos de vida. E ele receba os parabéns da Natália, do Maninho, da Mariana, do Armando. E grande beijo de todo mundo. E todo do esporte da queimada da onça, da família dele. Deseja muitos parabéns, anos de vida para ele. Em nome de Jesus. Tiago, eu te amo. E Deus te ama também. Beijo e abraço, Tiago. Tchau.
0: Amém, meu bem. Deus abençoe. Obrigado pelo carinho. Parabéns, aniversariante. Que essa data se repita por muitos e muitos anos. Que coisa boa, coisa maravilhosa. Tem mais gente mandando alô aqui. Bom dia.
3: Bom dia, Tiago. Sou Lucilene aqui da cidade de Jardim.
0: Oi, Lucilene.
3: Gostaria que você registrasse o aniversário da minha netinha Maria Clara.
0: Olha aí.
3: Que está completando 9 anos hoje. Recebendo os parabéns do avô Valdeci, da avó Silene, da mãe Raquel, do padrasto Matheus, do tio Felipe, tio Alf, tia Redilene, da irmãzinha Amanda Vitória, Emanuele, do priminho Isaac, Miguel, do tio Tiago, da tia Marcela, tia Paula. Gostaria de ouvir a música Eu Te Desejo Vida, para oferecer para ela.
0: Amém, coisa boa, parabéns pra ela também, que maravilha, que essa data também se repita por muitos e muitos e muitos e muitos anos, viu, princesa? Deus te abençoe, todos nós te desejamos vida também, que maravilha. Tem mais gente, viu, mandando áudio, o telefone não para, as mensagens não deixam de chegar. Bom dia.
4: Bom dia, Thiago Felipe. Gostaria que você colocasse a música Um Certo Galileu, com Noemi Nonato. Eu ofereço para você, ofereço para todos os ouvintes da Rádio Agnus Dei, principalmente os que trabalham na rádio, ofereço para todos os ouvintes de Arco Verde região, ofereço para todos os ouvintes daqui de Recife, região metropolitana, ofereço para você, para Tiaguinho, para Letícia, para sua esposa Mônica. E ofereço também para todos os ouvintes anônimos que tem aqui em Recife também. Deus abençoe o seu dia. Que você seja bastante abençoado por Deus nesse dia de hoje. Que te proteja e te ilumine. Excelente final de semana para você. Paz e bem para todos. Principalmente aqueles que estão ouvindo através dos aplicativos da rádio e da internet. Paz e bem para todos.
0: Amém, seu Moisés. Obrigado, senhor, para todo mundo aí na capital. Todo mundo no Recife acompanhando pelo aplicativo. Viu? Um cheiro grande do tamanho do mundo, com muita alegria. Vamos juntos, começando mais um Manhã Viva na Agnus Dei FM.

0: 9:35.
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18: Muito bem, são 9:47, 9:47 de volta com Manhã Viva aqui na sua Agnus DFM. Deus abençoe a sua sexta-feira, um dia de paz, um dia de bênção e vamos juntos com a sua participação pelo WhatsApp 879-9128-5594. Antes, deixa eu trazer uma mensagem importante para você que o padre Adilson tem frisado, né, sobre este momento especial que vai ser realizado no próximo dia 9 de agosto. Uma caminhada muito importante pela vida. O padre tem convidado todos a participarem desse momento que vai trazer reflexões muito importantes. E eu vou trazer esse recadinho para você acompanhar também e participar conosco. Olha só.

0: sentir mais. No dia 9 de agosto, dia dos pais, vamos fazer aqui no santuário um ato público de fé, a caminhada pela vida. Venha participar conosco, um grito de esperança, um grito contra a violência, contra o aborto, um grito pelos que não têm voz e não têm vez. Venha participar conosco de 8 da manhã até as 4 horas da tarde. Estaremos rezando, caminhando pelas trilhas e clamando, dizendo sim à vida, não ao aborto. Sim à fraternidade, não à violência. Venha com sua família. Eu os espero com toda alegria. Vamos juntos celebrar a nossa fé.
1: Pois é, próximo dia 9, viu? 9 de agosto, tá chegando, tá pertinho. Você é nosso convidado para participar desse momento abençoado e também importantíssimo. Vamos juntos. Deixa eu ver quem chega aqui mandando alô. Quem tá na vez aqui das mensagens? Bom dia!
2: Eu sou Nilson, Bacharel de Amor, Padre Edson. Para você é meu pai, minha tia, meus filhos, meus netos, meu esposo, que Deus liberte ele desse vício que ele bebe. Para oferecer a minha tia Maria, que está internada. Toda a minha família, todos os meus tios, toda a minha tia, para meus sobrinhos, meus afilhados. Deus abençoe toda a minha família. Para a minha comadre Helena, para a família dela. Deus abençoe vocês da rádio. Tenham um bom dia, abençoado por Deus. Que Deus abençoe você.
1: Amém, querida. Obrigado. Deus abençoe. Tem mais gente. Bom dia.
3: Bom dia, Tiago. Feliz sexta-feira, que venha de paz e saúde para você e toda a sua família.
1: Amém.
3: Tiago, gostaria de ouvir uma música com Roberto Carlos, com Nossa Senhora, para oferecer para minha mãe, minhas irmãs, meus sobrinhos, minha tia, principalmente aí para você e o menino da rádio, e todos que estiverem ouvindo esta rádio abençoada de Deus. Marileide de Mimoso. Tchau, Tiago. Fica com Deus.
1: Tchau,
3: abraço.
1: Marileide. Obrigado. Deus te abençoe também. Abraço para todo mundo em Mimoso. Tem mais gente. Bom dia.
4: Bom dia, Tiago. Aqui é a Laís do nosso assentamento, Senhor. Como é que você está,
1: tudo
4: meu
1: joia.
4: Amigo? Espero que esteja bem. Que o menino Jesus te proteja e te ilumine. Tiago, por gentileza, gostaria que você passasse hoje um hino Força e Vitória para me dedicar. Para minha família, Anaí, Aliete, Araci, em Garanhuns e Pesqueira, Amauri no Caiano, Fábio, Janaída, Maurília no Descobrimento, para Naída, o com o esposo Frávio, Vitor Manuel, Luiz Augusto, aqui no assentamento, Dejanice, seu Jurandir, para Dona Eunice na

0: Das minhas amigas de Gravatá, Nessi, Madalena, Sônia, Mastitna, Junta, para todo mundo, para todos ouvintes do teu programa. Fica na paz de Deus, para Expedita também de Gravatá, Menino Jesus de Potreja. Tchau, meu amigo, um abençoado dia para todos nós.
1: Amém, dona Laíde, para todos nós, um dia de bênção, um dia de vitória. Obrigado pela sintonia de sempre e pelo carinho. Deus abençoe a todos. Vamos juntos. Mais um bloco musical animando e alegrando a sua manhã aqui na Agnus Day FM.

0: 10:07.
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0: Muito bem, são 10 horas e 13 minutos de volta com Manhã Viva aqui na sua Agnus DFM. Você ligadinho conosco, interagindo, acompanhando a nossa sintonia em 106.7 e também pelo aplicativo e pelo site radioagnusday.com.br. Quem chega mandando alô, bom dia!
1: Bom dia, Thiago. Gostaria de ouvir a música Emaús é Hoje Aqui, com o Padre Edson Rodrigues.
0: Sim.
1: Eu ofereço a todos os ouvintes da Agnus Dei. Um abraço para todos, um ótimo final de semana.
0: Obrigado, querida. Deus abençoe sua vida. Obrigado pela sintonia. Quem chega mais? Bom dia.
2: Tiago Felipe, desculpa. Bom dia. Sextou.
0: Sextou.
2: Gostaria de ouvir a música. Compadre Alessandro Campos, que é teu Senhor Jesus, para com ela oferecer a você e sua família.
0: Sim.
2: Ao rei do espiritual, para Deus, com toda a sua equipe, Dom Eduardo, Padre Antônio, Clemance e todos que fazem o santuário, os ouvintes do programa, a todos os meus familiares e a meus amigos. Um bom dia, Ritinha, Romilda, Luzinete, Verão Penalva, Lucas, César, Silvia, Gabriel, meu sobrinho Tudim, minha sobrinha, minhas afilhadas, Silva, a Júcia, Netinho, Eliane, Valdo, Fátima, Cristina, seu Zé e todos os nossos amigos, entre a Madurinha, todos os amigos, paz e bem, Deus lhe abençoe. Que Deus abençoe e dê uma nova sexta-feira na paz do nosso Senhor Jesus Cristo.
0: Amém.
2: E Deus abençoe nós todos. Obrigado. Tiago. Tchau.
0: Tchau, Zenilda. Obrigado, querida. Deus abençoe sua vida. Obrigado pela sintonia. Tem mais gente chegando. Bom dia.
3: Bom dia, Tiago. Tudo bom?
0: Você tá bem, mas sua família? Tudo jóia.
3: Tá tudo bem, né? Tiago, aqui quem fala é a Cidade da Boa Vista. Tiago, eu queria ouvir uma música com o Padre Alessandro da Estrada da Vida.
0: Sim.
3: Pra oferecer. Pra oferecer pra meus filhos, pra meus netinhos, pra Dona Lourdes, pra Margarida.
0: Sim.
3: Pra todos da rádio que estão me ouvindo, pra Padre Deus, pra Daíl, pra então, hein? Pra você, pra sua família, que Deus dê uma na sua vida, você e sua família. Que dá um abraço, um cheiro bem grande no seu coração, que Deus lhe abençoe na sua missão, fique com Deus.
0: Amém, Dona Cidália, obrigado, Deus abençoe sua vida também. Juntos vamos, vamos juntos. Eu de cá e você de lá, mais um bloco musical na sua Agnus DFM.

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4: Estamos de volta com Manhã Viva aqui na sua Agnus DFM, agradecendo sempre o carinho da sua audiência e lembrando que você participa conosco, interage pelo WhatsApp 879-9128-5594, mandando o seu alô e pedindo a sua canção, participando conosco, interagindo. É, como é bom ter a sua companhia, como é bom ter você conosco aqui na sintonia da 106.7. Deixa eu trazer um recadinho importante do Padre Adilson Simões sobre o evento da Caminhada pela Vida, que vai ser realizado no próximo dia 9 de agosto. E o convite está sendo feito para você para participar desse momento abençoado e importantíssimo. Escuta só.

0: vão vir mais. No dia 9 de agosto, dia dos pais, vamos fazer aqui no santuário um ato público de fé, a caminhada pela vida. Venha participar conosco, um grito de esperança, um grito contra a violência, contra o aborto, um grito pelos que não têm voz e não têm vez. Venha participar conosco de 8 da manhã até as 4 horas da tarde. Estaremos rezando, caminhando pelas trilhas e clamando, dizendo: sim à vida, não ao aborto. Sim à fraternidade, não à violência. Venha com sua família. Eu os espero com toda alegria. Vamos juntos celebrar a nossa fé.
1: Pois é, participe, dia 9 de agosto, você é nosso convidado pela caminhada pela vida, momento abençoado, importantíssimo, em prol das famílias. Vamos juntos. Deixa eu ver aqui as mensagens que chegam. Bom dia.
2: Bom dia, Tiago. Tiago, um abraço para vocês todos aí da rádio, para todos que estão ouvindo essa rádio. É, se você passar essa música de Padre Edson, passa lá em casa, Senhor, oferece para nós por aqui. É, e para toda a minha família, se é gente bonita, com o Padre Mané, com a Lia e a família dele toda. Tá tudo bem, graças a Deus. Um abraço, Tiago. Uma boa sexta-feira abençoada.
1: Amém, querida. Muito obrigado, viu? Deus abençoe. Tem mais aqui, bom dia.
3: Bom dia, Tiago.
1: Bom dia, Dona Regina.
3: Feliz final de semana.
1: Oh, coisa boa.
3: Com as bênçãos de Deus e a Virgem Maria para você e sua família. Peço para ouvir Roberto Carlos, todas as Nossas Senhoras.
1: Certo.
3: Ofereço a minha família, minhas amigas, todos vocês da rádio e todos os ouvintes. Paz e bem para todos. Ritinha, Sanharó.
1: Obrigado, Dona Ritinha. Cheiro grande para a senhora e todo mundo em Sanharó. Tem mais, bom dia.
4: Bom dia, Tiago. Que bom você tiver. Gostaria de ouvir a música. Eu sou um milagre. Para oferecer a minha esposa só com Petuano ontem. E para meu filho Diego de Luan, minha avó Luzinha, minha mãe Betinha, meu pai Chiquinho, minhas irmãs Quilimé, minhas irmãs São Paulo, seu Paulo de Ipanema, seu Fernando da Menazinha de Pesqueira, Fernando de Pesqueira, Zé Bastos de Picola aí de Pesqueira, Iracei para mim de Pesqueira, e dê um suponho lá de grande. E todos os ouvintes da rádio, tenham um bom dia abençoado por Deus, uma ótima sexta.

0: Feira. Eita, coisa boa, mal parabéns, João. Deus abençoe, que essa data se repita com muita saúde e paz por muitos e muitos anos. Coisa boa, parabéns, abraço pra vocês todos aí. Parabéns mesmo, viu? E que tenha bolo, né? Coisa boa, pra celebrar. Vamos juntos? 10h39, tem mais música pra você. Aonde? Você sabe onde é, né? Aonde? Na Agnus DFM.
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0: 10:48.
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2: Muito bem, 10h55 de volta com Manhã Viva na sua Agnus Dei FM, vivendo e propagando a misericórdia de Deus para o mundo. 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
2: 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A importância de tocar, de alcançar as vidas, as almas, em prol e propagando a misericórdia de Deus para o mundo. Vamos juntos. Deixa eu ver a mensagem aqui da Cleide Rodrigues, do São Geraldo, colocou bom dia, Tiago. Gostaria de ouvir a música Juramento com o Padre Zezinho. Ofereço para meu esposo, Genildo. Faremos 39 anos de casados amanhã, coisa boa! Parabéns, Cleide, para você e para ele, data maravilhosa e que se repita por muitos e muitos anos, coisa boa, na presença do Senhor. Áudio, bom dia!
4: Hoje é sexta-feira, dia do sambinha, bote meu sambinha, que eu quero samba. Eita, tia, cuida! Bom dia, tia, Deus abençoe, meu filho, que você tenha uma semana, um fim de semana cheio, cheio de muita alegria, saúde, paz, né? Né, meu filho? E Deus abençoe. Cuida pra cuidar, que hoje eu quero samba. Eita, Tiago!
2: Cuida, Nina. Obrigado, meu bem. Vamos embora. Tá no ponto, viu? Deus abençoe. Deixa eu ver aqui mais mensagem. Bom dia.
5: Oi, Tiago. Bom dia. Bom dia aos ouvintes da rádio. Tiago, ontem eu conheci suas duas ouvintes, a Maria Luísa e a Isabela, um amorzinho de meninas, viu? E como elas amam você, como elas amam o programa, viu? Manda um cheiro bem grande pra ela. Diga que a Bel também tá mandando um cheiro, viu?
2: Ô, Anabel, obrigado, meu bem. Deus abençoe. É, a Maria Luísa e a Isabela. Olha que coisa linda são as duas, viu? Maravilha. O papai Marcílio sempre manda aqui os vídeos, os áudios dela, ouvindo a Agnus Dei. Um cheiro para essas duas princesas, ouvintes do Manhã Viva, viu? E eu quero conhecer, sim, com certeza, pessoalmente. Eu quero sair de dentro do rádio, viu? Elas disseram assim, ó. Como é que a Anabel saiu de dentro do rádio? Tiago tá dentro do rádio, vai sair também pra dar um cheiro em vocês. Obrigado pelo carinho, pela sintonia. Tem mais, bom dia.
6: Bom dia, Tiago. Aqui é Manuel França, da Rua da Cajep. Peço pra tocar a música de Nelson Nelly, Tudo Passará. Ofereço a meu amigo Antônio Luiz da Boa Vista, meu amigo Bom do Lava Jato e todos os meus companheiros aqui do Pré-Modado, da Secretaria de Serviço Público e Meio Ambiente. Um bom dia, Tiago. Fica aí na paz de Deus.
2: Amém, seu Manuel França. Obrigado pela sintonia. Deus abençoe. Vamos juntos para mais um bloco animando a sua manhã, trazendo música aqui na Agnus DFM.

0: 11:11.
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Muito bem, 11h17, de volta com Manhã Viva aqui na sua Agnos DFM, saudando você que nos acompanha em 106.7 pelo aplicativo e pelo site radioagnosday.com.br. Gratidão pela sua sintonia, pela sua audiência. É, fazer companhia a você todas as manhãs é um motivo de muita alegria, viu? E como é bom ter você conosco. Então, eu peço que você compartilhe, viu? Mande aí para os seus amigos, para os seus familiares, para quem está também na sua família, os vizinhos, para que liguem para sintonizar na 106.7, na Agnos DFM. Ó, chega de coisa ruim, né, meu povo? Pelo amor de Jesus, né? Ligar o rádio para ouvir desgraça, tragédia, quem morreu, quem deixou de morrer. Show! Bota isso para lá. Liga na Rádio da Misericórdia de Deus, na Agnos DFM, para ouvir essas canções que inspiram, as meditações que trazem paz, as celebrações e as mensagens que produzem vida, esperança, desde muito cedo, é, desde muito cedo com o Bom Dia Povo de Deus, com o Padre Adilson, uma programação inteira, repleta para você, para te conectar, para te aproximar mais de Deus e para que a tua vida seja abençoada, tá bom? Deus seja contigo, sintoniza na Agnos Dei. E deixa eu trazer um recado importante do Padre Adilson Simões sobre a caminhada do próximo dia 9 de agosto, a Caminhada pela Vida, um evento importantíssimo e com certeza você também vai participar conosco.

0: vão vir mais. 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Venha participar conosco, um grito de esperança, um grito contra a violência, contra o aborto, um grito pelos que não têm voz e não têm vez. Venha participar conosco de 8 da manhã até as 4 horas da tarde. Estaremos rezando, caminhando pelas trilhas e clamando, dizendo: sim à vida, não ao aborto. 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
1: Pois bem, próximo dia 9 de agosto, você é nosso convidado para participar dessa caminhada pela vida, um momento abençoado. Com certeza você estará presente. Padre Adilson Simões faz o convite mais uma vez e conta com a sua presença nessa importante ação. Deixa eu ver quem chega mais participando conosco. Tem a mensagem aqui da Cleide Rodrigues, colocou que o nome dela, esposa Genilson. Eu não falei não, Cleide? Mas vamos falar de novo então. 39 anos de casados, parabéns, Cleide e Genilson. Coisa boa, que dessa data seja repetida e comemorada por muitos e muitos anos. Deus abençoe vocês. E a Tatiana, chegando. Tava de viagem, não foi, Tatiana? Bom dia.
2: Bom dia, Tiago, a paz de Jesus, o amor de Maria, que é Tatiana de Camucim. Já cheguei da minha viagem.
1: Graças
2: a
1: Deus.
2: Certo. Para a honra e glória de Jesus. Foi muito abençoado, foi uma viagem muito boa. Quero ouvir, Tiago, uma música, Dou a Tua Vida, Eliana Ribeiro, oferecer para Padre Adilson e todos os padres do mundo inteiro, para você, todos os meus familiares e todos os ouvintes dessa rádio abençoada. Fique todos com Deus e tenha um dia protegido e guiado pelo Espírito Santo.
1: Obrigado, querida. Deus abençoe, Tatiana. Que coisa boa que você chegou bem, em paz, todo mundo. Maravilha, graças a Deus. Ô, Cleide, eu falei Genildo, foi? Me perdoe. Genilson! Cleide e Genilson. Tá certo agora, né? Cheiro grande, viu? Tem Irani chegando, bom dia.
3: Bom dia, Tiago. Bom dia, bom dia. Sou Irani aqui de São Geraldo. Gostaria de uma música do Padre Alessandro. Para oferecer para todos vocês aí da rádio e para minha família, tá? Muito obrigado, um bom dia maravilhoso. Irani da rua Joaquim Franco Cordeiro, ao ouvinte fiel desta rádio.
1: Eita, coisa boa, obrigado. Ouvinte fiel é coisa boa, parabéns. Ouvinte fiel tem palmas, todos. Maravilha. A Romilda também tá chegando. Fala, Romilda, bom dia.
4: Bom dia, Tiago. Tudo bem com você?
1: Tudo jóia.
4: Tiago, hoje eu gostaria de escutar com o padre Alessandro, O Valor de uma Alma. Ofereço para meus filhos, para você, a todos que fazem a Terra da Misericórdia, para minhas amigas, especialmente a dona Zenilda, que é uma amiga do coração.
1: Sim.
4: Para todos os seus ouvintes, Tiago, um cheiro no teu coração. Uma sexta-feira abençoada por Deus. E um final de semana abençoado pelo Senhor Jesus para você e para sua família. Fica com Deus, Tiago, um cheiro.
1: Amém, querida. Deus abençoe você também, Romilda. Rosa, lá na Serra das Varas, também está ouvindo. Deus te abençoe, Rosa. Vamos juntos para mais um bloco musical, alegrando a sua manhã aqui na Agnus Dei FM. Yeah.

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0: De volta com Manhã Viva na sua Agnus DFM 11:44. Demorei porque o feijão tá no fogo. Não aqui, mas aí. Cuide. Já tá no fogo, já tá preparando o almoço, tá em casa. Quem tá no trabalho tá preocupado com o trabalho, né? Então, almoço ainda não. Segura um tempinho, Thiago. Calma. Deus te abençoe. Deus seja contigo. Sexta-feira abençoada, onde quer que você esteja, viu? Eu sempre esqueço de mandar, mas vou mandar agora aquele alô especial para todas as pessoas que estão ouvindo no trabalho. Quem tá no comércio, quem tá nas repartições públicas do município aí, do estado, quem tá nas secretarias com o radinho ligado. Deus te abençoe, viu? Quem tá no trânsito, quem tá na estrada, dirigindo, quem tá na obra, trabalhando, é. Um abraço pra você, Deus te abençoe, tá? Muito obrigado pelo carinho da sua audiência. Deixa eu trazer os ouvintes que participam, que interagem. Bom dia.
1: Bom dia, Thiago. Aqui é Carmen.
0: Oi, Carmen.
1: Thiago, eu gostaria de pedir uma música.
0: Pida.
1: É, Amor que Cura, com o padre Antônio Maria. Certo. E oferecer a você, a turma aí da rádio, a turma do SEDEC, a toda a minha família. Em nome de Jesus. Que tenha um bom dia abençoado, por Deus. Todos já e você. Em nome de Jesus. Tchau, tchau. Deus abençoe. Abençoe todos vocês aí. Tchau, tchau.
0: Tchau, tchau, Carmen. Obrigado, querida. Tem mais. Bom dia.
2: Olha eu aqui novamente, Tiago.
0: Dona Laíde.
2: A Laíde, é que eu esqueci, a criaturinha mais importante da minha vida. Eita. Um ser humano importante pra mim. Meu netinho Vitor Manuel, que amanhã irá completar 4 aninhos. Quero que você passe a música dia de aniversário com os nonatos, recebendo os parabéns da vovó Alaide, a outra vó Lenilda, o papai Flávio, a mãe Nailda e o irmão Luiz Augusto e os priminhos dele, os amiguinhos, todas as pessoas que cercam ao redor de meu filho. Que o Senhor proteja, ilumine e dê um abençoado dia de aniversário. Que ele seja feliz para sempre. Parabéns, Vitinho. Deus te proteja, meu filho. Obrigada, se eu for atendida, Tiago. Fica com Deus.
0: Claro, dona Laila. Vovó Coruja tem que ser atendida. Parabéns ao netinho. Que essa data se repita por muitos e muitos anos. Coisa boa. Eu já vi que Ivete colocou aqui que o feijão tá no fogo, meu Deus do céu. Ela mandou aqui o ícone da vagem do feijão. Oi, Ivete. Quase que eu me engasgo agora. Deus te abençoe, querida. Obrigado pela sintonia. Já escuto você, viu? Antes, deixa eu ouvir a minha querida Solange Silva. Tá lá no nosso, vai trazer as... Falando em feijão, né? 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
0: Valeu, Solange. Obrigado, querida. 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Vamos juntos, mais um bloco musical para você? Vamos esticar, viu? Porque tem mais gente para atender, tem mais ouvintes, então você já sabe. Todo mundo tem música aqui na Manhã Viva da Agnus DFM.

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2: Meio-dia.
1: Queridos irmãos e irmãs, louvado seja nosso Senhor Jesus Cristo. 12 horas. Na hora média, vamos elevar ao céu nossos corações. Apresentemo-nos a Nossa Senhora, auxílio dos cristãos, medianeira de todas as graças. Ó Virgem Clementíssima, escutai-nos. Porque em vós confiamos e em vós esperamos. Reze conosco a belíssima oração do Ângelus. Estamos reunidos e reunidas em nome do Pai, do Filho e do Espírito Santo.
3: Amém.
1: O anjo do Senhor anunciou a Maria.
3: E ela concebeu do Espírito Santo.
1: Ave Maria, cheia de graça, o Senhor é convosco. Bendita sois vós entre as mulheres. Bendito é o fruto do vosso ventre, Jesus.
3: Santa Maria, Mãe de Deus, rogai por nós, pecadores, agora e na hora de nossa morte. Amém.
1: Eis aqui a serva do Senhor.
3: Faça-se em mim segundo a vossa palavra.
1: Ave Maria, cheia de graça, o Senhor é convosco. Bendita sois vós entre as mulheres, bendito é o fruto do vosso ventre, Jesus.
3: Santa Maria, Mãe de Deus, rogai por nós, pecadores, agora e na hora de nossa morte. Amém.
1: E o Verbo se fez carne
3: e habitou entre nós.
1: Ave Maria, cheia de graça, o Senhor é convosco. Bendita sois vós entre as mulheres, bendito é o fruto do vosso ventre, Jesus.
3: Santa Maria, Mãe de Deus, rogai por nós, pecadores, agora e na hora de nossa morte. Amém.
1: Glória ao Pai, ao Filho e ao Espírito Santo.
3: Como era no princípio, agora e sempre. Amém.
1: Rogai por nós, Santa Mãe de Deus,
3: para que sejamos dignos das promessas de Cristo.
1: Oremos. Derramai, ó Deus, a vossa graça em nossos corações, para que, conhecendo pela mensagem do anjo a encarnação do vosso Filho, cheguemos por sua paixão e cruz à glória da ressurreição. Por nosso Senhor Jesus Cristo vos pedimos, na unidade do Espírito Santo.
3: Amém.
1: Tenham todos e todas uma abençoada tarde. Permaneçamos na emissora de Jesus, na Rádio Católica. Agnus Dei.

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Estamos de volta, iniciando a tarde aqui na sua Agnus DFM, com você do outro lado, sintonizado em 106.7, aplicativo, site, todo mundo ligadinho, cheiro grande, do tamanho do mundo. Gratidão pela sua companhia, pela sua audiência, desde muito cedo, todo dia, sintonizado na Rádio da Misericórdia de Deus. Como é bom ter você conosco, como é bom ter a sua companhia do outro lado do rádio, do outro lado do celular, coisa boa. E desde cedo eu tô fazendo convite, né? Lembrando, Padre Adilson Simões tem frisado essa grande caminhada pela vida que acontece no próximo dia 9 de agosto. Convite especialíssimo, afinal, em prol da vida, contra a violência, várias pautas importantíssimas, o poder do povo de Deus, a fé demonstrada em ação. E eu quero a sua presença, viu? Deixa eu trazer o áudio aqui para você acompanhar a importância desse convite.

vão vir mais. No dia 9 de agosto, dia dos pais, vamos fazer aqui no santuário um ato público de fé, a caminhada pela vida. Venha participar conosco, um grito de esperança, um grito contra a violência, contra o aborto, um grito pelos que não têm voz e não têm vez. Venha participar conosco de 8 da manhã até as 4 horas da tarde. Estaremos rezando, caminhando pelas trilhas e clamando, dizendo: sim à vida, não ao aborto. Sim à fraternidade, não à violência. Venha com sua família. Eu os espero com toda alegria. Vamos juntos celebrar a nossa festa.

0: Pois é, dia 9 de agosto, viu? Guarde essa data na sua agenda, não esqueça. Deixa eu trazer os ouvintes, desde cedo participando e interagindo. Bom dia, que agora já é boa tarde, né? Entrando pela tarde.
1: Ah, é verdade, tudo que você falou, meu querido. Bom dia, bom dia, bom dia. Meu querido Tiago.
0: Ivete.
1: É, tudo bem? Tudo que você falou, verdade. Vamos ouvir o que é tudo de bom aqui na Rádio Maravilhosa. Agnes, e por isso eu vou pedir uma música linda de banda Dominus com Jesus é Festa. E ofereço para todas as minhas amigas, para minha família, para todos os ouvintes, todos que estão aniversariando, para você e para todos da Terra da Divina Misericórdia. Um abraço, muito obrigado. Fica com Deus. E um cheiro no coração, meu querido Tiago.
0: Amém, Ivete. Obrigado, querida. Deus abençoe. Obrigado pela sintonia. Desse jeito, ouvindo o que é bom, ouvindo Agnus Dei. Mais gente chegando e participando. Bom dia.
2: Bom dia, Tiago. Muito bom dia para você, amigo. Deus abençoe o seu dia e de todos nós. Todos que fazem essa rádio linda, maravilhosa. Essa rádio da graça de Deus, da misericórdia de Deus. Deus ilumine todos os dias as pessoas, né? Que tenha consciência e que seja cooperador mais e mais, mais pessoas, para que essa rádio continue sendo nossa alegria todos os dias da nossa vida. Nós precisamos sempre estar atuante na fé, na esperança, e que ajuda sempre a gente. Quantas vezes a pessoa está estressada, está passando por um momento difícil, começa a ouvir essa rádio, e aí tudo vai passando em nossa vida, porque Deus está no comando dessa rádio. Então, eu gostaria de pedir aquela música, pelo ódio, pelo amor, e curtir e oferecer a todos que estão curtindo essa rádio, a Rádio da Misericórdia de Deus. Um bom dia para você, Tiago. Um final de semana abençoado para você e todos que ouçam essa linda rádio maravilhosa. Um bom dia, amigo.
0: Amém, Helena. Obrigado, querida, para você também. Obrigado pela sintonia desse jeito. Sempre lembrando a importância de ser cooperador dessa emissora. Muito obrigado pelo carinho. Mais gente, bom dia.
3: Bom dia, Tiago Felipe, Antônio Luiz da Boa Vista. Tiago, queria a música Roberto Carlos, todas Nossa Senhora.
4: Sim.
3: Especial você, Marcon Viana, minha esposa Ana, Valda Dito Secora, Iris França, seu Manel França e Dona Nervinha lá no funeral. Fica com Deus, Tiago.
0: Fica com Deus, Antônio Luiz da Boa Vista. Obrigado, meu querido. Grande abraço, sempre ligadinho. 12h10, viu? Meio dia e 10. Tá voando o dia, né? E você conosco, sabe aonde? Na Agnus Dei FM.

0: 12:21.
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0: De volta, 12 horas e 26 minutos, meio de 26, e você conosco na Agnus Dei FM. A tarde é muito mais feliz, o dia é muito mais feliz conosco na 106.7. Tem mensagem da Eliane Oliveira, do Sítio Olhos d'Água na Pedra. Pediu a música do Alberto Germano. Precioso sofrimento, para oferecer a toda a família e a todos da rádio. Obrigado, Eliane. Ligadinha na 106.7. Mais gente interagindo. Bom dia.
1: Bom dia, Tiago. Aqui é Elisete do São Cristóvão. Tiago, eu gostaria de pedir uma música de Roberto Carlos. Pode ser qualquer um. Para oferecer para minha filha, meu esposo, para todos os meus amigos. Vai, Padre, adeus.
0: Eita, ficou ruim. Mas deu pra entender. Obrigado, viu, querida? Deus te abençoe. Tá no ponto a canção. Tem mais. Bom dia.
2: Isso passa lá em casa, senhor. Olha, Ramon de Chucuru de Pesqueira, Tiago Felipe. Amanhã, sim, sábado, tem a Santa Missa na Capela São João Batista, Chucuru, na Rua Leonardo. Eu ofereço pra Manuel Cabral, Dona Eliette, Dona Vanusa, seu Medalha. A Dona Eliette tá ouvindo agora, e Manuel também. Ramon de Chucuru de Pesqueira, cooperador da Rádio Agnus Dei FM, 106.7 FM, essa rádio é Nossa Senhora Divina Misericórdia.
0: Valeu, Ramon, seu Medalha, Dona Eliette, todo mundo ouvindo, né? Sempre ligadinhos. Valeu, Ramon, e tá dado o recado, sempre trazendo recado importante, né, Ramon? Grande abraço pra você, meu querido. Muito obrigado pela sintonia, vamos pra mais um bloco musical, animando a sua hora do almoço. Coisa boa, aqui na Agnus Dei FM.

0: 12:42.
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Meio-dia e 46, 12h46 de volta aqui na sua manhã viva estendida da Agnus DFM, pra ouvir você, nosso ouvinte, que desde cedo participa, que interage, que manda alô, que pede a sua canção. Teve mensagens de texto. A Cristina de Mimoso colocou: bom dia, Thiago. Passa pra mim a música Não Chores, por favor, pra oferecer a Marlene e a minha família e todos os amigos. Obrigado, obrigado, viu, Cristina? É você também. A Joyce do Circo Quimério também mandou mensagem pedindo a música Eu Sou Milagre para oferecer para o marido Evaldo, para o filho Diego e Luan, para todos que estão ouvindo a rádio. Muito obrigado, viu, querida? Completou o aniversário, não foi? Val também mandou o áudio aqui, não foi, Joyce? Parabéns para você, Deus abençoe muitos e muitos anos de vida, coisa boa. Simbora para mais um bloco musical. 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Vamos juntos. Mais música na sua Agnus DFM.

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2: 1:05.
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1: Agora são 13:06. Muito boa tarde para você. Chegamos à sexta-feira. Estamos juntos a partir de agora até as 14:55, tocando o melhor da música católica para você, tá bom? Isso mesmo, juntinhos com a sua participação nesta sexta-feira, 24 de julho de 2026. E vamos nós, com a graça de Deus sob o olhar de Maria, com mais um Show da Tarde, tá bom? Mas já tendo a alegria de sua participação pelo 87991285594, para você fazer aqui a nossa programação, o nosso Show da Tarde acontecer. Queremos ouvir você, ler sua mensagem e, claro, atender o seu pedido musical. 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

0: 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São 13:10, chegando a primeira participação nessa tarde de sexta-feira. Boa tarde.
1: Bom dia, Tiago, tudo bem? Oi, Tiago, chegando um pouquinho atrasado, mas espero que ainda dá para você tocar para mim essa canção. É o André aqui de Conceição do Araguaia, sul do Pará. Também tô aqui ligado na Rádio Agnus Dei através do aplicativo. Ô, Tiago, se der, você toca aí para mim a música Filho Adotivo, com Sérgio Reis. Quero oferecer de uma maneira muito especial para o meu filho José Miguel. Ele é fã número um dessa música, viu? Até já canta, tem 5 aninhos. Ele já canta já, tá bom? Então se der, você põe pra nós aí, tá joia? Um abraço pra você, meu amigo. É o André aqui de Conceição do Araguaia, sul do Pará. Aproveita também, viu? Transmite o meu abraço aí para o padre Adilson Simões, tá joia? Fala pra ele que eu tô pedindo a bênção pra nós todos aqui do sul do Pará.
0: E sul do Pará, André querido, em Conceição do Araguaia, né? Lá no sul do Pará, acompanhando a nossa programação. Pediu a música Filho Adotivo com Sérgio Reis, mas nós vamos tocar essa música, André, permita-nos. Nós temos aqui essa música com o padre Fábio de Melo, vou tocar na íntegra pra você, tá bom, querido? E um abraço no seu filhão também, 5 aninhos já cantando essa música, coisa boa, né? Que legal, um abraço, querido, muito obrigado por estar conosco aí, acompanhando a nossa programação em Conceição do Araguaia, sul do Pará, tá bom? Seguimos por aqui, quem mais chega com seu pedido, boa tarde.
2: Boa tarde, Ali, aqui é Jacinto Quilimero. Oi, Ali, toca pra mim, Eu Sou um Milagre, apresentando a minha esposa Evaldo, pra meu filho Diego e Luan, e pra todo mundo que está nessa rádio maravilhosa, e só com os parabéns pra mim, Ali, que eu completei ano ontem.
0: E foi, eita coisa boa, parabéns, hein, Joyce, Deus te abençoe, querida, obrigado por estar conosco, é ouvinte assídua também, né, cooperadora dessa obra, obrigado, viu, Joyce, Deus te abençoe, tá bom? Mesmo atrasadinho um pouquinho, mas Deus te abençoe sempre, muita paz, saúde, alegrias, Deus no teu coração e o resto a gente persegue, não é verdade? Por falar em Joyce, agora chega o Bal, que é o esposo da Joyce. Fala, Bal, boa tarde.
3: Boa tarde, Ali, aqui é Bal de Sítio Quilimero, gostaria de ouvir a música. Tá chorando por quê? Pra oferecer a minha esposa Joyce, meu filho Diego e Luan, minha avó Lourdinha, minha mãe Betinha, meu pai Chiquinho, minhas irmãs em Quilimero, minhas irmãs em São Paulo, seu Paulo em Ipanema, seu Fernando da Melanzia, em Pesqueira, Fernando em Pesqueira. E todos os ouvintes da rádio, dê uma boa tarde abençoada por Deus.
0: Valeu, Val, querido, obrigado pela participação. Antônio Luiz da Boa Vista, fala, Antônio, boa tarde.
4: Fala, Eli, Antônio Luiz da Boa Vista. Olha ali, passar qualquer uma música aí que pode falar de Melo. Você é minha esposa. A você, Marconiana.
0: Valeu, Antônio Luiz da Boa Vista, tá gravando algo mais por aqui, complementando o áudio, né, Antônio? Um abraço, querido, toque daqui a pouquinho. Essa é a primeira música com o filho adotivo, com o padre Fábio de Melo, pode ser ela, né, Antônio? Um abraço, querido. Ramon, lá de Pesqueira, também já chega por aqui. Fala, Ramon.
5: Boa tarde, Eli Vasconcelos.
6: Ramon do Chucuru de Pesqueira. Quero escutar uma música. Abre Fábio de Melo, Deus é capaz. Eu ofereço para Manuel Cabral, Danieliette, seu Medalha, Ramon do Chucuru de Pesqueira, cooperador da Rádio Agnus Dei FM, 106.7 FM, amanhã sábado.
0: Sim.
6: Tem a Santa Missa.
0: Aonde?
6: Na Capela São João Batista, na Rua Leonardo, 4:30 PM, no Chucuru.
0: Eita, Ramon, já faz aí o seu convite também para que todos participem da Santa Missa, né? Amanhã, né, Ramon, 4:30 PM, na Capela São João Batista, Chucuroso, na Rua Coronel Leonardo, né, Ramon, querido, valeu. Já aproveite esse pedido de Ramon, eu vou inverter por aqui, né, Antônio Luiz Avovis pediu uma música com o padre Fábio de Melo, a gente aproveita e toca essa música que o Ramon pediu também, Deus é Capaz, para a esposa do Antônio Luiz, lá da Boa Vista, valeu, queridos. Quem mais chega por aqui pelo 87991285594, boa tarde.
7: Boa tarde, Eli. Aqui quem fala é Mazé de Pesqueira. Eli, eu quero ouvir a música Deus é Maior. Para com ela oferecer para os meus filhos, meus netos, para os meus. Para meu genro, minha nora. Enfim, para todos os ouvintes dessa rádio, especialmente para você e o Padre Deus.
0: Valeu, Mazé. Um abraço, querida. Obrigado pela parte.

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0: Agora são 13 horas 48 minutos. Estamos de volta com o nosso Show da Tarde. Aqui você participando conosco. 87 99128-5594. Olá, você, boa tarde.
1: Boa tarde, Eli. Aqui é a Laide Rosendo, no assentamento Serrote Redondo. Eli, por gentileza, eu gostaria que você passasse a música com o padre Alessandro Campos, Estrada da Vida, para dedicar a meus familiares no Descobrimento, em Pesqueira, em Garanhuns, no Salgadinho, no Caiana, aqui, meus vizinhos aqui do assentamento, para você com sua família, todos os padres do SEDEC, Padre Marcílio em Sanharó e Dona Eunice nas Torres. Fica com Deus e a abençoada tarde de sexta-feira, que o Senhor te proteja e te
0: abençoe. Amém, querida.
1: Ilumine e defenda todo mal. Tchau, meu amigo.
0: A nós, querida, Deus abençoe, tá bom? Obrigado pela participação. Deixa eu aproveitar e mandar um abraço a Dona Ana também, a Célia, Luciano, lá na aldeia Caetano e Pesqueira, sempre ligadinhos conosco, nossos cooperadores também. Quem mais? Nosso ouvinte Maria Mônica, no sítio Gravatá, tá ligadinha na rádio Agnus Dei. Quem mais tá por aqui? Grazi e família no sítio Soares, um abraço, Grazi, valeu, querida. Márcio do Serrote, do sítio Pintada, também tem sua mensagem por aqui. Fala, Márcio.
2: E aí, Eli Vasconcelos, boa tarde. Eli Vasconcelos, para o senhor. O senhor está bom mesmo, espero que o senhor também está bom. Aqui é o Márcio do Sítio Pintada, Zona Rural de Arco Verde. Quero pedir uma música dos nonatos, dia de aniversário, para com ela oferecer a Padre a Deus, que ele fez idade nova na última quarta-feira. Ele quer saber os parabéns de todos lá do SEDEC Santuário, todos os funcionários de lá do SEDEC Santuário, de Padre Adeus, Padre Reginaldo. Ele recebe os parabéns de Padre Antônio, Padre Neves, Padre Reginaldo, Dom Eduardo, todos vocês aí da Rádio Agnus Dei, todos os funcionários da Rádio Agnus Dei, todos os padres em geral, e recebe os parabéns de todos ouvintes da Rádio Agnus Dei. Obrigado pela atenção. Que ótima tarde, sexta-feira, abençoada por Deus. Um ótimo começo de início e final de semana. Um ótimo sábado, um ótimo domingo e até segunda-feira.
0: Valeu, Márcio, querido.
2: Obrigado pela atenção.
0: Sempre as ordens, Márcio. Abraço, querido. Obrigado pela participação. Tá bom? São 13 horas e 50 minutos. Tá aí o pedido de Alaê, de pedir conosco a música com o padre Alessandro Campos, Estrada da Vida.

0: 13:57, é o Show da Tarde, você participando conosco, Dona Ritinha da Conceição, lá em Sanharó também, traz sua mensagem por aqui, boa tarde, Dona Ritinha.
1: Oi, Eli, tenha uma boa e santa tarde, e muita saúde e paz. Gostaria de ouvir Gina Gino, Senhora Aparecida. Ofereça a todos os pais do SEDEC, Padre Marcílio, Padre Edson, a você e família, todas as minhas amigas, meus familiares, e todos da rádio e todos os seus ouvintes. Paz e bem para todos nós.
0: Paz e bem, Dona Ritinha, querida. Um abraço, bom final de semana, tá bom? Deus abençoe sempre. Quem também tá por aqui conosco, acompanhando a nossa programação, disse na escuta, Josenildo Gomes. Boa tarde, meu irmão, estou ligadinho. Abraço para todos. Valeu, querido Josenildo Gomes. Tá sempre ligado aqui na nossa sintonia, tá bom? Um abraço, querido. Quem também chega por aqui com seu pedido musical, nosso ouvinte Eliane Oliveira, Sítio Olhos d'Água, manda sua mensagem. Boa tarde, Eli, quero ouvir a música com o padre Ezequiel Dalpozo, Dá-me Teus Olhos. Ela oferece a todos os seus familiares e toda a sua comunidade, a todos também da Agnus Dei. Valeu, querida, um abraço. Agora 13:58, Dona Ritinha pediu e vai ouvir. Gino e Gino, Nossa Senhora Aparecida.

Agora 14 horas, 3 minutos, nós vamos a um breve intervalo comercial e já voltaremos com mais Show da Tarde, tá bom? Nosso ouvinte Graciene Manduta, lá no sítio Alto da Telha, em Iati, Pernambuco, e pede a música, gostaria de ouvir a música Caixa 7 com o padre Reginaldo Manzotti. Vamos tocar assim daqui a pouquinho, tá bom? Graciene mandou aí do sítio Alto da Telha, em Iati, Pernambuco. A gente volta já.

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1: Agora 14h09, de volta com o nosso Show da Tarde. Aqui você segue também conosco, participando até as 14h55. 15 horas, reze conosco a Hora da Misericórdia. Quem chega por aqui, Marilma, lá no Sucupira. Boa tarde, Marilma. Boa tarde, tudo bom?
2: Boa tarde, Eli. Eli. É Marilma do Bairro Sucupira. Eu gostaria de ouvir a música com Tiago Brado, Santo Anjo do Senhor, para oferecer para todos vocês que são as pessoas abençoadas por Deus. E para todos os ouvintes desta abençoada rádio, o Senhor Jesus Cristo.
1: Valeu, Marilma, querida. Obrigado pela participação. Tá bom? Antes tem Padre Ezequiel Dalpozo com a música Dá-me Teus Olhos. É o pedido de Eliane Oliveira, Sítio Olhos d'Água, que também está ligadinha conosco. Tem ainda o pedido da nossa ouvinte lá do Sítio Telha e Iati, Pernambuco, também ligada conosco.
3: Para cantar comigo essa canção, Nicole Santos.

0: Agora 14h21, Thiago Brado com a música Santo Anjo. É o show da tarde pra você. Mandar um abraço ao nosso ouvinte Sérgio. Alô, Sérgio, tá ligado conosco? Mandou a seguinte mensagem: olá, Eli, estamos ligados na rádio Agnus Dei, aqui no sítio Climério. Ele, a Yane, Paulo Sérgio, Dona Didiga e também o Jurandir. Valeu, um abraço a todos vocês, tá bom? Obrigado pela sintonia. A gente segue daqui a pouquinho com o nosso show da tarde após o intervalo comercial. Agora 14h22.
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11: Agora 14 horas 25 minutos de volta com o nosso show da tarde, aqui você participando conosco. Vamos juntos então até as 14h55. Boa tarde.
12: Boa tarde, Tiago. Aqui é Elisete de São Cristóvão. Tiago, eu gostaria de pedir um louvor do Frei Gilson para oferecer para meu filho, meu esposo, para mim e para todos vocês, a Padre Adilson, essa bênção vitoriosa, maravilhosa da nossa vida, né? Que Jesus abençoe vocês todos. Um abraço e uma boa
11: Valeu,
12: tarde.
11: Valeu, Elisete, querida. Obrigado pela participação. Frei Gilson canta pra gente Colo de Mãe.

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0: Agora 14:55, chegamos ao final do nosso show da tarde de hoje, que será de volta na segunda-feira a partir das 13h. Obrigado pela sintonia, pela companhia na sequência, continue conosco, reze conosco na hora da misericórdia, tá bom? Vamos juntos até às 17h, tá certo? Daqui a pouquinho teremos a hora da misericórdia e depois vem Padre Edson com o programa Querigma.
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Todas as vezes que ouvires o bater do relógio, às 3 horas da tarde, deves mergulhar toda na minha misericórdia, adorando-a e glorificando-a. Implora a onipotência dela em favor do mundo inteiro, especialmente dos pobres pecadores, porque nesse momento foi largamente aberta para toda a alma. Nessa hora, conseguirás tudo para ti e para os outros. Nessa hora, realizou-se a graça para todo o mundo. A misericórdia venceu.

0: Louvado seja o nome de nosso Senhor Jesus Cristo.
1: Para sempre seja louvado.
0: Amados irmãos e irmãs, que alegria nós mais uma vez estamos reunidos para juntos proclamarmos a misericórdia de nosso Senhor Jesus Cristo em favor de todos nós pecadores e também pela paz mundial. Graças a Deus, o Senhor tem se colocado em favor de todos nós. Ele que é Pai e que está sempre nos acompanhando, nos fortalecendo, nos encorajando e assim nos concedendo bênçãos, chuvas de graças, saúde, paz, proteção divina e o livramento. Mesmo diante de tantas tragédias que nós então acompanhamos pela imprensa, pelas redes sociais, mas nós continuamos e continuaremos contando sempre com a presença de Deus para nós não sofrermos tanto quanto tomamos conhecimento das tragédias, dos acidentes automobilísticos, de tantas outras situações em se tratando de violências, porque a vida é um dom de Deus e todos nós devemos nos preocuparmos com ela, com a vida de todos, desde aquela vida que está em formação lá durante o período da gestação até a idade da pessoa idosa. Quando domingo próximo estaremos unidos também em oração por tantas pessoas idosas, quando juntos estaremos rezando pelos nossos avós. Então vejam, amados irmãos e irmãs, como Deus é bom, como Deus é maravilhoso, como Deus continua sempre agindo em favor de todos nós. Cabe a nós a cuidarmos da vida, a amarmos a vida, a nos doarmos em prol da vida e assim gritarmos pela essência, pelo que é de mais precioso, gritarmos pela vida e chamarmos a atenção da sociedade, do mundo, de que a vida é um dom de Deus e deve ser amada. Que cessem as guerras, que cessem as violências, que cesse todo forma de maltratar o que é tão precioso quando se fala a respeito da vida. Estamos aqui reunidos em nome do Pai, do Filho e do Espírito Santo.
1: Amém.
0: Amados irmãos e irmãs, que a graça e a paz de Deus permaneça conosco. E saudando a vocês que estão em casa, sintonizados com a nossa rádio educadora de Belém de São Francisco, nosso muito obrigado a vocês que estão sintonizados também com a nossa rádio Vale do Acaí, lá em Poção, a nossa FM. Também agradecemos a nossa web rádio Aparecida Petrolina. Juntos agradecemos a nossa web rádio Serra Bonita Paraíba. Também agradecemos a sua 87.9 FM Itabaiana Sergipe. E também a nossa Agnus Dei FM 106.7, a nossa Agnus Dei. Somos esta rede de rádios da Divina Misericórdia, todos os dias rezando, proclamando. É aí quando nós adentramos em vossa casa, quando nós formamos essa grande família da misericórdia, quando nós tomamos o texto na mão para proclamarmos a misericórdia em favor de todos nós, pecadores, e pela paz mundial. Amados irmãos e irmãs, Invoquemos a presença do Espírito Santo, como sempre. É muito bom, é importante. Nós temos esta alegria de estarmos sempre envolvidos por esta presença amabilíssima do Espírito Santo, que age em nossa vida, que se faz presente em meio a todos nós, que assim unidos estamos e permaneceremos. Vinde, Espírito Santo, penetrar as profundezas da nossa alma com o vosso poder. Arrancar as raízes mais profundas e ocultas da dor e do pecado que estão enterradas em nós. Ó bendito Espírito Santo, queimai com vosso fogo abrasador toda a treva instalada dentro de nós, que nos consome e nos impede de sermos felizes. Destrui em nós todas as consequências dos nossos pecados e dos pecados dos nossos ancestrais, que se manifestam em nossas atitudes, decisões, temperamento, palavras e vícios. Vinde, Santo Espírito, vinde em nome de Jesus. Lavai-nos no preciosíssimo sangue de nosso Senhor Jesus Cristo. Purificai todo o nosso ser. Quebrai toda a dureza do nosso coração. Destruí todas as barreiras de ressentimento, mágoas, rancor, egoísmo, maldade, orgulho, soberba, intolerância, preconceitos e incredulidade que existem dentro de nós. Vinde, Espírito Santo, e que todos quantos estão agora conosco também, em casa, no campo, na cidade, no trabalho, no seu carro, a tantos quantos estão em casa, doentes, nos hospitais, os que estão submetendo aos tratamentos dolorosos, tratamentos esses que são fortes, como a quimioterapia, a radioterapia, a hemodiálise, aqueles que estão também passando por momentos difíceis, conforme os que estão tendo alguns transtornos psíquicos, como ansiedade, a depressão, aqueles que estão também com síndrome de pânico, aqueles que têm alguma outra enfermidade que você está vivendo agora, nesse momento, porque você passou e está passando por um momento difícil, a você que é parente, que é esposo, que é esposa, filhos e filhas, quando muitas famílias, familiares, estão também apreensivos porque tem alguém na casa, às vezes é papai, às vezes é mamãe, às vezes são os nossos avós, às vezes é o filho, filha, é o irmão, a irmã, enfim, às vezes vivemos assim apreensivos, preocupados, porque tem alguém de nossa casa doente, tem alguém fragilizado, tem alguém que está acamado. Quando não está em casa, está nos hospitais, está em um hospital. Então, peça agora com toda a confiança no poder divino a cura, a libertação, a restauração. Peça ao Senhor esta graça toda especial para os seus entes queridos. Vinde, Espírito Santo, fazei-nos ressuscitar agora para uma vida nova, plena do vosso amor, da vossa alegria, da vossa paz e plenitude. Nós cremos que estás fazendo isto agora, que estás curando agora a tantos quanto estão agora, nesse momento, se ofertando, se entregando, se permitindo, se deixando. E assim assumimos pela fé, sim, assumimos pela fé a nossa libertação, a libertação daqueles que estão nos vícios do alcoolismo, das drogas e tantos outros vícios que estão tantos quantos morrendo, se matando por causa desses vícios. Também assumimos pela fé a cura física, a cura espiritual. E também assumimos pela fé a salvação em Jesus Cristo, nosso Senhor e Salvador. Vem, vem, vem Espírito Santo.

Santo, enchei os corações dos vossos fiéis e acendei neles o fogo do vosso amor. Enviai, Senhor, vosso Espírito e tudo será criado e renovareis a face da terra. Oremos, ó Deus, que instruís os corações dos vossos fiéis com a luz do Espírito Santo, fazei que apreciemos retamente todas as coisas segundo o mesmo Espírito e gozemos sempre de sua consolação, por Cristo nosso Senhor. Amém.

0: Amados irmãos e irmãs, que continuemos com esta alegria, com esta paz, com esta serenidade, com esta presença divina, que assim nos colocamos todos os dias quando rezamos piedosamente e quando então acreditamos no poder da oração. Poder este que é um poder avassalador, porque não há algo mais poderoso que nós temos, que foi então o próprio Jesus que nos deixou, de que a oração, ela é a forma, é o meio, é o canal, é o elo para nós adentrarmos profundamente na intimidade com Deus Pai. Porque o próprio Jesus já disse: tudo o que pedires ao meu Pai em meu nome, Ele vos concederá. E é por causa destas palavras, e é por causa das palavras do nosso Senhor Jesus Cristo, que nós devemos confiar, confiar mesmo, confiemos nas palavras de nosso Senhor Jesus Cristo, meus irmãos e minhas irmãs, e acreditemos de que nada é impossível. Quando se tem fé e quando se crê no poder divino, as graças acontecem, os milagres se realizam, os prodígios se materializam e as bênçãos se chegam a tantos quantos. E assim, juntos, rezamos também por Adriana Silva Andrade. Que Deus cuide de você, filha, e que você seja vitoriosa. Também pela saúde de Hernan Ravi, que Deus te dê a graça desse processo que você está passando, e que Deus vai então te dando esta alegria no coração da tua recuperação. Também por Francisco Pereira Sandro dos Santos, que Deus também te abençoe, meu irmão. A você, Maria Cecília, Edivane Marcos, confie, acredite, nada é impossível. A você que também está vivendo, passando por um processo difícil, quando você, Luciane, que teve o diagnóstico de leucemia e que se encontra hospitalizada, tenha fé, minha filha, que também serás vitoriosa. Pela saúde de você, Maria José Gomes, estamos unidos nesse momento em oração. Também pela saúde de Maria Genilda Nunes e Maria Gislaine Nunes, unidos na oração, tenham fé, minhas queridas irmãs. Jaqueline da Silva, que também se une conosco e pede oração por ela e por toda a sua família. Também rezamos por você, José Adriano da Silva Barbosa. Também estamos unidos a você, Juraci Pereira, pela sua cura. Também estamos unidos a você, José Nascimento, por sua família, por essa que se encontra em tribulação, pela sua saúde, pela saúde também da minha comadre Gorete, que está vivendo esse momento difícil, pela saúde de Maísa, pela saúde de Marli, pela força, fortalecimento de Vera, que se encontra de luto, que recentemente perdeu seu esposo. Que Deus fortaleça também por toda a família, de tantos que está chorando, que está vivendo esse momento difícil, de sofrimento, de tantos tormentos, de tantas dificuldades, por você que está aí do outro lado, em tantos lugares, na cidade, no campo, enfim, juntos, e coloquemos nas mãos de nosso Deus, com toda a confiança e todo o poder, quando agora rezamos também pela paz, pela conversão dos pecadores, pelas intenções do Papa Leão, pelas intenções de José Luiz, pelas intenções do Padre Adilson, pelas minhas intenções. Rezemos por todos os sacerdotes do mundo inteiro. Rezemos por todos os sacerdotes que estão em crise, os sacerdotes idosos, os sacerdotes doentes, pelas vocações sacerdotais religiosas, por todos os filhos e filhas da misericórdia espalhados em tantos lugares, por esta obra da misericórdia, por todos os funcionários deste santuário, por todos vocês dos canais de comunicação, que nos une sempre, todos os dias, para rezarmos o texto. Enfim, rezemos por todos os nossos benfeitores e rezemos então pelos nossos idosos, pelos nossos avós, que tenhamos amor, carinho, apreço, atenção a todos os idosos, respeito, tratando bem todas as pessoas idosas, porque é por aí que nós demonstramos o nosso amor, o nosso afeto, o nosso carinho, a todas as pessoas idosas. Ame, ame, respeite, respeite. E assim entregamos e confiamos, dizendo: Pai nosso que estás nos céus, santificado seja o vosso nome, venha a nós o vosso reino, seja feita a vossa vontade, assim na terra como no céu.
1: O pão nosso de cada dia nos dai hoje, perdoai as nossas ofensas, assim como nós perdoamos aqueles que têm ofendido, e não os deixeis cair em tentação, mas livrai-lhes do mal. Amém.
0: Ave Maria, cheia de graça, o Senhor é convosco, bendita sois vós entre as mulheres, bendito é o fruto do vosso ventre, Jesus.
1: Santa Maria, Mãe de Deus, rogai por nós, pecadores, agora e na hora de nossa morte. Amém.
0: Creio em Deus Pai Todo-Poderoso, Criador do céu e da terra, e em Jesus Cristo, seu único Filho, nosso Senhor, que foi concebido pelo poder do Espírito Santo, nasceu da Virgem Maria, padeceu sob Pôncio Pilatos, foi crucificado, morto e sepultado, desceu à mansão dos mortos, ressuscitou ao terceiro dia, subiu aos céus, está sentado à direita de Deus Pai Todo-Poderoso, donde há de vir a julgar os vivos e os mortos.
1: Creio no Espírito Santo, na Santa Igreja Católica, na comunhão dos santos, na remissão dos pecados, na ressurreição da carne, na vida eterna. Amém.
0: Ó sangue e água que jorraste do coração de Jesus, como fonte de misericórdia para nós,
1: eu confio em vós.
0: Eterno Pai, eu vos ofereço corpo e sangue, alma e divindade de vosso deletíssimo Filho, nosso Senhor Jesus Cristo, em expiação dos nossos pecados e dos pecados do mundo inteiro. Pela sua dolorosa paixão,
1: tende misericórdia de nós e do mundo inteiro.
0: Pela sua dolorosa paixão,
1: tende misericórdia de nós e do mundo inteiro.
0: Pela sua dolorosa paixão,
1: tende misericórdia de nós e do mundo inteiro.
0: Pela sua dolorosa paixão,
1: tende misericórdia de nós e do mundo inteiro.
0: Pela sua dolorosa paixão,
1: tende misericórdia de nós e do mundo inteiro.
0: Pela sua dolorosa paixão,
1: tende misericórdia de nós e do mundo inteiro.
0: Pela sua dolorosa paixão,
1: tende misericórdia de nós e do mundo inteiro.
0: Pela sua dolorosa paixão,
1: tende misericórdia de nós e do mundo inteiro.
0: Pela sua dolorosa paixão,
1: tende misericórdia de nós e do mundo inteiro.
0: Pela sua dolorosa paixão,
1: tende misericórdia de nós e do mundo inteiro.
0: Ó sangue e água que jorraste do coração de Jesus, como fonte de misericórdia para nós,
1: eu confio em vós.
0: Eterno Pai, eu vos ofereço corpo e sangue, alma e divindade de vosso deletíssimo Filho, nosso Senhor Jesus Cristo, em expiação dos nossos pecados e dos pecados do mundo inteiro.
1: Pela sua dolorosa paixão,
0: tende misericórdia de nós e do mundo inteiro.
1: Pela sua dolorosa paixão,
0: tende misericórdia de nós e do mundo inteiro.
1: Pela sua dolorosa paixão,
0: tende misericórdia de nós e do mundo inteiro.
1: Pela sua dolorosa paixão,
0: tende misericórdia de nós e do mundo inteiro.
1: Pela sua dolorosa paixão,
0: tende misericórdia de nós e do mundo inteiro.
1: Pela sua dolorosa paixão,
0: tende misericórdia de nós e do mundo inteiro.
1: Pela sua dolorosa paixão,
0: tende misericórdia de nós e do mundo inteiro.
1: Pela sua dolorosa paixão,
0: tende misericórdia de nós e do mundo inteiro.
1: Pela sua dolorosa paixão,
0: tende misericórdia de nós e do mundo inteiro.
1: Pela sua dolorosa paixão,
0: tende misericórdia de nós e do mundo inteiro. Ó sangue e água que jorraste do coração de Jesus, como fonte de misericórdia para nós,
1: eu confio em vós.
0: Eterno Pai, eu vos ofereço corpo e sangue, alma e divindade de vosso deletíssimo Filho, nosso Senhor Jesus Cristo, expiação dos nossos pecados e dos pecados do mundo inteiro. Pela sua dolorosa paixão,
1: tende misericórdia de nós e do mundo inteiro.
0: Pela sua dolorosa paixão,
1: tende misericórdia de nós e do mundo inteiro.
0: Pela sua dolorosa paixão,
1: tende misericórdia de nós e do mundo inteiro.
0: Pela sua dolorosa paixão,
1: tende misericórdia de nós e do mundo inteiro.
0: Pela sua dolorosa paixão,
1: tende misericórdia de nós e do mundo inteiro.
0: Pela sua dolorosa paixão,
1: tende misericórdia de nós e do mundo inteiro.
0: Pela sua dolorosa paixão,
1: tende misericórdia de nós e do mundo inteiro.
0: Pela sua dolorosa paixão,
1: tende misericórdia de nós e do mundo inteiro.
0: Pela sua dolorosa paixão,
1: tende misericórdia de nós e do mundo inteiro.
0: Ó sangue e água que jorraste do coração de Jesus como fonte de misericórdia para nós,
1: eu confio em vós.
0: Eterno Pai, eu vos ofereço corpo e sangue, alma e divindade de vosso deletíssimo Filho, nosso Senhor Jesus Cristo, em expiação dos nossos pecados e dos pecados do mundo inteiro.
1: Pela sua adorosa paixão,
0: tende misericórdia de nós e do mundo inteiro.
1: Pela sua adorosa paixão,
0: tende misericórdia de nós e do mundo inteiro.
1: Pela sua adorosa paixão,
0: tende misericórdia de nós e do mundo inteiro.
1: Pela sua adorosa paixão,
0: tende misericórdia de nós e do mundo inteiro.
1: Pela sua adorosa paixão,
0: tende misericórdia de nós e do mundo inteiro.
1: Pela sua adorosa paixão,
0: tende misericórdia de nós e do mundo inteiro.
1: Pela sua dolorosa paixão,
0: tende misericórdia de nós e do mundo inteiro.
1: Pela sua dolorosa paixão,
0: tende misericórdia de nós e do mundo inteiro.
1: Pela sua dolorosa paixão,
0: tende misericórdia de nós e do mundo inteiro.
1: Pela sua dolorosa paixão,
0: tende misericórdia de nós e do mundo inteiro. Ó sangue e água que jorraste do coração de Jesus como fonte de misericórdia para nós,
1: eu confio em vós.
0: Eterno Pai, eu vos ofereço corpo e sangue, alma e divindade de vosso deletíssimo Filho, nosso Senhor Jesus Cristo, em expiação dos nossos pecados e dos pecados do mundo inteiro. Amados irmãos e irmãs, é chegado o momento de nós também ajoelharmos nesta última dezena, como sempre fazemos, e você é convidado, se puder, claro, não é obrigado, mas se você desejar e quiser se ajoelhar, conforme nós estamos também aqui no estúdio São Padre Pio, de joelhos, para juntos clamarmos piedosamente, mais fortemente clamamos e pedimos a misericórdia do nosso Senhor Jesus Cristo, pela paz mundial, sim, pela paz mundial, pela conversão dos pecadores, pelos nossos avós, pela pessoa idosa, enfim, pelas suas

0: paixão,
1: tende misericórdia de nós e do mundo inteiro.
0: Pela sua dolorosa paixão,
1: tende misericórdia de nós e do mundo inteiro.
0: Pela sua dolorosa paixão,
1: tende misericórdia de nós e do mundo inteiro.
0: Pela sua dolorosa paixão,
1: tende misericórdia de nós e do mundo inteiro.
0: Pela sua dolorosa paixão,
1: tende misericórdia de nós e do mundo inteiro.
0: Pela sua dolorosa paixão,
1: tende misericórdia de nós e do mundo inteiro.
0: Deus Santo,
1: Deus Forte,
0: Deus Imortal,
1: tende piedade de nós e do mundo inteiro.
0: Deus Santo,
1: Deus Forte,
0: Deus Imortal,
1: tende piedade de nós e do mundo inteiro.
0: Deus Santo,
1: Deus Forte,
0: Deus Imortal,
1: tende piedade de nós e do mundo inteiro.
0: Jesus Misericordioso,
1: eu confio em
0: Jesus
1: vós.
0: Misericordioso,
1: eu confio em
0: Jesus
1: vós.
0: Misericordioso,
1: eu confio em vós.
0: Nossa Senhora Mãe da Misericórdia,
1: rogai por nós.
0: São José,
1: rogai por
0: São
1: nós.
0: São Pedro e São Paulo,
1: rogai por
0: São
1: nós.
0: Santo Antônio,
1: rogai por
0: São
1: nós.
0: Sebastião,
1: rogai por
0: Santa
1: nós.
0: Luzia,
1: rogai por
0: Santa
1: nós.
0: Águeda,
1: rogai por
0: Santa
1: nós.
0: Faustina,
1: rogai por
0: São
1: nós.
0: Padre Pio,
1: rogai por
0: São
1: nós.
0: João Paulo II,
1: rogai por
0: São
1: nós.
0: Carlos Acutis,
1: rogai por
0: todos
1: nós.
0: Os santos e santas de Deus,
1: rogai por nós.
0: São Miguel Arcanjo,
1: protegemos e defendemos do combate.
0: São Miguel Arcanjo,
1: protegemos e defendemos
0: São
1: do combate.
0: São Miguel Arcanjo,
1: protegemos e defendemos
0: não
1: do combate.
0: Não há poder maior do que o poder da Santíssima Trindade, e é com este poder que todos nós somos revestidos, em nome do Pai, do Filho e do Espírito Santo.
1: Amém.
0: Amados irmãos e irmãs, até aqui o Senhor Deus tem nos ajudado, a Ele toda honra, toda glória, todo o nosso louvor. E esta música nós vamos então dedicá-la a todos os idosos, a todos os avós, a todos que estão então sempre sintonizados conosco, aqueles avós que são nossos cooperadores. Obrigado a vocês por estarem sempre conosco, ajudando a obra da misericórdia. A todos vocês, avós, quando domingo estaremos juntos aqui no Santuário da Divina Misericórdia, sim, domingo, dia 26, é dia de Santana, São Joaquim, estaremos então neste domingo aqui no Santuário vivendo e celebrando o Dia dos Idosos, né, conforme é o sexto Dia Mundial dos Avós e das Pessoas Idosas. Foi então uma das preocupações do nosso queridíssimo Papa Francisco, procurando então dar este destaque no último domingo de julho. E assim já é o sexto Dia Mundial dos Avós e das Pessoas Idosas, que nós então entregamos nas mãos do Senhor todos os nossos avós e também entregamos a vida de todas as pessoas idosas de nossas comunidades, quando essas pessoas idosas muitas vezes estão no abandono, estão no esquecimento, mas vamos nós cuidarmos das pessoas idosas para que essas pessoas se sintam amadas, se sintam valorizadas, respeitadas, e assim uma salva de palmas para as pessoas idosas, para os nossos avós, Gustavo, que são pessoas que merecem os nossos reconhecimentos, merecem os nossos aplausos, merecem então o nosso respeito e o nosso amor. E juntos, esta canção é para vocês, meus queridíssimos avós, e para todas as pessoas idosas.
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1: Que belíssimo, que belíssimo. É uma homenagem aos pais. Realmente estamos no alto mar. Não tem como nós voltarmos a sermos essa juventude. Mas essa juventude é que se está justamente na maturidade. Porque ser avô, ser avô, ser avó, são duas vezes pais, duas vezes carinho, duas vezes cuidado, duas vezes amor, né? Porque no dia, celebrando no próximo domingo o Dia dos Avós, essa é reconhecermos a grandeza, a nobreza e a valorização dos nossos avós. Avós têm alma bordada de paciência, mãos que seguram o mundo e um coração que acolhe mesmo quando a gente não diz nada. Eles vieram antes plantar o que hoje a gente colhe. São raízes vivas que seguram a gente em pé, mesmo nos dias mais difíceis. Portanto, celebrarmos o Dia dos Avós é demonstrarmos o nosso carinho, demonstrarmos o nosso cuidado, é estarmos unidos a eles e assim sermos pessoas que respeitam, que valorizam, que reconhecem e assim cuidam dos avós, das pessoas idosas, aos que ensinam e aos que deixaram saudade, quantos já partiram, tantos avós, mas permaneçamos unidos, aclamamos o Santo Evangelho.

0: O Senhor esteja convosco.
1: Ele está no meio de nós.
0: Proclamação do Evangelho de nosso Senhor Jesus Cristo, segundo Mateus.
1: Glória a vós, Senhor.
0: Capítulo 13, versículos 18 a 23. Naquele tempo, disse Jesus aos seus discípulos: ouvi a parábola do semeador. Todo aquele que ouve a palavra do reino e não a compreende, vem o maligno e rouba o que foi semeado em seu coração. Este é o que foi semeado à beira do caminho. A semente que caiu em terreno pedregoso é aquele que ouve a palavra e logo a recebe com alegria, mas ele não tem raiz em si mesmo. É de momento. Quando chega o sofrimento, a perseguição por causa da palavra, ele desiste logo. A semente que caiu no meio dos espinhos é aquele que ouve a palavra, mas as preocupações do mundo e a ilusão da riqueza sufocam a palavra e ele não dá fruto. A semente que caiu em boa terra é aquele que ouve a palavra e a compreende. Esse produz fruto, um dá 100, outro dá 60 e outro 30.

Amados irmãos e irmãs, até aqui o Senhor Deus tem nos ajudado, uma semana, enfim, já chegando ao seu ciclo final, daqui a pouco estaremos então iniciando mais uma nova semana, que é a última semana de julho, final de semana, e assim agradeçamos o nosso Deus vivo e verdadeiro, porque Ele tem nos dado forças para nós superarmos e vencermos os desafios, vencermos as tribulações, para chegarmos até aqui. E assim nós vamos continuando conforme Deus vai nos dando as bênçãos, as chuvas de graças e a certeza de nós continuarmos contando com a presença do Pai, Deus vivo e verdadeiro, sobre todos nós. Mas vejamos então, o que estas palavras tão belíssimas da parábola do semeador têm a ver conosco? E como tem, não é verdade? Tem muito a ver conosco. O coração também precisa ser cuidado, minha gente. Como uma terra boa, o coração precisa ser cuidado como uma terra boa. O Senhor continua semeando sua palavra com paciência, mesmo depois de tantas distrações. Por quê, meus irmãos? Porque há dias em que escutamos, mas logo deixamos tudo se perder no caminho. Isso acontece comigo, já aconteceu com você, isso acontece com todo mundo. Mas a gente percebe que não é por aí o caminho. Em outros momentos começamos com entusiasmo, também com desânimos, dentro da primeira dificuldade. Mas, meus irmãos, as preocupações também podem ocupar tanto espaço que a voz de Deus quase não encontra lugar. Não é verdade? Mas assim, meus irmãos, o semeador, o nosso Deus, que é o semeador do Evangelho, não desiste de nós. Não, Deus não desiste de nós. Ele volta, Ele está, Ele se faz sempre presente. Ele oferece a graça para nós recomeçarmos. Ele oferece sempre uma nova oportunidade. Portanto, que o teu, o meu, o nosso coração deve ser essa terra boa, essa terra boa, onde acolhe a semente, onde a semente cresce, onde a semente produz frutos, onde a semente dá muita substância, dá muita produção, meus irmãos e minhas irmãs. Portanto, que o teu, que o meu, que o nosso coração seja então fonte de produzir frutos de paciência, de perdão, de coragem, de fidelidade. Cada pequeno gesto de abertura já prepara o terreno para uma colheita grande, uma colheita repleta, recheada de amor, como os nossos avós, por exemplo. Eles que viveram tempos bonitos e que deixaram testemunhos. Minha avó, uma mulher de muita oração, e todos os avós são sempre de muitas orações, pessoas que rezavam por nós e que elas são nossas presentes, assim, intercessoras, assim, que está sempre conosco. E é quando a gente então se recorda desses momentos. Por isso, meus irmãos e minhas irmãs, que a palavra de Deus cresça cada vez mais no seu coração, na sua vida, na sua casa, na sua família. Cuide hoje do seu coração, meu irmão. Cuide hoje do seu coração enquanto há tempo. Retire o que sufoca a sua fé e permita que a palavra de Deus cresça em você, meu irmão, minha irmã. Procure ver o que é que está sufocando a sua fé. Se liberte, seja forte, acredite que Deus pode transformar sua vida, hoje e sempre. Amém.

0: Amados irmãos e irmãs, e assim nós vamos seguindo. São 15 horas e 51 minutos. Obrigado pela sua audiência. Obrigado a todos que têm nos ajudado e contribuído. Mas ainda há tempo, se você quer contribuir com a nossa obra da misericórdia, que quer ajudar, que quer então dizer: eu também quero fazer parte dessa grande família. Vai então, Gustavo, anuncia para os nossos radiovintes que eles possam também ter o prazer, a alegria, a felicidade de estarem sempre cooperando, ajudando a obra da misericórdia, porque é tão bom nós encontrarmos essa possibilidade de dizermos: tudo que Deus tem nos dado é algo que a gente não pode ficar só pra gente, mas a gente tem que também partilhar, a gente também tem que repartir, a gente também tem que doar. Então, que você possa fazer essa doação, essa cooperação do quanto você pode para a obra da misericórdia. E o Gustavo vai dizer aí para nós como é que você pode ajudar a obra da misericórdia.
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0: Então, ajude a obra da misericórdia e vamos então agora junto aumentar o som e juntos cantemos.

0: Olha que belíssimo, aqui encontrado nesse belíssimo santo, nesse belíssimo diário de Santa Faustina. Muito bom. E diz aqui no número 848, 848, número 233, que é a página. Enquanto recitava esse texto, se a nossa patrona, a secretária do Senhor, ouviu uma voz. Ó, que grandes graças concederei às almas que recitar este texto. As entranhas da minha misericórdia comovem-se por aqueles que recitam este texto. Que toda a humanidade conheça a minha insondável misericórdia. Enquanto é tempo, enquanto é tempo, recorram à fonte da minha misericórdia. Tire proveito, tire proveito do sangue e da água que jorraram para todos nós pecadores, que jorraram do coração de Jesus por Cã. Por isso que nós rezamos, ó sangue e água, que jorraste do coração de Jesus como fonte de misericórdia para nós,
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2: Senhor, pela tua paixão.
0: E assim agradecemos a Deus, teremos a Santa Missa logo mais, às 5 horas da tarde, aqui no Santuário da Divina Misericórdia. Venha participar da Santa Missa. Não se esqueça, no próximo domingo é o dia dos idosos, dia de Santana, São Joaquim, dia dos avós. Traga sua família, traga seu vovô, traga sua vovó. Vamos então juntos estarmos no santuário. Começamos sempre assim com o texto da Divina, com o texto da Virgem Maria, digo, o texto da Virgem Maria, pregação com o Padre Adilso, louvor, depois teremos intervalo, às 11 horas a Santa Missa, almoçaremos juntos, e aí depois teremos a trilha para você fazer com seus avós, tirar foto, e assim viver esse dia feliz e amável do Senhor aqui no Santo Adavim Misericórdia. E com isso depois você reza conosco o texto da Divina Misericórdia, concluindo com a bênção do Santíssimo Sacramento. Venha viver o dia dos avós, o dia dos idosos, aqui no Santuário da Divina Misericórdia. Vamos então juntos parabenizarmos aqueles que estão em festa celebrando o dom da vida. Parabéns, Ana Aparecida de Oliveira Zeverino, Joaninha Pereira dos Santos, Luzinete Bezerra da Silva Guimarães, Maria Luísa Barbosa Carlos, Marinalva Rodrigues Nascimento, Severina Maria da Conceição, a vocês, nossos cooperadores, muitíssimo obrigado. Também parabéns, Leonardo Antônio Pacheco de Albuquerque, Arco Verde. E também estamos celebrando o dom da vida da nossa filha Virgínia, serva da obra da misericórdia. A todos e a todas, parabéns e muitas felicidades, saúde e paz. E juntos com Roberto Carlos.
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0: E assim, parabéns a todos, mas também lembramos os nossos entes queridos, que Deus conceda o descanso eterno e brilhe para sempre a luz de Cristo. Severino Lima da Silva, primeiro, 1 ano e 6 meses do falecimento, Maria do Carmo Calubi de Araújo, Judivan Rodrigues da Costa, Marcos César Alves, Antônio Maria Gomes, Auristela Libero Nascimento, Tarciso Libero Nascimento, João Alexandre Mendonça, Beatriz Santina, Pedro Honório, Manuel Honório, e também por todos os nossos avós falecidos. Tenha estes o descanso eterno e brilhe para sempre a luz de Cristo. Descanso eterno dá-lhe, Senhor.
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0: Descanse em paz todos os nossos avós. Amados irmãos e irmãs, concluindo o nosso programa dedicado aos avós, vamos então rezarmos também esta oração pelos avós.

0: Ó Deus eterno e todo-poderoso, em vós vivemos, nos movemos e somos. Nós os louvamos e bendizemos por teres dado a estes vossos filhos e filhas, nossos queridos vovôs e nossas queridas vovós, uma vida longa com perseverança na fé e em boas obras. Concedei que eles, confortados pelo carinho dos filhos, netos e amigos, se alegre na saúde e não se deixe abater na doença, a fim de que, revigorados com a força, com a vossa bênção, consagre o tempo da idade madura ao vosso louvor, seguindo os exemplos de São Joaquim e de Santa Ana, que na fidelidade à palavra de Deus, cumpriram sempre a vontade de servir e amar a todos por Cristo nosso Senhor. São Joaquim e Santa Ana, rogai por nós que recorremos a vós, para que sejamos dignos das promessas de Cristo. Amém. O Senhor esteja convosco.
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0: Desça sobre vós, sobre vossa casa, sobre vossa família. A bênção de Deus que é Pai, Filho e Espírito Santo. Amém. Amados irmãos e irmãs, um abençoado final de semana, com saúde, com paz, com bênçãos e proteção divina. Venha vivenciar o Dia dos Avós aqui no Santuário e até a próxima oportunidade. Viva os avós! Viva Santana e São Joaquim! Cadê os fogos? Viva Santana e São Joaquim! Viva as pessoas idosas! Viva os avós! Viva, viva!
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irmão, minha irmã, muito boa tarde a você que me ouve agora pela Agueiros Day FM na frequência 106.7, pelo nosso aplicativo ou pela nossa página terradamisericordia.com.br. Estamos começando mais um querigma. Nesta sexta-feira, dia 24 de julho, estamos na edição de número 15 do nosso querigma. Para você, com as dúvidas católicas, as perguntas que você faz, aprendendo com a igreja, caminhando com a igreja, sendo igreja, isso é mais importante, não é? Saudamos a você que está na cidade, no campo, onde quer que esteja conosco, nessa frequência 106.7. Estamos juntos mais uma vez, aqui o Padre Edson Rodrigues com você, e vamos nesse programa falar de vários assuntos. Através do nosso zap 87991...

85-3312. Você manda pra gente aqui o seu zap com a sua pergunta e a gente vai respondendo em nosso querigma que está no ar. Vamos começar com a primeira pergunta então. Aqui nos vem a pergunta da cidade de Custódia. E quem nos manda a pergunta é Cássia. Cássia pergunta o seguinte: padre, boa tarde, sua bênção, Deus te abençoe. Gosto muito do seu programa, muito me instrui, muito me orienta sobre a catequese católica e as coisas da nossa igreja. A minha pergunta é: qual foi o primeiro livro da Bíblia que foi escrito? Agora a pergunta, vamos até semana que vem respondendo essa pergunta, porque olha, a formação dos livros da Bíblia é uma coisa muito, muito complexa, muito complexa. Porque não existem originais da Bíblia, não dá para dizer com certeza esse livro foi escrito antes desse livro aqui. Às vezes o mesmo livro ele passou por várias fases de redação. Alguém escreveu um capítulo, outro escreveu outro capítulo, um outro terceiro juntou os textos, compôs o livro. Vamos começar pela parte mais fácil da pergunta, porque a pergunta é exigente e pede muito estudo. Vamos lá então, vamos pegar o Novo Testamento então. A nossa Bíblia Católica, só para esclarecer, nós temos uma Bíblia Católica organizada em duas partes. O Antigo Testamento tem 46 livros e o Novo Testamento tem 27. Isso na Bíblia Católica. Foram necessários mais ou menos 50 anos para escrever esses livros do Novo Testamento. O primeiro livro do Novo Testamento provavelmente escrito foi a carta de São Paulo aos Tessalonicenses, ali pelo ano 52, mais ou menos, 20 anos depois que Jesus morreu, no caso, né? Os evangelhos, Mateus, Marcos e Lucas, eles foram escritos 20 anos depois, por volta do ano 70. O primeiro evangelho de Marcos foi 70. O último livro a ser escrito do Novo Testamento, a gente já falou, que é o Apocalipse de São João, ali pelo ano 90, 40 anos depois que foi escrita a carta de São Paulo aos Tessalonicenses. Falando do Antigo Testamento, sem dúvida, o último livro que foi escrito do Antigo Testamento foi o Livro da Sabedoria. Foi escrito no século antes que Jesus nasceu, por volta do ano 50 antes de Jesus. Os livros mais antigos provavelmente são os escritos dos profetas, como Amós, Oséias, Miqueias. Mas claro que essas datas elas são assim, muito amplas. É importante lembrar que o povo de Israel, e tinha um jeito de ser e uma característica muito diferente do nosso mundo de hoje, que é a tradição oral. Lembre disso. O que é tradição oral? As histórias eram contadas de geração em geração e não eram contadas por escrito. A escritura é algo recente. E na Bíblia, ela se tornou comum ali no período da volta do exílio da Babilônia. Então as histórias bíblicas, elas durante muito tempo ficaram na memória do povo a partir da tradição oral. Um contava para o outro. Mais tarde, aí sim, alguém colocou essas memórias por escrito, juntando as tradições, acrescentando alguns detalhes também próprios. E por isso que é tão difícil dizer a data de nascimento de um livro, por exemplo, como Gênesis. Havia tradições muito antigas, mas que só foram colocadas por escrito depois, 500 anos antes de Jesus. Então não dá para dizer claramente qual foi o primeiro livro da Bíblia a ser escrito. É toda uma história, toda uma tradição que vem de modo oral para depois ser escrito. Fato é que o que se sabe com clareza é: o livro do Apocalipse no Novo Testamento foi o último a ser escrito, e o livro da Sabedoria no Antigo Testamento foi também o último livro a ser escrito. A gente pode falar de trechos da Bíblia muito antigos. As histórias contadas no livro do Gênesis, por exemplo, já existiam muito tempo antes que o livro fosse formado. Os salmos também são muito antigos e tem inclusive a fama de serem de Davi, que escreveu os salmos cerca de 1000 anos antes de Cristo. Cada um dos 150 salmos tem uma história, e uma história muito única. Então veja como é complexa a questão. No tempo em que a Bíblia foi escrita, não tinha preocupação de colocar a data, por exemplo, que data foi escrito esse livro, quem escreveu esse livro, quem foi o autor. Hoje é possível ver algumas datas graças a muito estudo. E na maioria dos casos, há quem diga uma coisa e outros contestam, outros dizem que é outra coisa, e assim vai. Não temos a Bíblia original nas mãos para saber quando ela foi feita. Então é um assunto bastante complexo que não dá para responder assim: olha, o primeiro livro foi esse
E o primeiro, o último livro foi esse. Os últimos a gente sabe mais ou menos. A gente sabe do Antigo Testamento Sabedoria e do Novo Apocalipse. Para nós agora, o mais importante que é. Por que que o Gênesis está colocado no começo então? Está colocado no começo porque é o livro que conta a criação do mundo. Daí Gênesis, a palavra exatamente início, começo. Por isso que tem esse nome Gênesis, que é começo, início. Por isso está colocado como primeiro livro na ordem da Bíblia, mas não o primeiro a ser escrito. Seja como for, o mais importante é que a palavra de Deus em nossas mãos é um tesouro que nos ajuda a caminhar na luz.

Aí, canção bonita do Zé Vicente, cantada de norte a sul deste país, Tua Palavra é. O cearense Zé Vicente compôs e cantou pra gente esta bonita canção lá dos anos 90. A outra pergunta que nos chega é sobre o sal no batismo. O que significa esse sal no batismo, né? Bom, na cerimônia do batismo, há o seguinte, há alguns sinais e alguns ritos que são feitos. Por exemplo, o sinal da cruz, a unção com o óleo, que é feito no peito da criança, da pessoa que vai ser batizada, a veste branca, a vela acesa. E aí entram os ritos chamados complementares, como por exemplo o éfeta. O que é o éfeta? É uma palavra de origem aramaica, ela significa abre-te. O padre toca nos ouvidos e na boca da criança e faz uma oração dizendo: o Senhor Jesus, que fez os surdos ouvir e os mudos falar, te conceda que possas logo ouvir a sua palavra e professar a fé para o louvor e glória de Deus Pai. Você vai dizer, mas padre, isso não foi feito no batismo do meu menino ou da minha menina. Sim, porque são ritos complementares que o padre pode fazer ou não. Fica a critério do padre, então, fazer esse gesto do éfeta. Aí vem a questão do sal. Sem dúvida, o sal é um símbolo forte na vida das famílias. O próprio Jesus usou: vocês são o sal da terra. E o sal, ele serve para muita coisa. Dentre tantas coisas, ele serve para dar sabor e serve também para conservar os alimentos, para que não se estraguem. Então, trazendo isso para o campo religioso, dentro do batismo, o sal é dado para os cristãos para que eles possam degustar e saborear as realidades espirituais e divinas. A pessoa é um simbolismo para lembrar que aquela criança batizada, aquela pessoa batizada, ela é chamada a ser sal da terra e luz do mundo, a dar sabor à vida das pessoas, não dá desgosto, dá gosto à vida das pessoas e também ajudar os outros a conservar a sua vida para Deus. Mas é um rito opcional. Nem todo batismo acontece, depende do padre. Se ele quiser fazer, ele faz, senão não é problema. O importante do batismo é a unção, a questão da água, que é importantíssima também para o próprio batismo em si. Mas enfim, o sal é usado para essa finalidade, para lembrar que a criança ali, ou a pessoa batizada, é chamada a dar sabor ao mundo e a ajudar os outros a não se perderem no caminho.

0: Aí, meu querido irmão e amigo, Padre Ezequiel Dalpozo, irmão no sacerdócio, cantando pra gente Eu Quero um Rio. Música bonita, né? Padre Ezequiel, um grande sacerdote, evangelizando pela música. Ele, inclusive, gravou o Passa Lá em Casa, Senhor. Padre Ezequiel gravou essa canção pra gente também. Nós vamos ao intervalo comercial, voltamos daqui a pouco e vamos falar daqui a pouco sobre o quê? Você sabe o que significam as mãos unidas na missa? Eu vou falar sobre isso porque tem uma moda aqui inventada na missa aí que a gente precisa corrigir para ver como é que fica essa história. Daqui a pouco eu volto e falo sobre isso. Eu volto já, peraí.
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1: Estamos de volta com o nosso segundo bloco do nosso Querigma, nesta sexta-feira com você, fazendo acontecer as perguntas, as dúvidas católicas aqui em nosso programa, sempre de segunda a sexta, às 16h, às 17h, estamos juntos. Você participa pelo WhatsApp 87991853312. Mande para cá sua mensagem de áudio e de texto e teremos imensa alegria em atendê-lo. 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A gente se encontra aqui na Agnus Dei FM. Vamos agora então para mais uma pergunta, e aqui vem uma questão confusa. Dentre os gestos e posições do corpo na missa, existe um que foi inventado. Inventado, digo inventado porque a igreja não tem isto. Alguém criou, achou bonito, outros acharam bonito e até hoje muita gente segue. É quando a gente reza o credo. Sobre isso eu falo daqui a pouco, mas eu quero falar sobre a posição das mãos unidas na celebração. Quando você junta as mãos. É interessante perceber que é um dos gestos mais bonitos e menos feitos pelo povo. As mãos unidas, esse gesto tem um significado histórico e muito bonito. Antigamente, quando as autoridades, os reis, os grandes, chamavam seus empregados, seus escravos, para cumprir uma missão, fazer um mandado, alguma coisa assim, eles normalmente se aproximavam dos seus reis, dos seus patrões, com as mãos unidas, em atitude de subserviência, ou seja, eu sou o seu escravo, o senhor pode mandar que eu cumpro. Você agora entende por que é que Nossa Senhora, várias imagens de Nossa Senhora, tem as mãos unidas? Que muita gente pensa que é porque Nossa Senhora está rezando, é não. Ali tem um significado bem mais profundo, não é só porque está rezando, não. As mãos unidas de Nossa Senhora, por exemplo, Nossa Senhora de Aparecida, ela tem as mãos unidas. Tem várias imagens de Nossa Senhora que ela tem as mãos juntas. Aquilo ali não é uma questão de oração, não. É a Virgem dizendo, eu sou a sua serva, Senhor. Faça-se em mim segundo a vossa palavra. Estou à sua disposição, sou sua serva. Então, quando a gente junta as mãos na missa, a gente está dizendo ao Senhor exatamente isso. Nós somos seus servos, Senhor. Nós estamos à sua disposição. É muito bonito isso. Aí vai o povo inventar de rezar o credo com a mão para cima. Quem inventou isso? Quem criou essa história? Na liturgia da igreja não existe esse gesto. Você não está jurando nada. Aquele gesto que o pessoal faz, levantar a mão para rezar o credo, aquilo ali é um gesto de quem vai jurar alguma coisa. Eu não estou jurando nada, eu estou professando a fé. Eu estou dizendo que eu creio e por crer eu professo publicamente isto, me colocando à disposição da fé que eu tenho. Então é muito mais bonito, é muito mais profundo. Se o povo entendesse isso, não rezava o credo com a mão para cima. Aquilo não tem sentido nenhum dentro da liturgia, não faz nenhum sentido levantar uma mão para rezar o credo. Há muitas pessoas que fazem isso ainda hoje, muitas pessoas. E é quem diga, mas padre, mas se o padre pede para a gente levantar a mão, até o padre então desconheceu a situação. Até o padre que pede para levantar a mão, ele desconhece a situação, que esse gesto não tem nenhum sentido na liturgia. O que significa rezar o credo com a mão para cima? Nada, absolutamente nada. Na liturgia, não. Agora, se você junta as mãos, o sentido é outro. O sentido é bem diferente, né? Eu estou à disposição de Deus e quero caminhar com esta fé. Por isso a gente reza o credo de pé, porque é a posição do ressuscitado. Saiba disso, viu? Eu já expliquei uma vez isso no programa e volto a repetir aqui. O gesto de estar de pé na missa, e muita gente acha que é melhor ficar de joelhos. Não, na missa, estar de pé é dizer, eu quero caminhar, estou na posição do ressuscitado. Jesus, quando ressuscitou dos mortos, ele se colocou em pé. Eu escuto o evangelho em pé. Eu continuo a celebração da Eucarística em pé. Eu rezo o Pai Nosso em pé. A posição de estar de pé na missa é uma posição de ressuscitado, de Jesus vivo. É muito mais interessante do que se colocar de joelhos na hora imprópria. Porque existe na missa os momentos que a gente deve ficar de joelhos. Sim, aqueles que podem. Quem tem problema de saúde é outra coisa. Mas não são todas as horas que deve ficar de joelhos. Há pessoas que participam da missa inteiramente de joelhos. Está destoando do sentido de estar de pé dos demais participantes da missa. Mas isso é outra questão. Eu quero só falar aqui para você o seguinte: unir as mãos é uma atitude bonita de quem se coloca a serviço de Deus. Nunca se esqueça disso. Na missa, quando você for rezar, exceto o Pai Nosso, que a gente abre as mãos como a igreja pede, mas as outras orações, una suas mãos, colocamos-nos em atitude de subserviência a Deus.

E uma segunda pergunta aqui que nos chega é: o padre, São Longuinho existiu? Claro. Claro que existiu. Quem era São Longuinho? Você sabe quem é São Longuinho? Tem aquela lenda, né? Aquela história, tem que dar 3 pulinhos, etc., para achar alguma coisa perdida. Não, é muito além disso. Longuinho era um santo que viveu no primeiro século. Foi escrita muita coisa, sobretudo a respeito da paixão de Cristo. São Longuinho teria sido, então, aquele soldado, centurião, que está na cena da crucificação de Jesus. Ele foi a primeira pessoa que reconheceu Jesus como Filho de Deus. São Marcos conta isso, São Mateus conta isso, São Lucas conta isso. No meio dos insultos, no meio dos escárnios, teria sido exatamente São Longuinho a única voz que afirmou que Jesus era o Filho de Deus. São João, no capítulo 19, lembra como o soldado que perfurou Jesus com uma lança. Mas por que o nome Longuinho? Exatamente por isso, porque esse fato de ter perfurado Jesus com uma lança, Longuinho é uma palavra do grego que significa uma lança. Depois da crucifixão de Jesus, esse homem se converteu. Segundo a tradição, os crucificados, eles tinham os pés quebrados para facilitar a retirada da cruz. Mas como Jesus já estava com os pés soltos, um dos soldados perfurou o lado do seu corpo com uma lança, que foi São Longuinho. O sangue que saiu daquele ferimento de Jesus, segundo a tradição, teria respingado nos olhos do soldado. E ele caiu em si, comovido e tocado pela graça, e ali se converteu. Abandonou o exército e a sua moradia, tornou-se um monge que percorreu a Cesareia, a Capadócia, que é a atual Turquia, né? Levando a palavra de Jesus por todos os lados. Depois promovia milagres e prodígios pela graça do Espírito Santo. O governador da época, que estava irritado com a conversão de seu secretário, que era esse soldado, ele denunciou o soldado a Pôncio Pilatos em Jerusalém. Acusou São Longuinho de ser alguém que traidor e o condenou à morte caso ele não oferecesse no altar um incenso para o imperador renegando a fé. E São Longuinho se manteve fiel a Jesus e por isso foi torturado. Seus dentes foram arrancados, a língua foi cortada e depois a sua cabeça foi também arrancada. São Longuinho é celebrado entre nós no dia 15 de março. Ele é invocado para encontrar objetos perdidos. Em Roma, na Basílica de São Pedro, na base de um dos 4 pilares que sustentam a cúpula que cobre o espaço do altar, do trono do Papa, está a imagem do centurião São Longuinho, que foi o primeiro a acreditar na divindade de Jesus. Veja que é bonito isso, para além da lenda, da tradição de dar 3 pulinhos para achar alguma coisa. Olha que bonita a história e como é importante conhecer então essa riqueza da igreja. Um homem que esteve como soldado ao pé da cruz e pelo sangue de Jesus se converteu.

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1: Estamos de volta para o nosso terceiro e último bloco do nosso Querigma, nesta tarde de sexta-feira, quase final de semana já, né? E a gente aqui com você no aprendizado, na catequese, na doutrina da nossa Igreja Católica. E agora vamos tratar do seguinte assunto, que nos chegou aqui como pergunta. Na Igreja existem pastorais, movimentos, existem grupos, serviços, etc. Qual é a diferença entre uma coisa e outra? Você faz parte de alguma pastoral? Porque agora está se inventando pastoral de todo tipo, né? Tem pastoral de tudo que é nome. Qual é a diferença, afinal de contas, entre uma pastoral, um movimento, uma associação, uma comissão? A Igreja tem esses nomes e os movimentos às vezes confundem um pouco as coisas. Por exemplo, o grupo dos homens do terço, que todos chamam terço dos homens. Na verdade, o terço é de todo mundo, claro. Mas o movimento chama-se Grupo de Oração Homens do Terço. Esse movimento é um movimento, é uma pastoral, é uma associação. Mãe Rainha, Apostolado da Oração, Legião de Maria, vamos lembrando aqui alguns deles assim. São movimentos, são pastorais. Afinal de contas, qual a diferença que existe então entre pastoral, movimento e outros grupos da Igreja? Quando a gente fala em pastoral, a ideia, na própria palavra pastoral, vem de pastorear, que é a missão de Jesus, assim como nós, seus seguidores, também assumimos desde o batismo a mesma missão de cuidar, de pastorear. As pastorais, elas têm o objetivo de levar o evangelho de Jesus, respondendo a uma realidade concreta, clara, específica, como por exemplo, pastoral da criança, pastoral do idoso, pastoral do trabalho. Assim, nós poderíamos pensar várias, e aí cada pastoral surgiu especificamente ao longo da história como experiência de Jesus pastor através de seguidores que se tornam também pastores ou pastoreadores com Jesus. Temos algumas pastorais da Igreja, várias. Temos, por exemplo, pastoral da acolhida, pastoral carcerária, PASCOM, que é a pastoral da comunicação, a pastoral da criança, a pastoral do dízimo, da educação, pastoral familiar, pastoral do migrante, pastoral do menor, pastoral da pessoa idosa, dos enfermos, da sobriedade, que cuida do pessoal dependente de alcoolismo, né? Agora, quando a gente fala em movimento, é outra coisa. Eles surgiram ao longo da Igreja, foram grupos que foram se identificando com um trabalho especificamente, ligado a uma espiritualidade específica dentro da Igreja, com traços marianos, traços da experiência que o Espírito Santo vai conduzindo. Por exemplo, o movimento da Mãe Rainha, um dos grupos que surgiram ligados à espiritualidade mariana, com a mesma missão de evangelizar, mas tem uma estrutura, para além das próprias dioceses, ela surgiu a partir de uma figura de alguém. Alguém se inspirou e fez surgir aquele movimento. Como, por exemplo, o movimento da Renovação Carismática, que foi criado para viver e deixar-se conduzir pelo Espírito Santo. E aí surgiu essa espiritualidade dentro da Igreja chamada de movimento. É diferente de uma pastoral. Tem as equipes Nossa Senhora, o Apostolado da Oração, que agora é a rede mundial de orações pelo Papa, o movimento dos focolares, os homens do terço, o movimento da misericórdia, o neocatecumenal, as oficinas de oração e vida. Tem vários, Mãe Rainha, e aí vai. Tem vários movimentos na Igreja. Quando se fala em associação, elas surgem quase que do mesmo jeito, mas são grupos de pessoas que se associaram e formaram grupos ali próprios para viver um carisma, para viver uma espiritualidade. Por exemplo, os vicentinos. Na verdade, é uma associação de fiéis, membros da Igreja que vivem uma realidade própria dentro de um trabalho próprio de servir aos pobres. Aí nós temos várias associações da Igreja. Temos, por exemplo, a Legião de Maria, os mais conhecidos entre nós, né? Tantas outras associações existem nesse país. E por fim, tem as comissões, que são grupos de lideranças que se juntam num determinado setor da diocese. E essas comissões têm a ver com realidades claras para fazer acontecer o movimento que é a evangelização em geral. Por exemplo, comissão de liturgia. Comissão dos Ministros Extraordinários, Comissão da Animação Bíblico-Catequética, que cuida da parte da catequese da diocese, Comissão dos Coroinhas e Cerimoniários, Pastoral Presbiteral, a Comissão dos Diáconos Permanentes, a Comissão das Defesa da Vida, a Equipe Ecumênica e Diálogo Interreligioso, que cuida do diálogo com outras igrejas. Enfim, a igreja é essa diversidade de situações que o Espírito sopra em qualquer direção e faz surgir pastorais, movimentos, associações e comissões, todos integrados no mesmo projeto. Qual? Construir o reino de Deus e evangelizar. Aí cada um se encaixa onde o seu carisma, onde você melhor se identifica. Não, eu gosto de trabalhar com os doentes. Vai lá com a pastoral da saúde, com os camilianos. Não, eu gosto de trabalhar com os jovens. Vai lá para o EJC, vai lá para os grupos de jovens, com o setor de juventude. Eu gosto de trabalhar com os idosos, tem a pastoral da pessoa idosa, com crianças, e assim vai cada um. O importante é que ninguém fique de fora, porque uma fé somente de missa, batizado e casamento não se sustenta muito. Importante que a gente também dê o testemunho. Cada um possa procurar sua paróquia, se engajar em algum movimento. Procure o padre. Padre, está precisando de mim onde? O que é que a paróquia tem que eu possa ajudar? Como é importante isso? Isso é aquilo que a palavra de Deus diz: avance para águas mais profundas. Avançar para águas mais profundas é dar um passo na fé. Não ficar somente na missa, final de semana. Não ficar somente. Avançar um pouco mais. Servir a paróquia, servir a comunidade, como é bom, né? Você que é membro de pastoral e movimento, mande para mim aqui um testemunho do que você faz da sua pastoral, do seu movimento, e como você se sente servindo dentro daquela pastoral, daquele movimento. Eu queria ouvir você, o seu testemunho, tá bom? Então essa é a diferença. A igreja tem várias pastorais, movimentos, associações, comissões, mas todos com a mesma finalidade, que é evangelizar. Eu quero mandar um abraço aqui para a comunidade de Vila Nápoles, em Pesqueira, que está realizando a festa de sua padroeira, Nossa Senhora do Carmo, e vai terminar domingo agora, viu? O Padre Eduardo, com a sua comunidade, está celebrando lá Nossa Senhora do Carmo. Ao mesmo tempo, quero mandar um abraço para o pessoal da comunidade de Papagaio, onde eu estive ontem celebrando a sexta noite da festa de Santa Maria Madalena, padroeira daquela comunidade. Um grande abraço, obrigado pela acolhida de vocês, sempre muito calorosa, sempre um povo muito gentil. Obrigado pela acolhida, estaremos juntos outras vezes, mas obrigado por me permitir fazer parte dessa festa de Santa Maria Madalena, lá na comunidade do Papagaio, na área pastoral Nossa Senhora do Carmo, que também está em festa nesses dias. Tem gente falando conosco lá de São Bento do Una. Vamos ouvir então?
2: Boa tarde, Padre, sua bênção. Estou amando o seu programa, viu? Toda vida fui sua ouvinte desde Cairóis. Fiquei triste quando o senhor parou de fazer, né, aquela programação. Mas agora estou bastante alegre, viu? Porque estou lhe ouvindo todas as tardes. Não perco nenhum programa seu. É uma catequese maravilhosa. Estou aprendendo muitas coisas, viu? Tchau, um abraço. Sou Maria do Rosário, viu? Aqui em São Bento do Una.
1: Obrigado, Maria do Rosário, lá de São Bento do Una, participando conosco aqui pelo 87991853312. E agora a gente vai para a segunda pergunta e última dessa sexta-feira. É sobre o catecismo da Igreja Católica. Quantos catecismos a nossa igreja já teve? É uma história longa, mas eu vou simplificar aqui a nossa questão. Veja, ao longo da história nós tivemos vários catecismos que foram elaborados até chegar ao catecismo que a gente tem agora. Bom, o catecismo da igreja, a gente já conhece que é uma síntese de nossa fé católica, que traz a questão da tradição, da escritura, do magistério da igreja, com alguns ensinamentos também dos santos padres e de santos e santas da igreja. É um documento oficial, é um documento autêntico para o ensino da igreja católica, e ali se pode conhecer então o que a igreja professa e celebra, vive e reza no seu dia a dia. O termo catecismo tem origem na palavra grega. O verbo catequeu significa fazer ecoar alguma coisa. Então, quem catequiza não ensina o que ele quer, faz apenas ecoar a palavra da igreja. O catequista é uma pessoa que faz ecoar a palavra de Deus e a palavra da igreja. E a maneira de ensinar de viva voz. Aliás, o trabalho do catequista hoje não é outro senão ensinar de viva voz sobre a doutrina da igreja e de Jesus. No começo, a palavra catecismo significava informar, instruir, ensinar de viva voz, para distinguir do ensino que era realizado através dos livros escritos. Enquanto o ensino dos livros era feito de modo individual e silencioso, a catequese ou catecismo era feita como instrutor, ensinando de viva voz. O primeiro catecismo da igreja chamava-se Didaquê. A Didaquê vem de uma palavra grega que significa ensino, doutrina, instrução. Ali aquele documento surgiu entre os anos 70 e 90, quando ainda estavam vivos os apóstolos, boa parte deles, e pode ser considerado então o primeiro catecismo da igreja. O texto da Didaquê, a gente não conhece os autores deles, mas pelo nome, que também se chama Instrução dos Doze Apóstolos, e pelo conteúdo que ele tem, é bem provável que tenha sido feito a partir das tradições orais dos apóstolos. A igreja continuou com o firme propósito de ter um catecismo que pudesse colocar de forma ordenada o que nós cremos, e aí muita coisa aconteceu até chegar ao nosso catecismo de hoje. E nessa história, para resumir, ali em 1597, São Roberto Bellarmino fez um catecismo em forma de perguntas e respostas, e o Papa Pio X elaborou o catecismo maior inspirado na obra de São Bellarmino. E aí chegamos ao catecismo que a gente tem, que foi lançado e promulgado pelo Papa João Paulo II em 1992. O catecismo atual, ele tem 4 partes. A primeira, a profissão de fé sobre o credo, explicado parte por parte. Depois a questão da liturgia, os sacramentos, todos os sacramentos, os 7 sacramentos. Depois tem os 10 mandamentos, chamado a vida em Cristo, a terceira parte do catecismo, e a quarta, que é o Pai Nosso, que é a oração cristã. Então são 4 partes que o nosso catecismo tem. É importante que a gente conheça o catecismo da Igreja Católica. A leitura dele é muito simples, dá para entender perfeitamente, acessível a qualquer pessoa, e com a leitura do catecismo as pessoas têm acesso a uma base sobre a fé, sobre o ensinamento da Escritura, a Igreja Católica. E esse programa se presta exatamente a ir desmanchando as questões do catecismo, fazendo com que elas fiquem mais claras, para que você entenda melhor a doutrina da Igreja Católica. E a gente vai aqui conversando, tirando as dúvidas, aquilo que não está claro, aquilo que por acaso tenha ficado mais obscuro, a gente vai tentando então clarear nesse programa Querigma.

0: A gente vai ficando por aqui. Tem perguntas aqui, várias perguntas. Por exemplo, um católico pode ser maçom? Eu só vou responder segunda-feira, porque não dá mais tempo responder hoje. Na segunda-feira a gente tem resposta da igreja sobre a igreja católica e a maçonaria. É uma pergunta polêmica, é uma pergunta que causa dificuldades em algumas situações, mas a gente vai tentar responder na segunda-feira aqui a pergunta que nos foi feita, se um católico pode ser maçom ou não. Segunda-feira a gente conversa sobre isso. Mas agora eu fico por aqui, nessa sexta-feira, desejando a você um bom final de semana, marcando o encontro com você para amanhã. Sim, amanhã estaremos juntos às 14h com Palavras que Não Passam, aquele especial do Padre Zezinho que a gente tem todo sábado aqui na Agnus Dei FM. Você vai ficar agora com a Santa Missa, que é o momento mais alto da nossa programação na Rádio Agnus Dei todos os dias, com certeza é o momento principal de nossa programação. Depois da missa vem o Santo Terço Mariano e segue a nossa programação noturna em nossa Rádio Agnus Dei. Um grande abraço para você, Deus te abençoe e até amanhã no Palavras que Não Passam.
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0: nome do Pai, do Filho e do Espírito Santo.
1: Amém.
0: A graça de nosso Senhor Jesus Cristo, o amor do Pai e a comunhão do Espírito Santo estejam convosco.
1: Bendito seja Deus que nos reuniu no amor de Cristo.
0: Queridos irmãos e irmãs, amados jovens, iniciar o retiro, celebrar a missa, estar na presença do amado, uma experiência extraordinária. Passamos-la agora. Humildemente reconheçamos diante de Deus os nossos pecados. Peçamos perdão de nossas fraquezas.

0: Deus rico em misericórdia, tenha compaixão de nós, perdoe os nossos pecados e nos conduz à vida eterna.
1: Amém.
0: Oremos. Ore. Peça.

0: Senhor, sede propício a vossos fiéis e multiplicai neles os dons da vossa graça, para que, fervorosos na fé, esperança e caridade, persevere sempre vigilantes na observância dos vossos mandamentos. Por nosso Senhor Jesus Cristo, vosso Filho, que é Deus e que convosco vive e reina, na unidade do Espírito Santo, por todos os séculos dos séculos.
1: Amém.
2: Leitura do livro do profeta Jeremias. Convertei-vos, filhos, que vos tendes afastado de mim, diz o Senhor, pois eu sou o vosso Senhor. Vou tomar-vos um de uma cidade e dois de uma família, e vos reconduzirei a Sião, e vos darei pastores segundo o meu coração, que vos apacentarão com clarividência e sabedoria. Quando tiverdes multiplicado e crescerdes na terra, naqueles dias, diz o Senhor, não se falará mais da arca da aliança do Senhor. Ela não virá à memória de ninguém. Não se lembrarão dela. Não a procurarão nem fabricarão outra. Naquele tempo, chamarão Jerusalém trono do Senhor. Em torno dela se reunirão, em nome do Senhor, todos os povos. Eles não se deixarão mais levar pelas inclinações de um coração mau. Palavra do Senhor.
1: Graças a Deus.

Ouvi nações a palavra do Senhor, e anunciai-a nas ilhas mais distantes. Quem dispersou Israel vai congregá-lo, e o guardará qual pastor ao seu rebanho.

Pois na verdade, o Senhor remiu Jacó e o libertou do poder do prepotente. Voltarão para o monte de Sião, entre brados e cantos de alegria. Afluirão para as bênçãos do Senhor.

Então a virgem dançará alegremente, também o jovem e o velho exultarão. Mudarei em alegria o seu luto, serei consolo e conforto após a guerra.

0: O Senhor esteja convosco.
1: Ele está no meio de nós.
0: Proclamação do Evangelho de Nosso Senhor Jesus Cristo, segundo Mateus.
1: Glória a vós, Senhor.
0: Naquele tempo, disse Jesus a seus discípulos: ouvi a parábola do semeador. Todo aquele que ouve a palavra do reino e não a compreende, e o maligno rouba o que foi semeado em seu coração. Este é o que foi semeado à beira do caminho. A semente caiu em terreno pedregoso, e aquele que ouve a palavra logo a recebe com alegria, mas não tem raiz em si mesmo. É só do momento. Quando chega o sofrimento, a perseguição, por causa da palavra, ele desiste logo. A semente que caiu em meio aos espinhos é aquele que ouve a palavra, mas as preocupações do mundo, as ilusões da riqueza, sufocam a palavra e ela não dá fruto. A semente que caiu em boa terra é aquela que ouve, é aquele que ouve a palavra e a compreende. Esse produz um dá 100, outro 60, outro 30. Palavra da salvação.
1: Glória a vós, Senhor.
0: Queridos irmãos, ouvintes da Rádio Agnus Dei, amados irmãos e irmãs aqui presentes, amados jovens do FMJ Arco Verde, que hoje inicia o seu retiro aqui, alegria de recebê-los. Jesus dá no texto do Evangelho de hoje as explicações sobre a sua parábola contada às multidões, intitulada O Semeador. Tendo especificado que a semente cai em vários terrenos e os terrenos são diferentes, ora à beira do caminho, um terreno pedregoso, o outro terreno espinhoso, em um outro terreno, terra boa. Ele dá a explicação, e é muito importante para nós, para nos identificarmos quem somos, como estamos vivendo a nossa experiência de seguimento de Jesus. Ele diz: a semente que caiu à beira do caminho é aquele que ouve a palavra, mas não se esforça para compreendê-lo. É alguém que vai à igreja, faz um retiro, faz essa ou aquela experiência, mas não se aprofunda no conhecimento da doutrina. E por isso vem o inimigo, sabe que aquela pessoa não está preparada e rouba a semente plantada, a palavra anunciada. O inimigo é especialista em fazer isso. Tirar das pessoas a graça. Ele tem uma inveja tremenda de nós todos. Faz um esforço enorme para afastar-nos de Deus, para não compreendermos a palavra, para não compreendermos a nossa vocação, a nossa missão. Esse é o terreno de Jesus, de beira de caminho. Quem recebe a palavra, mas não se esforça para compreendê-la. Depois, aquele que ouve a palavra, logo a recebe com alegria. É o terreno pedregoso. Mas não tem formação. Não tem raiz. Terreno pedregoso é a pessoa que não se aprofunda na formação. Formação para o seguimento de Jesus. O conhecimento da palavra. O interesse para se aprofundar no conhecimento da doutrina, vai para um retiro, não é o caso de vocês, mas muitas pessoas eu já vi dizer como o retiro foi bom. Depois do retiro, o fogo apagou. Terreno pedregoso. Não tem raiz. Falta conhecimento, aprofundamento, que vai gerar a paixão pelo reino. O terreno pedregoso, muito comum na igreja. Gente que vai para a missa, até gosta de ouvir o sermão do padre. Mas, quando chegam as dificuldades, as provações, os sofrimentos, desapareceu a fé. Sucumbe nas dificuldades, porque não tem uma sólida formação. Em não tendo uma sólida formação, a gente facilmente desmorona. Terreno pedregoso. Somos muitos assim. A semente que cai em meio aos espinhos, diz Jesus, são aqueles que ouvem a palavra, mas as preocupações com o poder, com o prestígio, com as coisas do mundo, sufocam a palavra, sufocam a dimensão espiritual. Terrenos pedregosos são muitos. Muitos ouvem a palavra, mas as preocupações do mundo, as preocupações com as coisas passageiras, sufocam as disposições para o seguimento. Compreenda-se bem o que Jesus está dizendo a mim, a você. Terreno bom. Terra boa é aquela pessoa que ouve a palavra, pede que o Espírito Santo a ilumine, clama, deixa-se conduzir pelo Espírito, se entrega, se esvazia, se lança, a palavra vai germinar. E como germina? De forma esplêndida. Essa pessoa tudo suporta, tudo crê, tudo espera. Não desiste nunca, porque sabe a quem confiou sua vida. Terreno, terra boa, é coração aberto à ação do Espírito. Sabe de seus limites, mas não se entrega às suas fraquezas, porque sabe onde procurar refúgio, fortaleza, auxílio permanente. Queridos irmãos e irmãs, como as parábolas de Jesus são objetivas, como ele tem uma linguagem que toca profundamente a cada pessoa. Toca a mim, a você. Nós precisamos aprender a ouvir a palavra e deixar que ela produza em nós a força que ela possui, uma força transformadora, vivificante. Nós precisamos pedir que o Espírito de Deus ilumine as nossas áreas mais profundas do conhecimento, da razão, para chegarmos à compreensão das coisas de Deus, que não serão compreendidas só por esse caminho, mas, sobretudo, pela fé. A fé iluminará a razão, dando-lhe o conhecimento daquelas coisas que ela não alcança. O padre, eu queria tanto compreender essa palavra, porque eu sofro tanto. Tão simples, né? Olha para a cruz. Não fique no lamento do seu sofrimento. Faça dele algo que lhe seja útil, que lhe faça crescer interiormente. E você terá a força para suportar tudo e configurar-se com o amado. Sempre quando as pessoas me perguntam assim, padre, por que eu sofro tanto? Eu digo apenas uma coisa. Minha filha, meu filho, olhem para a cruz. Contemple o crucificado. Não se lamentem. Porque nessa travessia, nós seremos sempre, sempre, por todo sempre, provados. Mas fiquemos na meditação do texto do Evangelho de hoje. E aí cabe para vocês que vieram fazer esse retiro, amado jovem, a pergunta: que tipo de terra estou sendo eu? Beira de caminho? E Jesus já explicou. São aqueles que, ouvindo a palavra, não se esforçam para compreendê-la, para pô-la em prática. É muita gente de beira de caminho, de momentos, apenas de euforias, de sentimentalismo religioso. Isso não sustenta ninguém. Outros são aqueles que, ouvindo a palavra, logo a recebem, acreditam, mas não se esforçam para uma formação permanente. O discípulo é aquele que se forma a cada instante, que não se contenta com o que já aprendeu, porque no caminho da compreensão das coisas de Deus, todos nós seremos eternamente aprendizes. Cada dia tu me ensinas novidades. Cada dia tu me embriagas com o teu amor. Cada dia tu me apaixonas. E quando eu julgo que já sei alguma coisa sobre ti, eu digo a mim mesmo: não sei de nada, porque tu és infinito. Mas não permitas que eu pare, que eu não queira ir mais longe, apaixonadamente que eu te procure, que eu te deseje mais do que todas as coisas do mundo. São João da Cruz diz assim: tu me feriste, Senhor, e esta ferida sangrava. E quanto mais eu te procurava, mas eu te desejava, e essa ferida não doía, senão sangrando de amor por ti, no desejo de consumir-me inteiramente em teu amor. É assim que se faz o caminho. Jovens cristãos católicos fazem de um retiro um momento de parada, de revisão de suas práticas, de adoração silenciosa, de silêncio, queridos jovens, no mundo barulhento, mas tão barulhento como o nosso, nós precisamos nos interiorizar, nos refugiar, silenciar, para podermos sentir o amado e sairmos do retiro dispostos a sofrer tudo tudo por amor a Ele. Nunca reclamar nada. Se tu queres que eu sofra por causa de ti, oh, que imenso prazer. Mas não me deixes ficar nas ilusões. Dá sentido a tudo o que acontece na minha vida, para que eu não me canse de te procurar. E em te procurando, não me canse nunca de te amar. A explicação da parábola do semeador deve ser a primeira sementinha do retiro de vocês, para que vocês possam pensar: eu sou terreno de beira de estrada, de euforias, até de atividades, sim, bonitas, mas eu não tenho raiz, eu não tenho formação, eu não me aprofundo na formação da palavra, do segmento. Eu sou terreno pedregoso, resistindo à ação do Espírito, enclausurando-me em mim mesmo, não sentindo os outros, não querendo viver fraternidade. Eu talvez possa ser o terreno cheio de espinhos, porque os meus desejos, as minhas vaidades, os meus projetos não são os de Deus. Um dia eu perguntei a um aluno de terceiro ano: qual o seu grande projeto, meu filho? Abracei-o, como sempre fazia. Ele olhou para mim vibrantemente e disse: ganhar dinheiro, padre. Só isso? É o que eu mais desejo. Saiba que naquele dia eu sofri muito. Chamei aquele menino para perto de mim e disse: isso não é projeto, isso é interesse. Estou lhe perguntando um projeto de vida. O que você quer ser? A quem você quer amar? Como você quer viver? E aí a gente descobre que ser cristão é ser fermento na massa. É ser diferente. Sim, precisamos assumir isso. Não querendo sermos melhores do que ninguém, mas precisamos ser diferentes nesse mundo. Diferentes nos nossos comportamentos, diferentes no nosso modo de pensar, diferentes para vocês, nos seus namoros, né? Diferentes nos seus sentimentos humanos, não deixem de ser vocês mesmos, mas sendo humanos, sentindo tudo que é humano, queiram ser divinos, porque Deus habita dentro de vocês, dentro de nós, dentro de nós. Eu me lembro que, alguns anos atrás, eu fui convidado para fazer uma palestra aqui na Faculdade de Medicina do Sertão sobre bioética, um assunto que eu não sou especialista, mas o tema de fundo era o aborto. E eu rezei, porque nunca fiz nada sem antes rezar. E se a gente não rezar, a gente tem muitas chances de errar. Preparei-me na oração, no estudo da palavra, fui fazer até leituras do que eu não conhecia e me aprofundei no juramento que os médicos fazem, né? Prometo dar a minha própria vida, se necessário for, para defender a vida do outro. É por aí que eu vou entrar. Mas no fim, depois de muitas perguntas, eu disse a eles apenas, porque a maioria dos professores ateus, eu disse apenas: eu lhes peço uma coisa. Eu não peço que vocês sejam cristãos. Eu vou respeitar a opção de cada um. Eu quero que vocês sejam médicos humanos. Pois sendo humanos no trato com os doentes, vocês serão cristãos mesmo que não queiram dizê-lo. Deu para entender, jovem? São Francisco diz assim: prega o evangelho. Se necessário for, usa a palavra. Isso é para vocês que estão começando o retiro. Prega o evangelho, dizia ele para os seus irmãos. Mas se for necessário, falem. Mas prega o evangelho na vida, no comportamento de vocês, no jeito de vocês. E então, muitos dirão como os romanos pagãos diziam a respeito de nossos irmãos, lá da comunidade de Roma, no comecinho da igreja. Vejam como eles se amam, porque era uma comunidade unida. Olha como eles são diferentes. Isso atraía e fazia com que muitos pudessem seguir a Jesus. Temos necessidade urgente, uma necessidade urgente, urgentíssima, urgentíssima.
2: Quero que o Senhor abençoe ela. Estou levando essa terrinha daqui para a minha cidade, Garaúns.
0: Como é seu nome?
2: Cícero.
0: Cícero, o Senhor te abençoe. Te proteja mais que essa terrinha daqui. Leve o perfume que você encontrou aqui. Amém. Passe para a sua família, porque Ele lhe ama, Jesus. Tá certo. Passe para os outros o que você aqui encontrou, viu?

0: Deus te abençoe. O que dizer mais sobre o que estava sendo dito? Nada mais. Que bobo eu não sou. Eu sei o que Deus fala. Louvado seja nosso Senhor Jesus Cristo.
1: Sempre seja louvado.
0: Vamos apresentar as preces.
2: A cada prece rezemos. Senhor, ajudai-nos a acolher vossa palavra.
1: Senhor, ajudai-nos a acolher a vossa palavra.
2: Suscitai, Senhor, na igreja, pastores segundo o vosso coração, para que conduzam o rebanho de Cristo. Com sabedoria e dedicação, nós os pedimos.
1: Senhor, ajudai-nos a acolher vossa palavra.
2: Iluminai as autoridades

0: Senhor, ajudai-nos a acolher vossa palavra.
1: Por vocês, peregrinos, que visitam esse santuário, para que voltem para suas casas, suas cidades, cheios do amor de Deus, como aquele irmão que disse agora: eu vim aqui pela primeira vez, vou levando essa terrinha para minha casa. Leve não a terra, mas o que essa terra contém, o perfume de Jesus. Que Ele os abençoe. Rezemos ao Senhor.
0: Senhor, ajudai-nos a acolher vossa palavra.
1: Tudo isso vos pedimos, Pai, por Jesus Cristo, vosso Filho, na unidade do Espírito Santo.
0: Amém.

Queridos irmãos e irmãs, todo fazer humano terá sempre falhas. Cabe-nos estar atentos para corrigi-las. Veja, esse irmão que entrou aqui na igreja, né? Foi, para mim, Jesus falando. Mas ele queria uma bênção. Depois que eu cheguei no altar, você acredita se você quiser. De minha parte, estava faltando alguma coisa. Por isso eu pedi a Gabi ver se o motorista está lá, para levá-lo em Arco Verde, para ele ir a pé. Ter muito cuidado, porque Deus surpreende a gente. Vocês compreenderam o que eu quis dizer? E ele é exigente quanto aquilo que ele nos manda fazer. Amar sem limites. Oremos para que o nosso

0: Sacrifício seja aceito por Deus Pai Todo-Poderoso.
1: Receba, Senhor, por tuas mãos este sacrifício, para a glória do seu nome, para o nosso bem e de toda a sua santa igreja.
0: Oremos, ó Deus, no único sacrifício da cruz, levastes a plenitude os diversos sacrifícios da antiga lei. Aceitai essa oblação das mãos de vossos fiéis, santificai-a com a mesma bênção que destes à oferta de Abel, a fim de que sirva para a salvação de todos. Por nosso Senhor Jesus Cristo, vosso Filho, na unidade do Espírito Santo.
1: Amém.
0: Senhor esteja convosco.
1: Ele está no meio de nós.
0: Corações ao alto.
1: O nosso coração está em Deus.
0: Demos graças ao Senhor nosso Deus.
1: É o nosso dever e nossa salvação.
0: Na verdade, é digno e justo, é nosso dever e salvação dar-vos graças sempre, em todo lugar, Senhor, Pai Santo, Deus Eterno e Todo-Poderoso. Pois por meio do vosso Filho muito amado, sois não somente o Criador do gênero humano, mas também o autor misericordioso da sua redenção. Por isso, com razão, vos servem todas as criaturas. Os redimidos vos prestam os devidos louvores. Unânime vos bendizem vossos anjos e santos. Também nós vos celebramos com alegria, dizendo a uma só voz: Santo,
1: Santo, Santo, Senhor Deus do Universo, o céu e a terra proclamam a vossa glória. Hosana nas alturas, bendito que vem em nome do Senhor. Hosana nas alturas.
0: Na verdade, ó Pai, vós sois santo e fonte de toda a santidade. Santificai, pois, esses dons, derramando sobre eles o vosso Espírito, a fim de que se tornem para nós o corpo e o sangue de nosso Senhor Jesus Cristo.
1: Enviai o vosso Espírito Santo.
0: Estando para ser entregue e abraçando livremente a paixão, Jesus tomou o pão, pronunciou a bênção de ação de graças, partiu e o deu a seus discípulos, dizendo: Tomai todos e comei. Isto é o meu corpo, que será entregue por vós.

Do mesmo modo, no fim da ceia, ele tomou o cálice em suas mãos e, dando graças novamente, o entregou a seus discípulos, dizendo: tomai todos, bebei. Este é o cálice do meu sangue, o sangue da nova e eterna aliança, que será derramado por vós e por todos para a remissão dos pecados. Fazei isto em memória de mim.

0: Mistério da fé e do amor.
1: Anunciamos, Senhor, a vossa morte e proclamamos a vossa ressurreição. Vinde, Senhor Jesus.
0: Celebrando, pois, o memorial da morte e ressurreição do vosso Filho, nós vos oferecemos, ó Pai, o pão da vida, o cálice da salvação. Vos agradecemos porque nos tornastes dignos de estar aqui na vossa presença e vos servir.
1: Aceitai, ó Senhor, a nossa oferta.
0: Suplicante, vos pedimos que, participando do corpo e sangue de Cristo, sejamos reunidos pelo Espírito Santo num só corpo.
1: O Espírito nos una num só corpo.
0: Lembrai-vos, ó Pai, da vossa Igreja, que se faz presente pelo mundo inteiro, que ela cresça na caridade, na unidade, em comunhão com o Papa Leão, com o nosso Bispo José Luiz, os bispos do mundo inteiro, os presbíteros, os diáconos e todos os ministros do vosso povo.
1: Lembrai-vos, ó Pai, da vossa Igreja.
0: Lembrai-vos, na vossa misericórdia, dos nossos irmãos e irmãs que adormeceram na esperança da ressurreição. Lembrem-se dos seus falecidos, colocando-os na presença do Senhor. Severino Lima da Silva, Maria do Carmo Calumbi, Judivan Rodrigues da Costa, Marcos César Alves, Antônia Maria Gomes, Auristela Liberal Nascimento, Tarcísio Liberal Nascimento, João Alexandre de Mendonça, Beatriz Santina, Pedro Honório, Manuel Honório,

0: e de todos os que partiram desta vida. Acolhei-os junto a vós, ó Pai, na luz eterna de vossa face.
1: Concedei-lhes, ó Senhor, a luz eterna.
0: Enfim, nós vos pedimos, tende piedade de todos nós. Piedade, Senhor. Dai-nos participar da vida eterna, contemplar-vos face a face um dia no céu, com a bem-aventurada Virgem Maria, Mãe de Deus, com São José, seu esposo, os santos apóstolos, os mártires e todos os santos que neste mundo viveram na vossa amizade, a fim de vos louvarmos e glorificarmos, por Jesus Cristo, vosso Filho. Por Cristo, com Cristo e em Cristo, a vós, Deus Pai Todo-Poderoso, na unidade do Espírito Santo, toda honra, toda glória, por todos os séculos dos séculos.

0: guiados pelo Espírito de Jesus, animados por sua presença entre nós, rezemos como ele nos ensinou. Pai nosso que estás no céu, santificado seja o vosso nome. Venha a nós o vosso reino. Seja feita a vossa vontade, assim na terra como nos céus. O pão nosso de cada dia nos dai hoje. Perdoai as nossas ofensas, assim como nós perdoamos a quem nos tem ofendido. E não nos deixeis cair em tentação, mas livrai-nos do mal. Livrai-nos de todos os males, ó Pai, e dai-nos hoje a vossa paz. Ajudados por vossa misericórdia, sejamos sempre livres do pecado, protegidos de todos os perigos, enquanto vivendo, enquanto aguardamos a feliz vinda de... Enquanto aguardamos a feliz volta de Cristo Salvador.
1: Vosso é o reino, o poder e a glória para sempre.
0: Senhor Jesus Cristo, dissestes aos vossos apóstolos, eu vos deixo a paz, eu vos dou a minha paz. Não olheis os nossos pecados, mas a fé que anima a vossa igreja. Dá-lhe, segundo o vosso desejo, a paz e a unidade. Vós que sois Deus, com o Pai e o Espírito Santo.
1: Amém.
0: A paz do Senhor esteja sempre convosco.
1: O amor de Cristo nos uniu.
0: O amor de Cristo nos uniu. Nada nos separe desse amor. Diga amém.
1: Amém.
0: Cordeiro de Deus,
1: que tirais o pecado do mundo, tende piedade de nós. Cordeiro de Deus, que tirais o pecado do mundo, tende piedade de nós. Cordeiro de Deus, que tirais o pecado do mundo, dai-nos a paz.
0: Provai e vede como o Senhor é bom. Feliz quem nele confia, nele espera. Eis o Cordeiro de Deus, aquele que tira o pecado do mundo.
1: Senhor, eu não sou digno de que entreis em minha morada, mas dizei uma palavra e serei salvo.
0: Que o corpo de Cristo nos guarde para a vida eterna.
1: Amém.

0: Alma de Cristo,
1: santificai-me.
0: Corpo de Cristo,
1: salvai-me.
0: Sangue de Cristo,
1: inebriai-me.
0: Água do lado de Cristo,
1: purificai-me.
0: Paixão de Cristo,
1: confortai-me.
0: Ó bom Jesus,
1: ouvi-me.
0: Dentro de vossas chagas,
1: escondei-me.
0: Dentro de vossas chagas,
1: escondei-me.
0: Não permitais
1: que me separes de vós,
0: do espírito maligno.
1: Defendei-me.
0: Na hora de minha morte,
1: chamai-me
0: e mandai-me para vós, para que com os vossos anjos e santos vos louve por todos os séculos dos séculos. Amém.

0: Oremos. Nós vos pedimos, Senhor, misericordioso, permanecer junto ao vosso povo, fazer passar da antiga a nova vida aqueles que iniciastes nos mistérios do céu. Por nosso Senhor Jesus Cristo, vosso Filho, na unidade do Espírito Santo.
1: Amém.
0: Pode sentar um instante. Queridos irmãos e irmãs, no dia 9, dia dos pais, nós vamos fazer aqui nesse santuário, com a graça de Deus, se assim Ele permitir, um grande movimento, um ato público de fé, a caminhada pela vida. Vamos dizer não ao aborto, corajosamente. Vamos proclamar publicamente a nossa fé. Jesus disse, se vocês se calarem, as pedras falarão. Então, você é convidado. Faça a sua caravana. 8 horas da manhã, rezaremos o texto pela santificação das famílias e do clero. Depois teremos pregação, faremos a trilha da misericórdia, a Santa Missa às 11 horas, 2h30 louvor, pregação, 3 horas do texto da misericórdia, terminando com a bênção do Santíssimo Sacramento. É 9 de agosto, dia dos pais, dia da família, vamos celebrar juntos tão feliz momento. Forme sua caravana. A vocês, queridos jovens do FMJ, que estão aqui para iniciar o seu retiro, graças, bênçãos, que seja um kairós na vida de vocês. Coragem, confiança. Quem põe a mão no arado não pode mais olhar para trás, diz ele, pois quem olhar para trás não é digno de mim. Olha bem. Aos cooperadores dessa rádio, aniversariante de hoje, Deus os abençoe. Anne Aparecida, Joaninha Pereira dos Santos, Luzinete Bezerra da Silva, Maria Luísa Barbosa, Marinalva Rodrigues do Nascimento, Severina Maria da Conceição. Deus os abençoe. Esta rádio precisa continuar no ar, evangelizando 24 horas. Como tem sido difícil mantê-la assim. Aniversário de Leonardo Antônio Pacheco de Albuquerque. Aniversário de Virgínia, serva dessa obra que está nos escutando lá em Recife. Deus te abençoe, Deus te cumule com muitas bênçãos e graças. 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Eu não gosto de receber presente, fiquei muito feliz. Deus os abençoe, de todo o coração agradeço. A vocês que estão aqui, são de onde? Oh, da grande e bela Fortaleza. Fortaleza aí? Bem-vindos a este santuário. A casa é toda de vocês. Que bom recebê-los, viu? Nós vamos dar a bênção e depois... Se quiserem vocês de Fortaleza, eu explico rapidamente. Não sei se vocês já receberam explicação sobre o lugar que vocês estão. Já? Ok. Com prazer farei isso. Vamos agora consagrar-nos a Nossa Senhora.

0: O Senhor esteja convosco.
1: Ele está no meio de nós.
0: Pela intercessão da bem-aventurada Virgem Maria, desça sobre vós, vos acompanhe, seja fonte de saúde e paz. A bênção de Deus Todo-Poderoso, Pai, Filho e Espírito Santo.
1: Amém.
0: O irmão estava descendo, o carro foi levá-lo. Está vendo? Cuidado, cuidado, porque a gente se esquece, às vezes, de fazer o que Deus manda. Vamos em paz. Deus nos acompanhe.
1: Graças a Deus.

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0: Louvado seja nosso Senhor Jesus Cristo.
1: Para sempre seja louvado.
0: Boa noite, queridos irmãos. Boa noite, queridas irmãs. Sexta-feira, sexta dedicada ao Sagrado Coração de Jesus. E como sabemos, toda sexta recebemos convidados do apostolado. Hoje, infelizmente, não vai ser possível termos a participação, mas vamos continuar rezando sim na intenção, clamando ao coração de Jesus. Vamos iniciar o nosso texto agradecendo ao coração de Jesus por esse amor que tem por cada um de nós, agradecendo ao coração de Jesus por acolher as nossas preces, por suas promessas para com seus filhos. E hoje eu gostaria de fazer uma proposta a você que nos acompanha pela nossa live, a você que nos acompanha através do nosso, dos nossos meios de comunicação da nossa rádio. Eu vou ler as 12 promessas. Eu gostaria que na próxima semana você pudesse dizer qual dessas promessas te tocou mais, qual dessas promessas que aguçou em você a curiosidade de conhecer mais sobre o Sagrado Coração de Jesus.

0: Queremos iniciar este texto traçando sobre nós o sinal da nossa redenção. Pelo sinal da Santa Cruz, livrai-nos Deus, nosso Senhor, dos nossos inimigos. Em nome do Pai, do Filho e do Espírito Santo.
1: Amém.
0: Divino e amado Jesus, a vós oferecemos este texto que vamos rezar, contemplando os mistérios de vossa redenção. Pela intercessão de Maria, vossa Mãe Santíssima, a quem nos dirigimos, concedei-nos as virtudes para bem rezá-lo e a graça de ganharmos as indulgências desta santa e amável devoção. Queremos pedir ao Senhor incessantemente: Senhor, nós cremos, mas aumenta a nossa fé. Dai-nos a graça de, a cada manhã, a cada anoitecer, nos mantermos firmes na fé. A exemplo de Maria, que sempre se manteve firme diante da cruz, diante de todo o sofrimento do seu filho Jesus, sempre se mantendo firme. Dai-nos essa graça. Te pedimos também, Jesus, que desperte em nós o desejo ardente de praticarmos a caridade, não apenas com palavras, mas com obras, com gestos. E assim, Senhor, queremos te apresentar as nossas intenções, te pedindo pela nossa igreja, apresentando o nosso Papa Leão, pela nossa diocese de Pesqueira, pedindo pelo nosso bispo Dom José Luiz e todo o clero da nossa diocese, te apresentando o nosso santuário, a Rádio Agnus Dei, o SEDEC, o fundador desta obra, Padre Adilson Simões, pela sua incansável luta em busca de cada vez mais salvar almas para ti. Abençoe seus sonhos, seus projetos. Dá-lhe, Jesus, cada vez mais a saúde para que possa continuar firme em sua missão. Abençoe o Padre Antônio Maciel, Padre Neves, Padre Reginaldo, Dom Eduardo. Te pedimos, Jesus, pelas irmãs missionárias de Fátima, as irmãs vicentinas aqui em nossa cidade, pelas pessoas que se recomendaram às nossas orações e que enviaram seus nomes aqui para nosso call center, pedindo suas intenções, apresentando suas intenções e súplicas. Adriana da Silva Andrade, que pede orações, a recuperação de Renan Ravi, oração por Francisco de Assis Pereira, Sandro Pereira dos Santos. Oração por Maria Cecília, Divânia e Marcos. Oração pela cura de Luciane, que teve diagnóstico de leucemia. Pela saúde de Maria José Gomes, pela saúde de Maria Genilda Nunes e Maria Gislane Nunes. Jaqueline da Silva, que pede oração por ela e toda a família. Oração por José Adriano da Silva Barbosa, pela cura de Juraci Pereira, pela recuperação de José Edson do Nascimento e por uma família que encontra-se em tribulação. Oração por Maria Rafaela e família. Oração por todos os nossos irmãos e irmãs sintonizados conosco neste momento, através da nossa live, através da nossa rádio. Orações, Jesus, por aquelas pessoas enfermas que encontra-se em suas casas, nos hospitais, nas UTIs. Visita, Jesus, estes teus filhos e filhas. Orações por você que passa por momento de ansiedade, depressão. A você, querido irmão, querida irmã, que faz tratamento de quimioterapia, radioterapia, hemodiálise. Seja sempre firme, confiantes nesse tratamento, com a certeza da sua cura, dessa situação que você está vivenciando. Não reclame, agradeça a Deus, entrega a Ele confiantemente. Queremos assim, confiante, professar a nossa fé. Creio em Deus Pai Todo-Poderoso, Criador do céu e da terra, e em Jesus Cristo, seu único Filho, nosso Senhor, que foi concebido pelo poder do Espírito Santo, nasceu da Virgem Maria, padeceu sobre Pôncio Pilatos, foi crucificado, morto e sepultado, desceu à mansão dos mortos, ressuscitou ao terceiro dia, subiu aos céus, está sentado à direita de Deus Pai Todo-Poderoso, donde há de vir a julgar os vivos e os mortos.
1: Creio no Espírito Santo, na Santa Igreja Católica, na comunhão dos santos, na remissão dos pecados, na ressurreição da carne, na vida eterna. Amém.
0: Pai nosso, que estais nos céus, santificado seja o vosso nome. Venha a nós o vosso reino. Seja feita a vossa vontade, assim na terra como no céu.
1: O pão nosso de cada dia nos dai hoje. Perdoai as nossas ofensas, assim como nós perdoamos a quem nos tem ofendido. E não nos deixeis cair em tentação, mas livrai-nos do mal. Amém.
0: Louvemos a Maria, filha bem-amada do Pai Eterno. Ave Maria, cheia de graças, o Senhor é convosco. Bendita sois vós entre as mulheres, bendito é o fruto do vosso ventre, Jesus.
1: Santa Maria, Mãe de Deus, rogai por nós, pecadores, agora e na hora de nossa morte. Amém.
0: Louvemos a Maria, Mãe admirável de Deus Filho. Ave Maria, cheia de graças, o Senhor é convosco. Bendita sois vós entre as mulheres, bendito é o fruto do vosso ventre, Jesus.
1: Santa Maria, Mãe de Deus, rogai por nós, pecadores, agora e na hora de nossa morte. Amém.
0: Louvemos a Maria, esposa fidelíssima do Espírito Santo. Ave Maria, cheia de graças, o Senhor é convosco. Bendita sois vós entre as mulheres, bendito é o fruto do vosso ventre, Jesus.
1: Santa Maria, Mãe de Deus, rogai por nós, pecadores, agora e na hora de nossa morte. Amém.
0: Glória ao Pai, ao Filho e ao Espírito Santo.
1: Como era no princípio, agora e sempre. Amém.
0: Ó meu Jesus, perdoai-nos, livrai-nos do fogo do inferno. Levai as almas todas para os céus e socorrei principalmente as que mais precisarem da vossa misericórdia. Ó Deus, sede para nós força e proteção.
1: Jesus, Maria e José, nossa família vossa é.
0: Maria, Mãe da Eucaristia,
1: passa na frente.
0: São Miguel Arcanjo,
1: protegei-nos, defendei-nos no combate.
0: Nossa Senhora do Livramento,
1: rogai por nós.
0: Nosso agradecimento a Maria de Fátima, Corte Real, mandando aqui sua mensagem. Boa noite, querida Anabel, a todos que estão participando, que Nossa Senhora abençoe nossas famílias. Rita Angelina, desejando a boa noite, pedindo oração pela saúde de toda a sua família e por todos da rádio. A Maria do Carmo da Silva também, pelo menino Mateus, que se encontra hospitalizado. Também Maria Cavalcante, rezando pelos desempregados. Maria Alves conosco. Obrigada a todos vocês participando conosco através da nossa live. Hoje contemplamos os mistérios dolorosos. No primeiro mistério contemplamos a agonia de Jesus no Horto das Oliveiras.
1: Pai nosso que estais nos céus, santificado seja o vosso nome. Venha a nós o vosso reino. Seja feita a vossa vontade, assim na terra como no céu.
0: O pão nosso de cada dia nos dai hoje. Perdoai as nossas ofensas, assim como nós perdoamos a quem nos tem ofendido. Não nos deixeis cair em tentação, mas livrai-nos do mal. Amém.
1: Ave Maria, cheia de graça, o Senhor é convosco. Bendita sois vós entre as mulheres, e bendito é o fruto do vosso ventre, Jesus.
0: Santa Maria, Mãe de Deus, rogai por nós, pecadores, agora e na hora de nossa morte. Amém.
1: Ave Maria, cheia de graça, o Senhor é convosco. Bendita sois vós entre as mulheres, e bendito é o fruto do vosso ventre, Jesus.
0: Santa Maria, Mãe de Deus, rogai por nós, pecadores, agora e na hora de nossa morte. Amém.
1: Ave Maria, cheia de graça, o Senhor é convosco. Bendita sois vós entre as mulheres, e bendito é o fruto do vosso ventre, Jesus.
0: Santa Maria, Mãe de Deus, rogai por nós, pecadores, agora e na hora de nossa morte. Amém.
1: Ave Maria, cheia de graça, o Senhor é convosco. Bendita sois vós entre as mulheres, e bendito é o fruto do vosso ventre, Jesus.
0: Santa Maria, Mãe de Deus, rogai por nós, pecadores, agora e na hora de nossa morte. Amém.
1: Ave Maria, cheia de graça, o Senhor é convosco. Bendita sois vós entre as mulheres, e bendito é o fruto do vosso ventre, Jesus.
0: Santa Maria, Mãe de Deus, rogai por nós, pecadores, agora e na hora de nossa morte. Amém.
1: Ave Maria, cheia de graça, o Senhor é convosco. Bendita sois vós entre as mulheres, e bendito é o fruto do vosso ventre, Jesus.
0: Santa Maria, Mãe de Deus, rogai por nós, pecadores, agora e na hora de nossa morte. Amém.
1: Ave Maria, cheia de graça, o Senhor é convosco. Bendita sois vós entre as mulheres, e bendito é o fruto do vosso ventre, Jesus.
0: Santa Maria, Mãe de Deus, rogai por nós, pecadores, agora e na hora de nossa morte. Amém.
1: Ave Maria, cheia de graça, o Senhor é convosco. Bendita sois vós entre as mulheres, e bendito é o fruto do vosso ventre, Jesus.
0: Santa Maria, Mãe de Deus, rogai por nós, pecadores, agora e na hora de nossa morte. Amém.
1: Ave Maria, cheia de graça, o Senhor é convosco. Bendita sois vós entre as mulheres, e bendito é o fruto do vosso ventre, Jesus.
0: Santa Maria, Mãe de Deus, rogai por nós, pecadores, agora e na hora de nossa morte. Amém.
1: Ave Maria, cheia de graça, o Senhor é convosco. Bendita sois vós entre as mulheres, e bendito é o fruto do vosso ventre, Jesus.
0: Santa Maria, Mãe de Deus, rogai por nós, pecadores, agora e na hora de nossa morte. Amém.
1: Glória ao Pai, ao Filho e ao Espírito Santo.
0: Como era no princípio, agora e sempre. Amém.
1: Ó meu Jesus,
0: perdoai-nos, livrai-nos do fogo do inferno, levai as almas todas para o céu, e socorrei principalmente as que mais precisarem da vossa misericórdia. Ó Deus, sede para nós força e proteção.
1: Jesus, Maria e José, nossa família vossa é.
0: Maria, Mãe da Eucaristia,
1: passa na frente.
0: São Miguel Arcanjo,
1: protegei-nos e defendei-nos no combate.
0: Nossa Senhora da Saúde,
1: rogai por nós.
0: Nossa saudação aqui é o nosso querido irmão Gilson Mena, que manda a sua mensagem. Boa noite, vovó Mabel, Mateus, aos irmãos e irmãs que rezam neste momento, em especial o Terço Mariano, através da nossa live e da nossa rádio 106.7 Agnus Dei, partilhando as intenções apresentadas por todos pela unidade dos cristãos. Também a Luzinete Bezerra Guimarães, oração por pessoas que faleceram naquele acidente entre Floresta e Bimirim. Sim, Luzinete, bem lembrado. Que tristeza, né? Que tristeza. Você sai de casa para fazer tratamento de saúde e volta da forma que voltaram. Triste. Maria Rodrigues, boa noite a todos. Que Deus nos abençoe sempre com saúde. Temos também o José Gomes rezando conosco. Mais uma vez, nossa gratidão a todos vocês. Eu queria aproveitar e, Mateus, mandar um alô aqui para duas criancinhas que ontem eu tive a alegria de conhecer, a Isabela e a Maria Luísa, né? Que também são assíduas, participam conosco, né? Do nosso Terço Mariano. Qualquer dia, Maria Luísa e a Isabela vêm rezar conosco aqui, tá certo? Um abraço, um beijo no coração. Contemplar o segundo mistério doloroso, a flagelação de Jesus. Pai nosso, que estais nos céus, santificado seja o vosso nome. Venha a nós o vosso reino, seja feita a vossa vontade, assim na terra como no céu.
1: O pão nosso de cada dia nos dai hoje, perdoai as nossas ofensas, assim como nós perdoamos a quem nos tem ofendido. e não nos deixeis cair em tentação, mas livrai-nos do mal. Amém.
0: Ave Maria, cheia de graças, o Senhor é convosco. Bendita sois vós entre as mulheres. Bendito é o fruto do vosso ventre, Jesus.
1: Santa Maria, Mãe de Deus, rogai por nós, pecadores, agora e na hora de nossa morte. Amém.
0: Ave Maria, cheia de graças, o Senhor é convosco. Bendita sois vós entre as mulheres e bendito é o fruto do vosso ventre, Jesus.
1: Santa Maria, Mãe de Deus, rogai por nós, pecadores, agora e na hora de nossa morte. Amém.
0: Ave Maria, cheia de graças, o Senhor é convosco. Bendita sois vós entre as mulheres, bendito é o fruto do vosso ventre, Jesus.
1: Santa Maria, Mãe de Deus, rogai por nós, pecadores, agora e na hora de nossa morte. Amém.
0: Ave Maria, cheia de graças, o Senhor é convosco. Bendita sois vós entre as mulheres e bendito é o fruto do vosso ventre, Jesus.
1: Santa Maria, Mãe de Deus, rogai por nós, pecadores, agora e na hora de nossa morte. Amém.
0: Ave Maria, cheia de graças, o Senhor é convosco. Bendita sois vós entre as mulheres, bendito é o fruto do vosso ventre, Jesus.
1: Santa Maria, Mãe de Deus, rogai por nós, pecadores, agora e na hora de nossa morte. Amém.
0: Ave Maria, cheia de graças, o Senhor é convosco. Bendita sois vós entre as mulheres e bendito é o fruto do vosso ventre, Jesus.
1: Santa Maria, Mãe de Deus, rogai por nós, pecadores, agora e na hora de nossa morte. Amém.
0: Ave Maria, cheia de graças, o Senhor é convosco. Bendita sois vós entre as mulheres. Bendito é o fruto do vosso ventre, Jesus.
1: Santa Maria, Mãe de Deus, rogai por nós, pecadores, agora e na hora de nossa morte. Amém.
0: Ave Maria, cheia de graças, o Senhor é convosco. Bendita sois vós entre as mulheres. Bendito é o fruto do vosso ventre, Jesus.
1: Santa Maria, Mãe de Deus, rogai por nós, pecadores, agora e na hora de nossa morte. Amém.
0: Ave Maria, cheia de graças, o Senhor é convosco. Bendita sois vós entre as mulheres. Bendito é o fruto do vosso ventre, Jesus.
1: Santa Maria, Mãe de Deus, rogai por nós, pecadores, agora e na hora de nossa morte. Amém.
0: Ave Maria, cheia de graças, o Senhor é convosco. Bendita sois vós entre as mulheres. Bendito é o fruto do vosso ventre, Jesus.
1: Santa Maria, Mãe de Deus, rogai por nós, pecadores, agora e na hora de nossa morte. Amém.
0: Glória ao Pai, ao Filho e ao Espírito Santo.
1: Como era no princípio, agora e sempre. Amém.
0: Ó meu Jesus, perdoai-nos, livrai-nos do fogo do inferno. Levai as almas todas para o céu. E socorrei principalmente as que mais precisarem da vossa misericórdia. Ó Deus, sede para nós força e proteção.
1: Jesus, Maria e José, nossa família vossa é.
0: Maria, Mãe da Eucaristia,
1: passa na frente.
0: São Miguel Arcanjo,
1: protegei-nos, defendei-nos no combate.
0: Nossa Senhora de Fátima,
1: rogai por nós.
0: Como no início falamos, a gente vai falar as promessas para que você vá escutando, guardando no seu coração e que possa, se quiser ainda hoje, dizer: essa foi a promessa que mais me chamou a atenção. E se quiser dizer por quê também. A primeira promessa: a minha bênção permanecerá sobre as casas em que se achar exposta e venerada a imagem do meu sagrado coração. Segunda promessa: eu darei aos devotos do meu coração todas as graças necessárias ao seu estado. A terceira promessa: estabelecerei e conservarei a paz em suas famílias. Está aí as três promessas. Jesus que promete permanecer sobre as casas que venerar a sua imagem, as graças aos devotos que adorarem, né, o Sagrado Coração, e aqueles que conservar a paz em suas famílias. Ele estabelece e conserva esta paz. Vamos contemplar o terceiro mistério. No terceiro mistério, contemplamos a coroação de espinhos em nosso Senhor Jesus Cristo.
1: Pai nosso que estais nos céus, santificado seja o vosso nome. Venha a nós o vosso reino. Seja feita a vossa vontade, assim na terra como no céu.
0: O pão nosso de cada dia nos dai hoje. Perdoai as nossas ofensas, assim como nós perdoamos a quem nos tem ofendido. Não nos deixeis cair em tentação, mas livrai-nos do mal. Amém.
1: Ave Maria, cheia de graça, o Senhor é convosco. Bendita sois vós entre as mulheres, e bendito é o fruto do vosso ventre, Jesus.
0: Santa Maria, Mãe de Deus, rogai por nós, pecadores, agora e na hora de nossa morte. Amém.
1: Ave Maria, cheia de graça, o Senhor é convosco. Bendita sois vós entre as mulheres, e bendito é o fruto do vosso ventre, Jesus.
0: Santa Maria, Mãe de Deus, rogai por nós, pecadores, agora e na hora de nossa morte. Amém.
1: Ave Maria, cheia de graça, o Senhor é convosco. Bendita sois vós entre as mulheres, e bendito é o fruto do vosso ventre, Jesus.
0: Santa Maria, Mãe de Deus, rogai por nós, pecadores, agora e na hora de nossa morte. Amém.
1: Ave Maria, cheia de graça, o Senhor é convosco. Bendita sois vós entre as mulheres, e bendito é o fruto do vosso ventre, Jesus.
0: Santa Maria, Mãe de Deus, rogai por nós, pecadores, agora e na hora de nossa morte. Amém.
1: Ave Maria, cheia de graça, o Senhor é convosco. Bendita sois vós entre as mulheres, e bendito é o fruto do vosso ventre, Jesus.
0: Santa Maria, Mãe de Deus, rogai por nós, pecadores, agora e na hora de nossa morte. Amém.
1: Ave Maria, cheia de graça, o Senhor é convosco. Bendita sois vós entre as mulheres, e bendito é o fruto do vosso ventre, Jesus.
0: Santa Maria, Mãe de Deus, rogai por nós, pecadores, agora e na hora de nossa morte. Amém.
1: Ave Maria, cheia de graça, o Senhor é convosco. Bendita sois vós entre as mulheres, e bendito é o fruto do vosso ventre, Jesus.
0: Santa Maria, Mãe de Deus, rogai por nós, pecadores, agora e na hora de nossa morte. Amém.
1: Ave Maria, cheia de graça, o Senhor é convosco. Bendita sois vós entre as mulheres, e bendito é o fruto do vosso ventre, Jesus.
0: Santa Maria, Mãe de Deus, rogai por nós, pecadores, agora e na hora de nossa morte. Amém.
1: Ave Maria, cheia de graça, o Senhor é convosco. Bendita sois vós entre as mulheres, e bendito é o fruto do vosso ventre, Jesus.
0: Santa Maria, Mãe de Deus, rogai por nós, pecadores, agora e na hora de nossa morte. Amém.
1: Ave Maria, cheia de graça, o Senhor é convosco. Bendita sois vós entre as mulheres, e bendito é o fruto do vosso ventre, Jesus.
0: Santa Maria, Mãe de Deus, rogai por nós, pecadores, agora e na hora de nossa morte. Amém.
1: Glória ao Pai, ao Filho e ao Espírito Santo,
0: como era no princípio, agora e sempre. Amém.
1: Ó meu Jesus,
0: perdoai-nos, livrai-nos do fogo do inferno, levai as almas todas para o céu, socorrei principalmente as que mais precisarem da vossa misericórdia. Ó Deus, sede para nós força e proteção.
1: Jesus, Maria e José, nossa família vossa é.
0: Maria, Mãe da Eucaristia,
1: passa na frente.
0: São Miguel Arcanjo,
1: protegei-nos, defendei-nos no combate.
0: Nossa Senhora Aparecida, rogai por nós. Queremos apresentar, em nome dos nossos irmãos e irmãs aniversariantes deste dia, você que colabora, você que nos ajuda a manter a nossa rádio através do seu gesto generoso, através do seu sim. Obrigada pela sua fidelidade. Rezemos pelos irmãos cooperadores da nossa rádio: Anne Aparecida de Oliveira, Joaninha Pereira dos Santos, Luzinete Bezerra da Silva, Maria Luísa Barbosa Carlos, Marinalva Rodrigues do Nascimento, Severina Maria da Conceição. Também aniversário de Leonardo Antônio Pacheco de Albuquerque, Arco Verde, e por Virgínia, serva da Obra da Misericórdia. pelos aniversariantes, bênçãos e graças que Jesus derrame sobre sua vida e de sua família. Vamos contemplar o quarto mistério. Quarto mistério, contemplamos

0: Bendita sois vós entre as mulheres, e bendito é o fruto do vosso ventre, Jesus.
1: Santa Maria, Mãe de Deus, rogai por nós, pecadores, agora e na hora de nossa morte. Amém.
0: Ave Maria, cheia de graça, o Senhor é convosco. Bendita sois vós entre as mulheres, e bendito é o fruto do vosso ventre, Jesus.
1: Santa Maria, Mãe de Deus, rogai por nós, pecadores, agora e na hora de nossa morte. Amém.
0: Ave Maria, cheia de graça, o Senhor é convosco. Bendita sois vós entre as mulheres, e bendito é o fruto do vosso ventre, Jesus.
1: Santa Maria, Mãe de Deus, rogai por nós, pecadores, agora e na hora de nossa morte. Amém.
0: Ave Maria, cheia de graça, o Senhor é convosco. Bendita sois vós entre as mulheres, e bendito é o fruto do vosso ventre, Jesus.
1: Santa Maria, Mãe de Deus, rogai por nós, pecadores, agora e na hora de nossa morte. Amém.
0: Ave Maria, cheia de graça, o Senhor é convosco. Bendita sois vós entre as mulheres, e bendito é o fruto do vosso ventre, Jesus.
1: Santa Maria, Mãe de Deus, rogai por nós, pecadores, agora e na hora de nossa morte. Amém.
0: Ave Maria, cheia de graça, o Senhor é convosco. Bendita sois vós entre as mulheres, e bendito é o fruto do vosso ventre, Jesus.
1: Santa Maria, Mãe de Deus, rogai por nós, pecadores, agora e na hora de nossa morte. Amém.
0: Ave Maria, cheia de graça, o Senhor é convosco. Bendita sois vós entre as mulheres, e bendito é o fruto do vosso ventre, Jesus.
1: Santa Maria, Mãe de Deus, rogai por nós, pecadores, agora e na hora de nossa morte. Amém.
0: Ave Maria, cheia de graça, o Senhor é convosco. Bendita sois vós entre as mulheres, e bendito é o fruto do vosso ventre, Jesus.
1: Santa Maria, Mãe de Deus, rogai por nós, pecadores, agora e na hora de nossa morte. Amém.
0: Ave Maria, cheia de graça, o Senhor é convosco. Bendita sois vós entre as mulheres, e bendito é o fruto do vosso ventre, Jesus.
1: Santa Maria, Mãe de Deus, rogai por nós, pecadores, agora e na hora de nossa morte. Amém.
0: Ave Maria, cheia de graça, o Senhor é convosco. Bendita sois vós entre as mulheres, e bendito é o fruto do vosso ventre, Jesus.
1: Santa Maria, Mãe de Deus, rogai por nós, pecadores, agora e na hora de nossa morte. Amém.
0: Glória ao Pai, ao Filho e ao Espírito Santo.
1: Como era no princípio, agora e sempre. Amém.
0: Ó meu Jesus,
1: perdoai-nos, livrai-nos do fogo do inferno. Levai as almas todas para o céu e socorrei principalmente as que mais precisarem da vossa misericórdia. Ó Deus, sede para nós força e proteção.
0: Jesus, Maria e José, nossa família vossa é.
1: Maria, Mãe da Eucaristia,
0: passa na frente.
1: São Miguel Arcanjo,
0: protegei-nos, defendei-nos no combate.
1: Nossa Senhora, Rainha da Paz,
0: rogai por nós.
1: Continuando a leitura das promessas, vamos ouvir a quarta promessa. Eu os consolarei em todas as suas aflições. A quinta promessa. Serei refúgio seguro na vida e principalmente na hora da morte. Sexta promessa. Lançarei bênçãos abundantes sobre os seus trabalhos e empreendimentos. Sétima promessa. Os pecadores encontrarão em meu coração fonte inesgotável de misericórdia. Oitava promessa. As almas tíbias tornar-se-ão fervorosas pela prática dessa devoção. Nona promessa. As almas fervorosas subirão em pouco tempo a uma alta perfeição. Décima promessa. Darei aos sacerdotes que praticarem especialmente essa devoção o poder de tocar os corações mais endurecidos. Décima primeira promessa. As pessoas que propagarem essa devoção terão o seu nome inscrito para sempre no meu coração. Décima segunda e última promessa. A todos os que comunguem nas primeiras sextas-feiras de 9 meses consecutivos, darei a graça da perseverança.

0: herança final e da salvação eterna. Ou seja, 9 meses, as primeiras sextas, você comungando, você terá a graça da perseverança final e da salvação eterna. Vamos contemplar o quinto mistério. Nesse quinto mistério, nós queremos também, Senhor, te apresentar o nome de todos os nossos irmãos e irmãs que fizeram a sua Páscoa. Rezemos por Severino Lima da Silva, 1 ano e meio da sua Páscoa, Maria do Carmo de Araújo, Judivan Rodrigues da Costa, Marcos César Alves, Antônia Maria Gomes, Auristela Liberal Nascimento, Tarcísio Liberal Nascimento, João Alexandre de Mendonça, Beatriz Santina, Pedro Honório, Manuel Honório. Quinto mistério, contemplamos a crucificação e morte de nosso Senhor Jesus Cristo. Pai nosso, que estais nos céus, santificado seja o vosso nome. Venha a nós o vosso reino. Seja feita a vossa vontade, assim na terra como no céu.
1: Pão nosso de cada dia nos dai hoje. Perdoai as nossas ofensas, assim como nós perdoamos a quem nos tem ofendido. E não nos deixeis cair em tentação, mas livrai-nos do mal. Amém.
0: Ave Maria, cheia de graças, o Senhor é convosco. Bendita sois vós entre as mulheres, bendito é o fruto do vosso ventre, Jesus.
1: Santa Maria, Mãe de Deus, rogai por nós, pecadores, agora e na hora de nossa morte. Amém.
0: Ave Maria, cheia de graças, o Senhor é convosco. Bendita sois vós entre as mulheres, bendito é o fruto do vosso ventre, Jesus.
1: Santa Maria, Mãe de Deus, rogai por nós, pecadores, agora e na hora de nossa morte. Amém.
0: Ave Maria, cheia de graças, o Senhor é convosco. Bendita sois vós entre as mulheres, e bendito é o fruto do vosso ventre, Jesus.
1: Santa Maria, Mãe de Deus, rogai por nós, pecadores, agora e na hora de nossa morte. Amém.
0: Ave Maria, cheia de graças, o Senhor é convosco. Bendita sois vós entre as mulheres, e bendito é o fruto do vosso ventre, Jesus.
1: Santa Maria, Mãe de Deus, rogai por nós, pecadores, agora e na hora de nossa morte. Amém.
0: Ave Maria, cheia de graças, o Senhor é convosco. Bendita sois vós entre as mulheres, e bendito é o fruto do vosso ventre, Jesus.
1: Santa Maria, Mãe de Deus, rogai por nós, pecadores, agora e na hora de nossa morte. Amém.
0: Ave Maria, cheia de graças, o Senhor é convosco. Bendita sois vós entre as mulheres, bendito é o fruto do vosso ventre, Jesus.
1: Santa Maria, Mãe de Deus, rogai por nós, pecadores, agora e na hora de nossa morte. Amém.
0: Ave Maria, cheia de graças, o Senhor é convosco. Bendita sois vós entre as mulheres, bendito é o fruto do vosso ventre, Jesus.
1: Santa Maria, Mãe de Deus, rogai por nós, pecadores, agora e na hora de nossa morte. Amém.
0: Ave Maria, cheia de graças, o Senhor é convosco. Bendita sois vós entre as mulheres, e bendito é o fruto do vosso ventre, Jesus.
1: Santa Maria, Mãe de Deus, rogai por nós, pecadores, agora e na hora de nossa morte. Amém.
0: Ave Maria, cheia de graças, o Senhor é convosco. Bendita sois vós entre as mulheres. Bendito é o fruto do vosso ventre, Jesus.
1: Santa Maria, Mãe de Deus, rogai por nós, pecadores, agora e na hora de nossa morte. Amém.
0: Ave Maria, cheia de graças, o Senhor é convosco. Bendita sois vós entre as mulheres. Bendito é o fruto do vosso ventre, Jesus.
1: Santa Maria, Mãe de Deus, rogai por nós, pecadores, agora e na hora de nossa morte. Amém.
0: Glória ao Pai, ao Filho e ao Espírito Santo.
1: Como era no princípio, agora e sempre. Amém.
0: Ó meu Jesus, perdoai-nos, livrai-nos do fogo do inferno, levai as almas todas para o céu e socorrei principalmente as que mais precisarem da vossa misericórdia. Ó Deus, sede para nós força e proteção.
1: Jesus, Maria e José, nossa família vossa é.
0: Maria, mãe da Eucaristia,
1: passa na frente.
0: São Miguel Arcanjo,
1: protegei-nos, defendei-nos no combate.
0: Nossa Senhora de Guadalupe,
1: rogai por nós.
0: Infinitas graças vos damos, soberana rainha, pelos benefícios que todos os dias recebemos de vossas mãos maternais. Dignai-vos agora e para sempre tomarmos debaixo do vosso poderoso amparo. Para mais vos agradecer, vos saudamos com a Salve Rainha. Salve Rainha, Mãe de Misericórdia, vida, doçura e esperança nossa salve. A vós bradamos os degredados filhos de Eva. A vós suspirando, gemendo e chorando neste vale de lágrimas. E após advogada nossa, estes vossos olhos misericordiosos a nós volvei. E depois desse desterro, mostrai-nos Jesus. Bendito é o fruto do vosso ventre. Ó clemente, ó piedosa, ó doce e sempre Virgem Maria. Rogai por nós, Santa Mãe de Deus,
1: para que sejamos dignos das promessas de Cristo.
0: Amém. Queremos agradecer também a participação da Luzinete Bezerra, também a Maria Rodrigues, José Gomes, a Eliane Costa, Ilma Feitosa, Melícia Santana, o Sérgio lá do Sítio Climério, a Helenita da Boa Vista, Ana Carla Melo, também a Liete Bezerra lá em Guarulhos, São Paulo, a Maria Luísa, também a Cristina de Mimoso, mandando também aqui as suas intenções, que pede pelo problema de saúde, também a Ailton Pereira de Pesqueira rezando conosco. Tivemos a nossa irmã Rosa sempre conosco, Rosa, seu Gonzaga e família rezando, o Sérgio do Sítio Climério e nossa querida irmã Gerliane lá de Custódia. Abraço a todos vocês. Graças a Deus, ela agradece a Deus por tudo ter dado certo na cirurgia de sua tia. Amém, obrigada. Amanhã, com a graça de Deus, sábado, estaremos aqui com o programa Caridade na Verdade, de 11 a meio-dia. Contamos com a sua participação. E gostaria mais uma vez de dizer a você que procure ler, procure compreender mais sobre as promessas do coração de Jesus, né? Que Santa Margarida Maria Alacoque, né? Foi quem Jesus enviou essas mensagens, essas promessas. Então nós queremos pedir a você que possa, mesmo que não seja do apostolado da oração, mas essas promessas é para toda a humanidade, né? Todos nós temos a graça de ser contemplado com essas promessas. Então procure ler, procure partilhar conosco dessas promessas. Qual a promessa que te chama mais atenção? Essa promessa que Jesus faz, né? Então queremos seguir com a nossa programação, né, diretamente lá do Instituto São Padre Pio, e vamos concluir esse momento rezando. Não há poder maior do que o poder da Santíssima Trindade, e é com este poder que nós nos revestimos, em nome do Pai, do Filho e do Espírito Santo. Amém. Lembrando, dia 9, grande encontro, 9 de agosto, grande encontro no nosso santuário, em favor da vida. Em favor da vida. Vamos fazer essa festa do Dia dos Pais, a festa da família, a festa da vida. Organize sua caravana, venha participar conosco e dizer sim à vida. Um abraço, boa noite, até amanhã.

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Santa noite, família Exército de São Miguel. Sejam todos bem-vindos ao poderoso Terço do Combate. Nesta noite, nós estamos finalizando a semana de Nossa Senhora do Desterro. Quantas graças, quantos milagres o Senhor realizou esta semana pela intercessão dela, da Virgem Maria, que veio desterrando todos os males, tantos testemunhos lindos que nós ouvimos todas as noites, mas ainda não acabou. Hoje ainda é noite de realização de milagres. Hoje é uma noite de graças. Hoje é uma noite do poder de Deus na sua vida. E eu quero juntamente com você, agora quero pedir primeiro que você deixe o like, o gostei, a mãozinha do legal que fica nesta direção aqui, porque isso ajuda muito na evangelização. E nós vamos cantar a Virgem Dolorosíssima para rezarmos a coroa das lágrimas. Também estamos conhecendo ainda mais profundamente a história desta devoção. E enquanto nós cantamos, se você puder, compartilha esta live, tá bom? Virgem Dolorosíssima.

0: Jesus, vamos rezar esta coroa com fé e muita devoção. Nossa Senhora prometeu para a irmã Amália que esta coroa teria grande eficácia para a conversão dos pecadores. Essa é somente a primeira promessa da coroa das lágrimas. Tem muitas promessas. Então, coloca agora aqui nos comentários o nome daquela pessoa por quem você mais reza pedindo conversão. Por que você mais reza? Porque estas lágrimas dela têm o poder de mudar a disposição do coração. Vamos pedir a ela, então, essa graça, este milagre. Hoje eu falo um pouquinho para vocês sobre a medalha. Qual o significado, por que que ela é assim, dentro dessa história das aparições de Nossa Senhora das Lágrimas. Hoje eu vou falar um pouquinho da medalha para vocês, tá bom? Vamos rezar. Pelo sinal da Santa Cruz, livra-nos Deus nosso Senhor dos nossos inimigos, em nome do Pai, do Filho e do Espírito Santo. Amém. Oração inicial. Eis-nos aqui aos vossos pés, ó dulcíssimo Jesus crucificado, para vos oferecermos as lágrimas daquela que, com tanto amor, vos acompanhou no caminho doloroso do Calvário. Fazei, ó bom Mestre, que nós saibamos aproveitar da lição que elas nos dão, para que na terra, realizando a vossa santíssima vontade, possamos um dia no céu vos louvar por toda a eternidade. Amém. Vede, ó Jesus, que são as lágrimas daquela que mais vos amou na terra
1: e que mais vos ama no céu.
0: Meu Jesus, ouvi os nossos rogos
1: pelas lágrimas de vossa Mãe Santíssima.
0: Meu Jesus, ouvi os nossos rogos
1: pelas lágrimas de vossa Mãe Santíssima.
0: Meu Jesus, ouvi os nossos rogos
1: pelas lágrimas de vossa Mãe Santíssima.
0: Meu Jesus, ouvi os nossos rogos
1: pelas lágrimas de vossa Mãe Santíssima.
0: Meu Jesus, ouvi os nossos rogos
1: pelas lágrimas de vossa Mãe Santíssima.
0: Meu Jesus, ouvi os nossos rogos
1: pelas lágrimas de vossa Mãe Santíssima.
0: Meu Jesus, ouvi os nossos rogos
1: pelas lágrimas de vossa Mãe Santíssima.
0: Vede, ó Jesus, que são as lágrimas daquela que mais vos amou na terra
1: e que mais vos ama no céu.
0: Meu Jesus, ouvi os nossos rogos
1: pelas lágrimas de vossa Mãe Santíssima.
0: Meu Jesus, ouvi os nossos rogos
1: pelas lágrimas de vossa Mãe Santíssima.
0: Meu Jesus, ouvi os nossos rogos
1: pelas lágrimas de vossa Mãe Santíssima.
0: Meu Jesus, ouvi os nossos rogos
1: pelas lágrimas de vossa Mãe Santíssima.
0: Meu Jesus, ouvi os nossos rogos
1: pelas lágrimas de vossa Mãe Santíssima.
0: Meu Jesus, ouvi os nossos rogos
1: pelas lágrimas de vossa Mãe Santíssima.
0: Meu Jesus, ouvi os nossos rogos
1: pelas lágrimas de vossa Mãe Santíssima.
0: Vede, ó Jesus, que são as lágrimas daquela que mais vos amou na terra
1: e que mais vos ama no céu.
0: Meu Jesus, ouvi os nossos rogos
1: pelas lágrimas de vossa Mãe Santíssima.
0: Meu Jesus, ouvi os nossos rogos
1: pelas lágrimas de vossa Mãe Santíssima.
0: Meu Jesus, ouvi os nossos rogos
1: pelas lágrimas de vossa Mãe Santíssima.
0: Meu Jesus, ouvi os nossos rogos
1: pelas lágrimas de vossa Mãe Santíssima.
0: Meu Jesus, ouvi os nossos rogos
1: pelas lágrimas de vossa Mãe Santíssima.
0: Meu Jesus, ouvi os nossos rogos
1: pelas lágrimas de vossa Mãe Santíssima.
0: Meu Jesus, ouvi os nossos rogos
1: pelas lágrimas de vossa Mãe Santíssima.
0: Vede, ó Jesus, que são as lágrimas daquela que mais vos amou na terra
1: e que mais vos ama no céu.
0: Meu Jesus, ouvi os nossos rogos
1: pelas lágrimas de vossa Mãe Santíssima.
0: Meu Jesus, ouvi os nossos rogos
1: pelas lágrimas de vossa Mãe Santíssima.
0: Meu Jesus, ouvi os nossos rogos
1: pelas lágrimas de vossa Mãe Santíssima.
0: Meu Jesus, ouvi os nossos rogos
1: pelas lágrimas de vossa Mãe Santíssima.
0: Meu Jesus, ouvi os nossos rogos
1: pelas lágrimas de vossa Mãe Santíssima.
0: Meu Jesus, ouvi os nossos rogos
1: pelas lágrimas de vossa Mãe Santíssima.
0: Meu Jesus, ouvi os nossos rogos
1: pelas lágrimas de vossa Mãe Santíssima.
0: Vede, ó Jesus, que são as lágrimas daquela que mais vos amou na terra
1: e que mais vos ama no céu.
0: Meu Jesus, ouvi os nossos rogos
1: pelas lágrimas de vossa Mãe Santíssima.
0: Meu Jesus, ouvi os nossos rogos
1: pelas lágrimas de vossa Mãe Santíssima.
0: Meu Jesus, ouvi os nossos rogos
1: pelas lágrimas de vossa Mãe Santíssima.
0: Meu Jesus, ouvi os nossos rogos
1: pelas lágrimas de vossa Mãe Santíssima.
0: Meu Jesus, ouvi os nossos rogos
1: pelas lágrimas de vossa Mãe Santíssima.
0: Meu Jesus, ouvi os nossos rogos
1: pelas lágrimas de vossa Mãe Santíssima. Santíssima.
0: Meu Jesus, ouvi os nossos rogos.
1: Pelas lágrimas de vossa Mãe Santíssima.
0: Vede, ó Jesus, que são as lágrimas daquela que mais vos amou na terra.
1: E que mais vos ama no céu.
0: Meu Jesus, ouvi os nossos rogos.
1: Pelas lágrimas de vossa Mãe Santíssima.
0: Meu Jesus, ouvi os nossos rogos.
1: Pelas lágrimas de vossa Mãe Santíssima.
0: Meu Jesus, ouvi os nossos rogos.
1: Pelas lágrimas de vossa Mãe Santíssima.
0: Meu Jesus, ouvi os nossos rogos.
1: Pelas lágrimas de vossa Mãe Santíssima.
0: Meu Jesus, ouvi os nossos rogos.
1: Pelas lágrimas de vossa Mãe Santíssima.
0: Meu Jesus, ouvi os nossos rogos.
1: Pelas lágrimas de vossa Mãe Santíssima.
0: Meu Jesus, ouvi os nossos rogos.
1: Pelas lágrimas de vossa Mãe Santíssima.
0: Vede, ó Jesus, que são as lágrimas daquela que mais vos amou na terra.
1: E que mais vos ama no céu.
0: Meu Jesus, ouvi os nossos rogos.
1: Pelas lágrimas de vossa Mãe Santíssima.
0: Meu Jesus, ouvi os nossos rogos.
1: Pelas lágrimas de vossa Mãe Santíssima.
0: Meu Jesus, ouvi os nossos rogos.
1: Pelas lágrimas de vossa Mãe Santíssima.
0: Meu Jesus, ouvi os nossos rogos.
1: Pelas lágrimas de vossa Mãe Santíssima.
0: Meu Jesus, ouvi os nossos rogos.
1: Pelas lágrimas de vossa Mãe Santíssima.
0: Meu Jesus, ouvi os nossos rogos.
1: Pelas lágrimas de vossa Mãe Santíssima.
0: Meu Jesus, ouvi os nossos rogos.
1: Pelas lágrimas de vossa Mãe Santíssima.
0: Vede, ó Jesus, que são as lágrimas daquela que mais vos amou na terra.
1: E que mais vos ama no céu.
0: Vede, ó Jesus, que são as lágrimas daquela que mais vos amou na terra.
1: E que mais vos ama no céu.
0: Vede, ó Jesus, que são as lágrimas daquela que mais vos amou na terra.
1: E que mais vos ama no céu.
0: Oração final. Virgem Santíssima e Mãe das Dores, nós vos pedimos que junteis os vossos rogos aos nossos, a fim de que Jesus, vosso divino Filho, a quem nos dirigimos em nome das vossas lágrimas de mãe, ouça as nossas preces e nos conceda, com as graças que desejamos, a coroa da vida eterna.
1: Amém. Amém.
0: Por vossa mansidão divina, ó Jesus manietado,
1: salvai o mundo do erro que o ameaça.
0: Ó Virgem dolorosíssima,
1: as vossas lágrimas derrubaram o império infernal.
0: Agora eu quero falar para vocês um pouco da medalha de Nossa Senhora das Lágrimas. E esta medalha de Nossa Senhora é Nossa Senhora das Lágrimas e Jesus manietado. De um lado, Nossa Senhora das Lágrimas, do outro, Jesus manietado. Nesse momento da revelação foi um momento marcante nas aparições à irmã Amália de Jesus flagelado, porque durante a aparição de 8 de abril de 1930, Nossa Senhora instruiu a vidente a mandar cunhar uma medalha representando Nossa Senhora das Lágrimas e Jesus manietado. A expressão Jesus manietado se refere a Jesus durante sua dolorosa paixão, preso, quando ele foi amarrado e atado durante os momentos ali da sua entrega pela humanidade, quando ele foi flagelado. Então a palavra manietado tem origem no verbo manietar, que deriva do latim manu aptare. Em seu sentido literal, literalmente significa manietar, amarrar, prender ou atar alguém. É o que Jesus viveu ali na sua flagelação. E manietado especialmente quando é atado pelas mãos. E Nossa Senhora enfatizou a necessidade de divulgar muito essa medalha como uma poderosa ferramenta espiritual para vencer o poder de Satanás no mundo. E além disso, ela prometeu inúmeras graças para todos os fiéis que portassem com amor e devoção esta medalha. Então, além dela estar aqui na coroa, existe ela solta também. Eu uso ela aqui, ó. Tem uma bem aqui embaixo do escapulário também. E Nossa Senhora deu a ordem de que a medalha trouxesse na frente dela a imagem de Nossa Senhora das Lágrimas, entregando a coroa das lágrimas, parecida com essa daqui que você está vendo atrás de mim, olha. E da mesma forma como aconteceu com a aparição anterior, em 8 de março de 1930. Além disso, Nossa Senhora também disse que a medalha deve ser rodeada pelas palavras: ó Virgem dolorosíssima, as vossas lágrimas derrubaram o império infernal. Atrás da medalha, também de acordo com as palavras de Nossa Senhora, a medalha traz a imagem de Jesus manietado e as palavras ao redor são: por vossa mansidão divina, ó Jesus manietado, salvai o mundo do erro que o ameaça. A revelação dessa medalha de Nossa Senhora é uma expressão, então, bem concreta da intercessão dela por nós. E além disso, é uma grande ferramenta, uma grande arma espiritual que fortalece a fé de cada fiel e recorda a proteção e a intercessão de Nossa Senhora. 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Eu quero agora trazer para vocês um testemunho muito forte de Nossa Senhora do Desterro. Nós estamos, como eu dizia, hoje finalizando a semana de Nossa Senhora do Desterro, uma semana fortíssima de libertação, de graça, uma semana que sempre nós sentimos e vemos concretamente a ação poderosa de Deus. E esta semana está preparando para a próxima. A próxima será a semana das famílias, dos milagres das famílias. Eu vou partilhar com você esse testemunho e para isso vamos cantar a Nossa Senhora das Lágrimas mais uma vez. Ó Virgem dolorosíssima, as vossas lágrimas derrubaram o império infernal.

0: testemunho de hoje, a paz de Cristo e o amor de Maria a todos. Meu nome é Yara Aparecida da Cruz Santos. Moro em Santa Vitória, Minas Gerais, e desejo compartilhar uma graça alcançada pela intercessão de Nossa Senhora do Desterro. Comecei a novena 3 dias após o seu início, mas mesmo chegando depois, senti-me acolhida pela Mãe de Deus e confiei que ela ouviria a minha súplica. Eu havia feito um empréstimo consignado no valor de 15 mil reais para comprar uma moto para meu filho e ir ao trabalho. Porém, após analisar melhor o contrato, eu percebi que o financiamento seria pago em 150 parcelas e que, ao final, o valor total ultrapassaria 43 mil reais. Quando compreendi o tamanho do compromisso assumido, entrei em desespero, pois o meu salário ficaria seriamente comprometido. Em menos de 24 horas, eu voltei ao banco sem sequer ter utilizado o valor recebido e solicitei o cancelamento do empréstimo. O atendente me informou que não seria possível cancelar a operação. E aquela resposta aumentou ainda mais a minha aflição. Mesmo angustiada, disse que procuraria o gerente do banco. Enquanto aguardava, em voz baixa, supliquei a Nossa Senhora do Desterro que me socorresse e me tirasse daquela situação que tanto me preocupava. Foi então que eu ouvi, à distância, o gerente dizer que havia sim uma forma de cancelar o empréstimo. Ele me pediu que aguardasse 3 dias e garantiu que, se o cancelamento não fosse concluído nesse prazo, buscaria outra solução. Isso aconteceu por volta das 10h30 da manhã. Mas Deus e sua Mãe Santíssima agiram ainda mais rápido do que eu imaginava. Naquela mesma noite, ao verificar a minha conta, constatei que o valor já havia sido retirado e o empréstimo estava totalmente cancelado. No dia seguinte, procurei outra instituição financeira e consegui um novo empréstimo consignado com condições muito mais adequadas à minha realidade, sem comprometer meu sustento nem minha tranquilidade. Hoje eu testemunho essa graça com um coração cheio de gratidão. Sei que Nossa Senhora do Desterro intercedeu por mim e me livrou de uma decisão que poderia trazer muitas dificuldades para a minha vida e para a minha família. Obrigada, Mãe querida, por sua poderosa intercessão. Que este testemunho fortaleça a fé de todos os que estão rezando e esperando uma resposta do céu. Deus jamais abandona aqueles que confiam nele. Nossa Senhora do Desterro, rogai por nós. Decisões, né? Não pode tomar decisões assim tão impensadas, né? Com as melhores das intenções, claro, mas pensar, pedir ao Senhor. Mesmo assim, Nossa Senhora foi lá e socorreu, tirou essa filha da aflição. Você vai rezar mais uma noite à Nossa Senhora do Desterro. Só que mais uma noite, nós temos também uma grande e boa pregação para você também iluminar conhecimento, entendimento. A unção de Deus também vem através da palavra dele. E nós vamos ouvir mais uma noite o Padre Fernando Balvius. Acertei?
1: Acertou.
0: Pronto, acertei, gente. Graças a Deus.
1: O Espírito Santo sopra até o sobrenome da gente.
0: É. Então nós vamos cantar a ele, ao Espírito Santo. O Padre Fernando já está aqui, já está em casa. Bem à vontade, né, Padre?
1: Graças a Deus.
0: Pede o Espírito Santo, vem. Santo Espírito.

0: Louvado seja nosso Senhor Jesus Cristo.
1: Sempre seja louvado.
0: E sua mãe Maria Santíssima. É uma alegria muito grande, é também um privilégio muito grande poder voltar e encontrar com você nesta que é a última noite da nossa oração, clamando a Nossa Senhora do Desterro. Eu sou o padre Fernando Balvio, sacerdote da Copiosa Redenção, vim do Paraná, já daqui a pouquinho estou voltando também para minha terra. E quero dizer para você que hoje nós vamos parar para meditar sobre a importância de, e o que significa também, por primeiro, né, a libertação dos jugos, a libertação da maldição hereditária, que às vezes é mal interpretado, que às vezes vem misturado no meio de muitos sincretismos e confusões. A gente vai tentar um pouquinho fazer um percurso. Hoje, de modo diferente, até saindo um pouco do meu comum, assim, fazer a pregação, eu me apoiei em alguns textos aqui, justamente para que a gente possa esclarecer bem isso. E esclarecendo bem isso, aprender a rezar ainda melhor isso aqui, tá bem? Então, pega sua Bíblia agora, convido você a abrir no livro de Êxodo, no versículo 6, no versículo 5, na verdade, a gente pode começar em diante, tá bem? Porque eu quero fazer um percurso com você para entender o fundamento bíblico sobre aquilo que nós vamos chamar de a responsabilidade individual. Veja que normalmente o Antigo Testamento faz um processo de desenvolvimento da revelação de Deus. E conforme ele vai se revelando, também os próprios filhos de Israel vão entendendo com clareza qual é a vontade de Deus. Ontem eu estava lendo os comentários da minha fala, tinha uma moça que levantou a mão no comentário e falou assim: padre, fala um pouco simples, porque aí eu sou muito simples. Então eu vou sempre simplificar para vocês também, tá? Olha, pensa um pouquinho assim, se você é criança, é mais adolescente, pensa nos seus pais. Se você tem filhos, vai ser mais fácil. Porque os pais, eles não simplesmente dizem pro filho uma coisa, achando que ele vai aprender definitivamente. Por exemplo, você não vai dizer para uma criança de 2 anos de idade: não coloque o dedo na rede elétrica, porque vai te dar um choque, e choque é uma coisa que te faz tremer lá, e você vai ficar mal com isso, né? O papai começa ensinando: não vá até lá. Ele vai dando passos até que ele revela a razão. Aí um dia você mesmo foi na escola e o professor explicou o que é a corrente elétrica. Daí até se seu pai pedisse para você pôr o dedo na tomada, você não ia pôr, porque você teve um entendimento do porquê não pôr. Vou fazer uma figura assim que está me vindo agora. Assim, quando eu era criança, mais novo, 14, 15 anos, tinha nascido o meu irmão, o Marcelo Henrique. E eu estava com ele no colo, num braço. E na outra mão eu estava segurando uma cuia de chimarrão, bem quente. E a gente sempre dizia assim: Marcelinho, não põe a mão, porque você vai se queimar aqui na bomba do chimarrão. E ele ia pôr a mão, a gente tirava, o pai não tirava. Aí, irmão, às vezes, para ensinar, ele é um pouco diferente do processo do pai e da mãe, né? Ele faz fazer a experiência. Um dia eu falei: põe a mão, então. Né? Ele pôs a mão, chorou. Quase levei uns tapas da minha mamãe também, por causa disso. E depois ele nunca mais pegou a bomba do chimarrão. Quer dizer, sabia que era quente, não queria. É isso que eu quero falar com você. É por aí que eu quero ir. Eu quero ir te dizendo: olha, não põe o dedo na tomada, até você entender o porquê. Então, Êxodo 20, a partir do versículo 5. Me acompanhe, por favor. Não te prostrarás diante delas e não lhes prestará culto. Agora começa o texto que eu quero falar com você. Eu sou o Senhor, o teu Deus, um Deus zeloso que vingo a iniquidade dos pais nos filhos, dos netos e os netos nos bisnetos daqueles que me odeiam, mas uso de misericórdia até a milésima geração com aqueles que me amam e guardam os meus mandamentos. Não pronunciarás o nome de Deus em prova de falsidade, enfim. Veja, essa é uma primeira afirmação do início da história da relação de Deus com o seu povo. Vocês vão ter os pecados de vocês, as culpas de vocês cobradas nos filhos, e a culpa dos filhos nos filhos dos teus filhos. Se você fizer a memória do teu matrimônio, quando o padre faz a bênção matrimonial, lá no finalzinho ele vai dizer assim: e, após uma vida longa e feliz, possais ver os filhos e os filhos dos seus filhos, e então usufruir da felicidade eterna. Termina mais ou menos assim. Mas a bênção que a gente dá no sacramento, ela tem uma relação muito profunda com a história do desenvolvimento aqui do Antigo Testamento. A gente não pode parar nisso. Qual é o problema da Bíblia? A Bíblia, ela tem uma verdade a ser revelada, ela nos fala, mas ela nos fala como única palavra de Deus, não como uma coisa separada, picada, cortada em várias partes. E por isso a gente precisa entender e aprender a ler a Bíblia. A igreja nos dá a serenidade. Se confiar à igreja é a certeza de que nós vamos ler a Bíblia à luz de um discernimento dos Espíritos feito ao longo de 2000 anos. O magistério da igreja é o grande garante, tá? Para que a gente dê um passo além, agora eu quero convidar você a abrir a sua Bíblia no livro de Ezequiel, no capítulo 18, no versículo 20. Como eu sei que você é muito rápido, você está vendo agora no seu texto assim, ó: o filho não pagará pela culpa do pai, nem o pai pagará pela culpa do filho. A justiça do justo recairá sobre ele, e a impiedade do ímpio recairá sobre ele. Nesse processo de desenvolvimento da relação, da lei, da halaká, da lei que o Senhor de Israel, né, Javé, o Senhor de Israel, Elohim, vai estabelecer com o seu povo, nesse processo aqui, ele agora vai adiante. É bonito dizer assim que a maldição dura algumas gerações, mas a misericórdia de Deus dura até a milésima geração. É lindo, é extraordinário e é um processo inicial desta aliança, sim. Mas agora chega esse grande profeta Ezequiel e vem falar: o pecado do ímpio vai cair sobre o ímpio e a justiça do justo vai cair sobre o justo. É a responsabilidade individual de cada um de nós, tanto na vida de graça como a vida do pecado. Como a aliança com Deus não é uma aliança negativa, nós não nos relacionamos com Deus para não ir para o inferno. Por que não queremos pecar? Por que não queremos ser amaldiçoados? Qual é a razão pela qual você se relaciona com Deus? Quer contar para nós aqui no chat? Pode testemunhar aqui para nós, a gente vai ver a sua palavra. Eu quero dizer para você que a autêntica relação com Deus tem que ser positiva. Não é porque nós pecamos que Deus veio. Ele veio porque ele precisava completar-nos. E o pecado atrapalhava, sim. Mas então eu me relaciono com Deus porque ele me amou por primeiro. Porque eu entendi este amor. E eu quero estar dia após dia vivendo debaixo desse amor. É uma relação positiva. É uma relação esperançosa. Ela é uma relação contrita. Quer dizer que porque eu não gostaria de que essa relação fosse ferida, eu dou o meu melhor para ele. Ela não é uma relação atrita. Por exemplo, quando a gente vai se confessar e a gente fala: padre, eu vim confessar porque eu tenho medo de ir pro inferno. Isso é atrição, né? Não é arrependimento, que é a contrição. A relação de amor com Deus é a contrição. Vou comprar outro caminhão. Ontem eu ia comprar um, agora eu vou precisar abrir uma frota, porque nesse eu queria dizer isso. A nossa relação de amor com Deus tem que ser uma relação contrita, que não gostaria de ferir a relação de amor. Quando o homem e a mulher vão se casar, tanto o homem quanto a mulher estudam um ao outro, porque eles querem entender qual é a melhor forma de amar aquela pessoa, não é? Assim também somos eu, você, não é? E Deus, tá bem? E aí agora, de Ezequiel, você vai dar um pulo lá para Jeremias, no capítulo 31, versículos 29 e 30, tá bem? Olha como você é rápido, já abriu, não é? Naqueles dias, não direis mais: os pais comeram uvas verdes e os dentes dos filhos ficaram embotados. Mas cada um morrerá por sua própria iniquidade. Jeremias era entre os profetas o mais criativo. Ele tinha figuras. Então, o pai comeu a uva e os dentes dos filhos, né? Aquela uva verde é que... Sabe quando você vai comer uva verde? Já comeu uva verde? Verde não porque a cor dela é verde, mas porque ela ainda estava imatura, né? Quando você morde, ela é rançosinha, assim. Ela agride a gengiva. Era isso que ele dizia. O pai mordeu a uva quando ela não estava pronta e foi os dentes dos filhos que foram embotados. A culpa, a consequência do pecado que recai na nova geração que ele vai ter. Bem, Jeremias está dizendo que não é assim. Não, naqueles dias não direis mais. Quer dizer, acabou. Quando eu, profeta, estou dizendo, quando chegar aqueles dias, quais são os dias? Quando o tempo estiver pronto e o Filho do Homem vier, quando Jesus Cristo, que lá mais para frente nasceu, então a partir daquele momento não se dirá mais assim. A relação de Israel com Deus é uma relação sanguínea. Então essa aliança carrega consigo uma solidariedade positiva ou negativa. Quando a gente fala de pecado original, a gente diz que o homem ele tem uma solidariedade negativa com o pecado dos nossos primeiros pais, Adão e Eva, tá bom? Gálatas 3, versículo 13. Ó, eu estou admirado com a sua competência para abrir a Bíblia, você é muito rápido. Jesus quebrou, e agora a gente já está no Novo Testamento, amado. Jesus quebrou definitivamente todo o jugo na cruz. Cristo nos resgatou da maldição da lei, fazendo-se ele próprio maldição por nós. Porque está escrito, maldito todo aquele que é pendurado no madeiro. Então, houve um processo de desenvolvimento e agora a gente tem aqui aquele que substitui o vínculo de sangue de Israel, que era parental, por isso ser filho de Israel significava nascer naquele povo, ter aqueles costumes, estar sob aquela lei, a lei de pureza, a lei de santidade, que ensinava como lavar as mãos, que dizia que se o leproso tivesse manchas tinha que ser mandado para fora da cidade, que ensinava como lavar a vasilha, que dizia, por exemplo, para Davi, Davi, por que que os teus estão comendo grãos assim, estão comendo lá o pão no templo? Essas leis formavam Israel. Israel se sentia filho de Deus quando era filho daquela nação. Agora a Gálatas diz assim, ó, Cristo nos resgatou da maldição da lei, daquela lei, fazendo-se ele próprio maldição por nós. Porque está escrito, maldito todo aquele que é pendurado no madeiro. Então o ponto central para nossa catequese é que a história familiar pode deixar consequências reais. Porém, a culpa moral de uma pessoa não é automaticamente transferida aos seus descendentes. Em Cristo, a libertação é compreendida a partir da vitória pascal e da vida nova recebida na graça. Se, então, nós falávamos de responsabilidade individual, eu quero sair da Sagrada Escritura e ir para o nosso diretor espiritual, o nosso catequista, que é o Catecismo da Igreja Católica, tá? Em dois versículos muito específicos. O primeiro, capítulo, o como é 1, 2, 6, 3, 1263, que fala que nós somos batizados para a remissão dos pecados. Qual é a pergunta que você tinha que estar se fazendo agora? Tudo bem, padre, é verdade então que não existe mais a herança maldita do pecado dos nossos pais. Mas por que então que é normal a gente ver o meu avô bebia, a gente vê isso nos filhos do avô e vê nos filhos dos filhos, nos seus netos, como o livro do Êxodo estava dizendo. Então parece que o Êxodo está muito mais correto. É a consequência moral, a consequência que permanece dos pecados e que a gente tem como solidariedade negativa, a concupiscência que habita em nós, realmente aparece. O histórico familiar, ele aparece não como uma maldição, mas como consequências que ficam na história daquela família, na história daquele lugar, na história daquele povo, por exemplo, tá bem? E aí, a gente precisa falar da oração de renúncia e de libertação disto aqui. Mas como é que se quebrou a maldição hereditária que passava de pai para filho porque eles estavam sob a lei, porque eles estavam sob a lei de sangue parental? Muito bem, tá bom? A resposta é, aquele que pendeu no madeiro e que derramou todo o seu sangue, agora nos faz consanguíneos a ele. Então como é que nós somos família agora? Porque nós nascemos no Cristo. Não é o sangue dos pais para os filhos, mas é o sangue do único Filho de Deus que se fez maldição, do único Filho de Deus que o terceiro cântico de Isaías canta, e você sempre vê lá na Sexta-feira Santa, na sua comunidade paroquial, na sua capela, você vê assim, nós achávamos que ele fosse um coitado, mas ele carregou sobre si as nossas dores, foi humilhado, chagado, cuspido, porém, ele era o Filho do Homem. Bem, este Filho do Homem que pende no madeiro, no seu sangue, ele reinicia a história da relação de justiça, de misericórdia, de maldição e de culpa. Como que ele faz isso? Com o seu sangue. Então, amado, amada, a resposta é: nós, quando somos lavados no Cristo, o lavacro que acontece, ele lava tudo, ele reinicia a humanidade. Ontem dizíamos despir-se do homem velho e vestir-se do homem novo. O batismo faz isso. O batismo é a resposta que a igreja apresenta como a solução definitiva, que Deus não é a resposta que a igreja apresenta como a solução

dificuldade em perdoar, em tirar aquelas pessoas que eu aprisiono aqui dentro e fazer com que elas saiam espontaneamente do meu coração, porque Cristo me amou, não é tão natural assim. Ela é sobrenatural, ela vem da graça de Deus que me permite, me ajuda, me empurra a fazer isso. Como é que é para você? Como é que você se sente? Você se sente justo porque você é uma boa pessoa? Você se sente justo porque você nasceu na igreja, por exemplo? Não. A justiça de Deus, a justificação de Deus nos é dada nesse lavacro. Lavacro fala de água, não é? E onde é que nós encontramos com Cristo que nos lava? A resposta é o batismo. Então, toda a justiça de Deus está na sua palavra, que é o Filho de Deus mesmo, e nos sacramentos. É fácil viver uma espiritualidade no coração da igreja. E eu quero fazer com você esse processo, então. Tá bem? Primeira coisa, o batismo. Para muitos de nós, o batismo fica como uma figura difícil de entender. Você se lembra do seu batismo? Eu não lembro do meu. Eu tinha um mês. O dia do meu batismo é 11 de agosto. Você sabe o dia do seu batismo? Vocês sabem, irmãs? Sabe? 4 de agosto, olha, uma semana depois do meu. Vou lembrar da senhora. Vocês aqui sabem? Você aí atrás dessa tela, sabe? É exatamente. Esse aí foi o dia em que você foi lavado como nova criatura. Tá bem? O Catecismo da Igreja Católica, no número 1263, diz que naquele dia do teu batismo, aquela fotinha já meio amarelada, com o padre um pouco descabelado no final da missa, se o seu padre tinha cabelo também, né? O meu não tinha. Vou abrir uma aspas para te contar uma história. O padre que me batizou lá em Capitão Leonidas Marques, um Frei Luiz, por coincidência, morava em Ponta Grossa quando eu estava para entrar para o noviciado, e eu estava fazendo meu retiro de noviciado na casa de umas irmãs. Ele foi celebrar a missa lá. E naquele dia eu pedi para o irmão, eu preciso do padre para confessar. O padre que me batizou, em outra cidade, muitos anos depois, escutou a minha confissão para entrar para o noviciado. Já foi lindo demais isso. Quando eu fui ordenado sacerdote, meu avô, que conhecia bem ele, convidou ele e ele veio para a minha ordenação. O mesmo padre que derramou água sobre a minha cabeça 3 vezes, passou o óleo, também no dia da minha ordenação, impôs as mãos na minha cabeça, como um membro do presbitério que me acolhia. Quer dizer, eu comecei a viver do mesmo ministério que um dia ele me iniciou. Isso é a nossa família agora. A igreja é a nossa familiaridade pelo batismo. Pegou seu catecismo? Fiquei aqui enrolando para você ir lá buscar, tá? Se não pegou, pega papel e caneta e copia rápido o que eu vou falar, porque eu vou ler bem rápido aqui agora, tá bom? 1263. Pelo batismo, todos os pecados são perdoados. O pecado original e todos os pecados pessoais, bem como todas as penas devidas ao pecado. Com efeito, naqueles que foram regenerados, nada resta que os possa impedir de entrar no reino de Deus. Nem o pecado de Adão, nem o pecado pessoal, nem as consequências do pecado, das quais as mais graves é a separação de Deus. Então o batismo não é só aquela lembrança que você tem de ter um dia no domingo participado de uma celebração com 2 padrinhos que talvez você nem encontra mais, às vezes, que se Deus permitiu te cresceram na fé, como foram os seus padrinhos? Conta pra gente, a gente tá seguindo aqui você, é legal saber que eu tô falando com você, fala comigo aqui também. Como foram os seus padrinhos? É, olha, os meus padrinhos estão lá na fotografia, mas aquela fotografia não é o meu batismo. A roupinha que a minha mãe guardou em cima do armário, numa caixa de sapato, e eu acho que você deve ter também aquela vela que depois de tantos anos o calor entortou ela, que era o dia que estava no seu... Aquilo não faz só o seu batismo. É uma coisa que vai muito mais além. Mas como nós acostumamos a perder a magnitude e a grandeza de um sacramento que se recebe quando se é tão pequeno. Primeiro de tudo, quem dá o rito são os pais. Então são os nossos pais que pedem o batismo. A fé é uma transmissão de família. É por isso que você é batizado pequeno. E aí, a gente vai chegar lá em 1264,
72, que diz assim, ó: uma marca espiritual indelével. O que que o batismo deixa em você? Uma marca espiritual indelével.

incorporado em Cristo pelo batismo. O batizado é configurado com Cristo. O batismo marca o cristão com um selo espiritual indelével. Ele impõe caráter. Quer dizer, não dá para lavar, não dá para tirar com limão, não dá para passar uma lixa e tirar de você. Não dá para dizer, padre, acha lá o livro onde eu tô registrado no batismo. Arranca essa página que eu não quero mais. Não, ele deixa um caráter indelével em você. Ou seja, nenhuma culpa mais daquele momento para trás você precisa carregar. Você vai carregar as consequências, sim, da humanidade que pecou. Mas não a culpa. A culpa carregou Deus na cruz. Esta marca não é apagada por nenhum pecado. Embora o pecado impeça o batismo, impeça o batismo de produzir frutos de salvação. Ministrado uma vez por todas, o batismo não pode ser repetido. Então, como é que eu faço para que eu possa romper qualquer maldição hereditária? É rompendo este vínculo num lavacro novo. Então, sendo batizado, confessando regularmente, frequentando a Eucaristia e renunciando. Renunciando. É por isso que no dia do seu batismo, alguém, como um procurador seu, porque você era uma criança, balbuciente, não sabia falar, então um padrinho e uma madrinha falaram por você. Eles assumiram essa responsabilidade. Se conscientes ou não, eu não sei. Mas eles perguntaram. Eu pergunto para você agora e você vai dizer para mim.

0: creio. Você crê na Igreja Católica, no Espírito Santo, na Igreja Católica, na comunhão dos santos, na remissão dos pecados, na ressurreição da carne e na vida eterna? E ele disse, por você, creio, como você está dizendo agora. Quando é que você disse isso por você? No dia da sua crisma, onde você diz assim, não preciso mais de um procurador para falar por mim, o Espírito Santo agora me impele a assumir essa missão. Repete comigo então, esta é a minha fé. Esta é a fé da igreja. E eu me alegro de professá-la por Cristo Jesus, nosso Senhor. E esta é a fórmula que interrompe qualquer maldição. E depois continuamente. E é isso que nós faremos agora, é adorar a Deus, rezar a Deus, elevar a Deus a nossa gratidão e orações de louvor. Salmos que recordem e renovem a prática constante de dizer, eu renuncio. E junto com os salmos, a confissão, o ato penitencial, a Eucaristia, que é também um sacramento de cura, cura a raiz do teu pecado, não só te alimenta. Esta é a estrada pela qual eu queria te conduzir com uma catequese, pregação, mas também para você ter muito presente. Não é tão difícil, mas é necessário constância e assumir o compromisso. Amém? Amém.
1: Amém. Deus te pague muito, Padre.
0: Amém.
1: Por esta belíssima pregação, esse momento que nos impulsiona também a nós renovarmos o nosso batismo, a nossa a autoridade do nosso batismo, que nos é confiada através das mãos do sacerdote, do diácono, também como o padre falou, gostei desse termo, nós assinamos esta procuração, este procurador agora, eu mesmo bato o pé no chão e digo firme que sou batizado, que vivo na Igreja Católica, na fé católica, e assim você assume esta sua autoridade do batismo confirmada ali também no sacramento do crisma. E antes de nós iniciarmos propriamente dito o nosso poderoso texto do combate, tem uma breve notícia. O nosso irmão Luiz Maria mencionou esses dias atrás que o estado do Rio Grande do Sul tem sofrido novamente devido às enchentes que vem acontecendo. É justamente isso que eu quero passar para vocês, para nós rezarmos pelo estado do Rio Grande do Sul, por cada pessoa, porque muitas pessoas infelizmente estão tendo que deixar suas casas devido à quantidade de água que está se alocando no local do estado do Rio Grande do Sul, em muitas cidades. O número de cidades que foram atingidas subiu em poucos dias, coisa de 2 dias, de 169 para 206 cidades que estão sofrendo com relatos de alagamentos. Você pode ver na tela um pouco do que os nossos irmãos estão vivenciando: alagamentos, inundações, estradas bloqueadas, quedas de árvores, destelhamentos, danos nas pontes e pontilhões. E também recentemente a Defesa Civil emitiu um alerta de elevação do Rio Guaíba com risco muito alto. Então a quantidade de água do rio está com risco de se elevar a um termo muito alto, para inundações também nas ilhas de Porto Alegre. E essas tragédias estão deixando muitas pessoas desabrigadas. Foi feito um levantamento para saber quantas pessoas estão ficando desabrigadas e está chegando já em quase 1.500 pessoas que estão sem abrigo devido às enchentes. Mas graças a Deus, ninguém chegou a falecer devido a essas inundações, essas enchentes, a essas destruições que vem acontecendo. Por isso nós vamos rezar pedindo também a Nossa Senhora que conforte, fortaleça, ajude cada pessoa que está passando por necessidade, cada pessoa que ficou desabrigada e precisa de ajuda, para que Nossa Senhora e o seu Filho Jesus possa ir o mais rápido possível ao encontro de cada um. Agora vamos receber Jesus e apresentar em oração todos os nossos irmãos, relembrando também os nossos irmãos da Venezuela, claro, particularmente colocando mais perto de nós e o Rio Grande do Sul, mas apresentando também cada pessoa na Venezuela que ainda está desaparecida, que estão se recuperando dos escombros por conta da sua saúde, que sofreu alguma coisa por causa do terremoto, que perderam entes queridos. Então, o nosso mundo vive uma situação muito delicada e nós temos que rezar também pela Venezuela e rezar apresentando a Jesus todos os nossos irmãos que moram lá no Rio Grande do Sul. Agora, com fé, recebe Jesus, entrega as tuas necessidades, as tuas lutas e pede a intercessão hoje de Nossa Senhora do Desterro. Graças e louvores se deem a todo momento.
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E é com muita alegria que acolho você para mais uma noite que estamos nesta semana concluindo a semana Nossa Senhora do Desterro, suplicando a Nossa Senhora que venha desterrar da nossa vida, do nosso coração, ou como o padre pregava tão bem para nós hoje, da nossa árvore genealógica, da nossa história, tudo aquilo que está ligado à nossa realidade presente, que às vezes são coisas que vão definindo o comportamento da pessoa, o destino de algumas famílias. E é por isso que estamos hoje diante de Jesus, concluindo esta semana, exatamente para pedir a Nossa Senhora do Desterro e também ao sangue de nosso Senhor Jesus Cristo, que recaia sobre a sua vida, recaia sobre a sua realidade. Filho, coloca agora aqui no chat aquilo que você trouxe como intenção para esta oração de hoje, porque Deus falará com você. Deus vai proclamar na sua vida palavras de bênçãos, palavras de transformação. E é por isso que você veio aqui nesta noite, porque você

gasto dinheiro e mais dinheiro para curar aquela enfermidade. Mas quando ela pega na orla do manto de Jesus, ela sente que foi curada e Jesus diz: uma força saiu de mim. Você tem que fazer o exercício desta mulher hoje, de chegar diante de Jesus com fé, mas também com muita humildade, e de entender: Jesus, eu não estou conseguindo sozinho, a minha família não será reconstruída sozinha, eu preciso da tua ajuda, eu preciso que o Senhor venha, eu preciso que o Senhor derrame o vosso preciosíssimo sangue sobre eles, eu não consigo mais sozinho, Jesus, eu preciso da tua ajuda, eu preciso que seja o Senhor a conduzir os passos da minha casa. Faz este clamor, mas faz esta oração humilde, reconhecendo que não somos nós, não é nós que estamos aqui, mas é a força que vem do alto, que nos leva agora a rezar desta forma, como diz nas cartas de São Paulo, nas cartas aos Romanos, quando ele fala que nós não sabemos orar como convém, mas é o próprio Espírito que ora em cada um de nós. Por isso, diante do Senhor, filho, apresenta agora as tuas intenções, aquilo que você traz no mais profundo do seu coração, aquilo que é muitas vezes causa das suas lágrimas, causa do seu sofrimento, causa daquilo que é inquieta o teu coração. Quantos corações inquietos que chegam na oração e não conseguem entrar em comunhão com Deus, porque ficam pensando em boletos para pagar, ficam pensando na família, ficam pensando no trabalho. Agora é o momento de você olhar para Jesus. Olhe para Jesus e entregue a Ele aquilo que você precisa entregar, porque Ele sim tem o poder de tudo transformar. Senhor Jesus, nós te entregamos este texto do combate de hoje, te entregamos os nossos irmãos e irmãs que estão na reconquista nesse final de semana, te entregamos o show da nossa reverenda Madre Kelly no Hallelujah. Senhor, nós te entregamos todos aqueles que nos pediram oração, quantas famílias que agora pedem pelas suas necessidades mais particulares, nós te entregamos com confiança, Senhor, e queremos proclamar que o teu sangue tem poder para tudo transformar, para transformar as famílias, para restaurar os matrimônios, para curar os doentes. Sim, Jesus, o teu sangue tem poder.

0: E eu peço ao Padre Fernando, que está mais um dia conosco no poderoso texto do combate, peço que agora no início do texto o Senhor possa traçar sobre todos nós uma bênção, pedindo a Deus que o nosso coração esteja aberto a tudo aquilo que Ele desejar comunicar nesta noite.
1: Sinto no meu coração essa graça que veio também pela oração do irmão, de pedir a Deus que possa abrir portas hoje, que depois de tanto bater, te serão abertas. O texto de Mateus não me vem tão claro como luz hoje. Depois de tanto insistir, te será dado. De tanto procurar, tu acharás.
0: Amém.
1: É isso que o Espírito Santo, que foi clamado agora, em preparação para a nossa oração, colocava como uma certeza no meu coração. Deus Pai de infinita bondade e misericórdia, aqui no coração da igreja, na obediência filial de filhos e filhas à luz da sua palavra, guiados pelo magistério, santificados constantemente na frequência sacramental, se digne abençoar a cada um de nós que, da nossa casa, do nosso trabalho, no nosso carro, na solidão ou em família, assistindo no seu telefoninho ou na televisão, cada um, no modo próprio que escolheu estar rezando nesse momento, agora, ou vendo essa oração depois, indiferida, porque você não conseguiu pegar do começo, a graça de Deus pode estar reservada para você também, porque a fé antecede, prepara, mesmo que o encontro não tenha acontecido ainda, Deus já está te reservando. Talvez você está vendo isso depois dessas palavras saírem dos meus lábios, mas elas eram suas. Que a palavra de Deus, que proclama e assegura todas as coisas, porque Ele é o próprio Filho de Deus que pendeu do madeiro sagrado, abençoe você. Em nome do Pai, do Filho e do Espírito Santo.
0: Amém. Amém. Essa bênção agora vem como uma chave no nosso coração, porque era o próprio Padre Pio que dizia, e fala hoje para todos nós, a oração é a chave que abre o coração de Deus, e eu tenho certeza que a sua oração hoje abrirá o coração de Jesus para todas as graças que você precisa alcançar. E por isso você agora pode ser uma bênção também na vida de muitas outras pessoas. Imagine aquela pessoa que está mais distante e parece ser mais improvável rezar o poderoso texto do combate de hoje conosco. Faça um convite. Faça um convite para aquela pessoa que agora você lembrou, que está precisando dessa oração, que está precisando de um direcionamento. Quantas pessoas, quando o padre rezava, ele disse uma palavra que saltou no meu coração. Quantas pessoas numa solidão, quantas pessoas sozinho no escuro, sem saber o que fazer, sem saber o que decidir. Filho, você agora é um canal da graça de Deus. Você é um instrumento de Deus na vida de muitas pessoas. Por isso, enquanto cantamos ao sangue de Jesus, você já recebeu essa bênção, você já apresentou as suas intenções. Agora é o momento de você compartilhar. Compartilhe esta live com o máximo de pessoas que você puder. E atrai, diga: Jesus hoje quer ter um encontro com você. Jesus vai transformar a sua vida através dessa oração. Enquanto você compartilha, nós cantamos ao sangue de Jesus, proclamando o poder deste sangue precioso.

0: E eu acolho você que está chegando agora para rezar conosco. Acolho todos que estão nos acompanhando pela rádio. Por isso, você reconhece aqui agora, diante do Senhor, que você é uma alma escolhida. Você foi escolhido para estar aqui nesta noite, para como que São João colocar o seu ouvido no lado aberto de Jesus, que ainda, claro, seria aberto, mas naquele momento estava aberto para falar aquele que colocava o ouvido no seu peito. Por isso, é esse exercício que fazemos agora no poderoso texto do combate. Apresentar as intenções ao Senhor, confiar que Ele está cuidando de tudo, e assim, com as nossas armas em mãos, começar o poderoso texto do combate, confiando que nesta noite será uma noite de muita graça que o Senhor derramará sobre nós. Por isso rezemos, pelo sinal da Santa Cruz, livrai-nos Deus, nosso Senhor, dos nossos inimigos. Em nome do Pai, e do Filho, e do Espírito Santo. Amém. Pai nosso que estais no céu, santificado seja o vosso nome. Venha a nós o vosso reino, seja feita a vossa vontade, assim na terra como no céu.
1: O pão nosso de cada dia nos dai hoje. Perdoai-nos as nossas ofensas, assim como nós perdoamos a quem nos tem ofendido. E não nos deixeis cair em tentação, mas livrai-nos do mal.
0: Amém. Ave Maria, cheia de graça, o Senhor é convosco. Bendita sois vós entre as mulheres, e bendito é o fruto do vosso ventre, Jesus.
1: Santa Maria, Mãe de Deus, rogai por nós, pecadores, agora e na hora de nossa morte. Amém.
0: Creio em Deus Pai Todo-Poderoso,
1: Criador do céu e da terra, e em Jesus Cristo, seu único Filho, nosso Senhor,

0: Poderoso, de onde há de vir a julgar os vivos e os mortos. Creio no Espírito Santo, na Santa Igreja Católica, na comunhão dos santos, na remissão dos pecados, na ressurreição da carne, na vida eterna. Amém.
1: E antes de começarmos, você sabe, você que já reza conosco há muito tempo, sabe que iniciamos esta oração do poderoso texto do combate com a oração da Augusta Rainha. E esta oração, para você que está chegando hoje, eu lhe explico de maneira muito breve. Quando Nossa Senhora aparece ao Padre Luiz Sestak, ao Beato Luiz Sestak, ela ensina esta oração. E o Beato diz em um dado momento, conversando com Nossa Senhora: mas mãe, os anjos não podem vir sem que nós peçamos? E ela diz de maneira muito firme: não. A condição é a oração. Esta oração que vos ensino é estabelecida pelo próprio Deus para obter esta graça. Por isso, Deus agora escuta a nossa oração, porque é uma oração que agrada o seu coração. Esta oração da Augusta Rainha é uma oração que pedimos que os santos anjos sejam enviados. Por isso, eu quero que você agora pense qual o lugar que você não consegue chegar, qual a situação que você não consegue resolver. Quantos que agora estão rezando conosco de hospitais que estão hospitalizados, acompanhando as pessoas que estão enfermos, que estão próximos de fazerem procedimentos cirúrgicos, que estão nesta hora em fila de espera. Nós pedimos, Senhor Jesus, que os santos anjos sejam enviados e que estes anjos, agora sendo enviados pela intercessão da Santíssima Virgem, possa fazer alcançar as graças para muitos dos corações que agora estão rezando conosco. Pense agora, filho, onde você não pode chegar, o que você está se vendo impotente em fazer na sua realidade, que você se vê e pensa: eu não consigo sozinho, eu preciso de uma intervenção do céu. E nesta hora acontece essa intervenção. Por isso rezemos a Nossa Senhora, para que ela, como Augusta Rainha, possa já enviar os santos anjos em nossa defesa. Augusta Rainha dos Céus e Senhora dos Anjos, vós que recebestes de Deus o poder e a missão de esmagar a cabeça de Satanás, humildemente vos rogamos que envieis as legiões celestes para que as vossas ordens persigam e combatam os demônios por toda parte, refreando a sua audácia e precipitando-os no abismo. Quem como Deus?
2: Ninguém.
1: Ó bondosa e carinhosa Mãe,
0: vós sereis sempre o nosso amor e a nossa esperança. Ó Divina Mãe, enviai os santos anjos em nossa defesa, afastando para longe de nós o cruel inimigo.
3: E já nesta primeira dezena, Senhor Jesus, nós suplicamos pela intercessão da Virgem Maria Nossa Senhora do Desterro, que o Senhor possa derramar todas as bênçãos e as graças, e fechando esta semana com Nossa Senhora do Desterro, todas as súplicas, todas as orações desta semana, eu creio que quantas graças você já vê de modo visível, de modo bem visível na sua vida, na sua família, no seu trabalho. Quantas bênçãos, quantas graças durante esta semana, e que ao longo dos dias, dos meses, nós ouviremos aqui o seu testemunho de toda esta semana de oração com Nossa Senhora do Desterro. E assim, Senhor, nós suplicamos pela intercessão da Virgem Maria, Nossa Senhora do Desterro, que todos os males, falsas enfermidades, aquelas que têm origem espiritual, possam ser desterradas das nossas vidas, das nossas famílias. Se você conhece alguém, ou você mesmo, alguém na sua casa, ou amigo, amiga, que mediante tantos medicamentos, tantas idas e vindas ao médico, mas não resolve, não tem solução esta doença, este problema físico, coloque agora esta pessoa na presença do Senhor, suplicando agora o sangue preciosíssimo de Jesus sobre esta pessoa, que todo este mal ou esta falsa enfermidade que acomete esta pessoa seja agora afugentada. Por isso, Senhor, pela intercessão da Virgem Maria, Nossa Senhora do Desterro, desterra todas as falsas enfermidades dos teus filhos, toda a enfermidade de origem espiritual, Senhor, que os medicamentos não chegam lá, os remédios não atingem, mas a tua bênção, a tua graça, a força e a ação do teu preciosíssimo sangue. E pela intercessão da Virgem Maria do Desterro, e claro, os três desterrados, Jesus, Maria e São José, que possam agora auxiliar a todos nós, a você que suplica, a você que pede, estas dores de cabeça, estas dores estomacais, esses incômodos, todas estas dores no corpo, esses inchaços nas pernas, esses problemas oculares, tantos e tantos medicamentos e não tem solução. Por isso, Senhor, que o Teu sangue preciosíssimo agora possa ir atingindo, lavando e afugentando todas essas falsas enfermidades, tudo isso que os Teus filhos te apresentam, Senhor, pela intercessão da Virgem Maria, assim como também, Senhor, as doenças, todas as doenças mentais, emocionais, depressão, síndrome do pânico,

0: ministério, você ministrando sobre você. O sangue de Jesus tem poder, sim. O sangue de Jesus tem poder para lavar-me, para curar-me. E essas tentações que você estava sentindo de deixar tudo, de abandonar tudo, este cansaço mental, espiritual, que agora o sangue preciosíssimo de nosso Senhor Jesus Cristo possa lavar você, refazer as suas forças, a sua fé, a sua esperança. Você é guerreiro e guerreira do Senhor. Como diz a palavra de Deus na carta aos Hebreus, nós não fomos feitos para desistir, nós não somos desertores.
1: Amém.
0: Somos homens e mulheres de fé. Por isso, Senhor, nós confiamos e esperamos em Ti, mesmo frente às batalhas, às situações difíceis, os desafios que o Senhor também enfrentou. Mas nós temos a Tua bênção e a Tua graça. E o sangue de Jesus tem poder, sim.

E nesta hora, quantos corações são mergulhados neste sangue? Porque enquanto o nosso irmão João da Cruz rezava, a palavra que o Senhor me dava ao coração era daquele homem que estava ali naquela piscina, que há tanto tempo esperava que alguém pudesse pelo menos lhe colocar na água quando o anjo descia e fazia-lhe borbulhar. Era 38 anos de espera, mas quantos corações que agora, rezando conosco, estavam quase que na mesma situação, com essas enfermidades espirituais, medicamentos e mais medicamentos, que vai até mesmo danificando os seus órgãos, medicamentos fortíssimos que não alcançam nenhum resultado esperado. Mas agora o Senhor faz um milagre no nosso meio. Sim, Jesus, nós cremos na Tua palavra. Na Tua palavra que agora como que acontecendo novamente no nosso meio. O anjo desce agora, os santos anjos estão sendo enviados a esta piscina que você se encontra, na situação que você agora está. E Ele vai fazer como que borbulhar, e que cada enfermidade que não tem explicação, que parece não ter mais solução, o Senhor está agora tocando, o Senhor está agora curando. Nós cremos, Senhor Jesus, que este sangue está sendo a verdadeira piscina aonde os enfermos estão sendo mergulhados, e toda a enfermidade espiritual está batendo em retirada. Porque quantas pessoas também procuraram lugares que não agradam o coração de Deus para resolver enfermidades que não viam mais solução. Quantas pessoas que procuraram lugares de espiritismo, de outras denominações religiosas, e que essas enfermidades só foram piorando cada vez mais. Nós pedimos, Senhor Jesus, esta graça agora, que seja o Teu sangue precioso a ser agora aspergido em cima de cada um de nós, na fronte de cada um de nós, e que aconteça essa libertação. Proclama, Filho, com o ministério mais uma vez, que este sangue tem poder, sim. Canta o sangue de Jesus.

0: E eu peço ao Padre Fernando que antes de nós concluirmos esta dezena, o Senhor possa traçar uma bênção sobre nós, confirmando e selando com a bênção da igreja tudo isso que nós rezamos nesta primeira dezena.
1: Pedir que essa bênção possa abrir também de modo especial o teu coração para acreditar que aquilo que o Senhor pronunciou para você e você insiste em dizer, será que isso é para mim? Será que o Senhor está falando comigo? Será que a minha oração alcança alguém? Eu até acredito, mas será que a oração dos outros também me alcança? Quero dizer para você que essa dignidade Deus deu a ti e Ele quer te dar essa graça. Ontem, depois da nossa oração, recebi mensagens no meu Instagram, muitas mensagens agradecendo a Deus das obras que nós aqui anunciávamos e alguém lá acolhia e recebia, algumas muito particulares que seriam maravilhosas que eu pudesse testemunhar aqui, outras que diziam de manhã, uma pessoa que eu casei há 7 anos me dizia assim: olha padre, hoje nós recebemos uma notícia muito triste, porque a gente tem muita dificuldade de ter filhos e a notícia devia fechar as portas para nós, e a gente tem uma esperança de que mesmo assim Deus vai escutar a nossa oração. E de noite, agora rezando, eu escutei dos seus lábios, os mesmos lábios que acolheram os nossos votos no altar, que vai dar certo. Eu tenho fé que nós vamos combater e que vai dar certo. Quero testemunhar também que no início do meu ministério sacerdotal, há 1 século e meio atrás, em 2012 ou 13, eu não sou bom de memória assim para lembrar, no primeiro carnaval eu fui com a irmã Zélia, com outros irmãos, pregar em Alfenas, Viçosas, Ouro Preto, Betim. Nós fizemos muitos retiros de carnaval e lá no Ceará, lá em Viçosa, nós ficamos hospedados na casa de uma família. Eles tinham pedido para que a gente rezasse por eles para poder ter filhos, que eles não conseguiam. E na missa, antes de voltar embora, eu precisava celebrar a missa de cinzas, porque eu não teria tempo de chegar no Paraná se não celebrasse ali à meia-noite. A gente esperou da meia-noite e 1 para começar a missa. E no final da missa eu chamei a irmã Zélia, nós sentamos essa senhora ali na cadeira e rezamos. Eu falei: olha, mas a gente vai ser tão ousado que para você dizer que você acredita realmente na graça de Deus, eu quero pedir para Deus dar 5 filhos para você. E ela falou: padre, eu acredito nisso. Passou alguns anos, eu estive em outros lugares, em muitas missões. Passaram muitos anos em um desses encontros pregando o retiro. Acredito que era um retiro de silêncio lá em casa. Mas ela falou: olha, eu acabei de receber uma ligação. Você lembra daquela mulher lá de Viçosa que nós rezamos? Eu falei: ah, lembro sim. Foi minha primeira missa de cinzas. Como é que eu vou esquecer, né? Ela pediu pra gente rezar, porque já não cabe mais na casa. Já deu 5, já deu. Não tem mais pra onde crescer a casa. E graças a Deus, Deus tem sempre abençoado, sabe? Se você acredita, porque nós não fazemos promessas por nós. Não é um charlatanismo isso. Nós escutamos com tanta clareza no nosso coração o Espírito Santo falar, quando a gente é capaz e ter a coragem de abrir a boca para dizer, que a gente primeiro passou por todo o crivo do dizer não, não vou dizer, porque pode ser isso, pode ser meu. Mas o Espírito Santo me ensinou a ser mais dócil. Quantos filhos Deus deu por meio dessa graça de pedir. E hoje eu quero, nessa bênção também, pedir que Deus possa escutar a sua oração. Essa manhã eu recebi a foto do filho da minha prima, a Aline. Lindo, não é? O vovô lá, o irmão da minha mãe, está feliz. Quantos filhos têm nascido para a honra e glória de Deus? Eu sei que Deus também tem isso para te dar. E é isso que eu vinha sentindo forte. Desde quando começou a rezar, e aí o irmão começou a pedir também isso na oração dele. Então eu quero testemunhar para dizer que é real. Tá bom? Quero dizer que é real. Existe um lugar, existe um tempo em que isso aconteceu. Nós não estamos aqui testemunhando histórias. Nós estamos aqui testemunhando a vida real de pessoas que passaram na nossa história diante de Jesus. Que Deus possa então selar definitivamente a tua certeza. Você que estava dizendo vacilantemente, repetidamente também, talvez isso não seja para mim. Talvez isso não seja para mim. Eu quero dizer para você: tenha a fé. Se isso é para você, Deus vai te dar. Tenha a fé. Tome posse. Deus é abundante em misericórdia. E Ele vem te visitar hoje. Em nome do Pai, do Filho e do Espírito Santo.
0: Amém. Amém.
1: Antes de passar a palavra, irmão, eu só estava pensando aqui na gravidez difícil de uma mulher que está rezando agora conosco e tem dificuldade de manter o filho, porque tem a dificuldade justamente no sangue. O que eu senti no meu coração era de te dizer que é o sangue de Jesus que agora reforça o teu próprio sangue.
0: Amém,
1: e que te assegura essa gravidez. Agradeça a Deus, porque de agora em diante você vai perceber a melhora e o cuidado de Deus nesta gestação. Amém.
0: Obrigado, Jesus, porque quantas graças estão acontecendo agora no nosso meio. Quantos testemunhos serão mandados, surgirão desta oração de hoje.
1: Serão.
0: Porque cremos, Jesus. Cremos sim que os santos anjos agora estão derramando o vosso preciosíssimo sangue sobre cada pessoa que está rezando conosco com fé. Porque como diz na carta aos Hebreus, a fé é o fundamento de coisas que ainda não se vê. E nós já estamos vendo pela fé todas as graças que estão sendo derramadas, Jesus. Por isso proclama, filho, mais uma vez. Proclama agora com teu coração agradecido, já vendo a obra de Deus na sua vida, que o sangue de Jesus tem poder sim.
1: Amém.

0: Jesus.
1: E reza com fé, São Miguel e todos os santos anjos,
2: combatei e rogai por nós.
1: São Miguel e todos os santos anjos,
2: combatei e rogai por nós.
1: São Miguel e todos os santos anjos,
2: combatei e rogai por nós.
1: São Miguel e todos os santos anjos,
2: combatei e rogai por nós.
1: São Miguel e todos os santos anjos,
2: combatei e rogai por nós.
1: São Miguel e todos os santos anjos,
2: combatei e rogai por nós.
1: São Miguel e todos os santos anjos,
2: combatei e rogai por nós.
1: São Miguel e todos os santos anjos,
2: combatei e rogai por nós.
1: São Miguel e todos os santos anjos,
2: combatei e rogai por nós.
1: São Miguel e todos os santos anjos,
2: combatei e rogai por nós.
1: Augusta Rainha dos Céus
3: e Senhora dos Anjos, vós que recebeste de Deus o poder e a missão de esmagar a cabeça de Satanás, humildemente vos rogamos que envieis as legiões celestes para que as vossas ordens persigam e combatam os demônios por toda parte, refreando a sua audácia e precipitando-os no abismo. Quem como Deus?
4: Ninguém.
1: Ó bondosa e carinhosa Mãe,
3: vós sereis sempre o nosso amor e a nossa esperança.
1: Ó divina Mãe, enviai os santos anjos em nossa defesa, afastando para longe de nós o cruel inimigo. E nesse momento nós vamos clamar a presença do Espírito Santo, ainda pedindo por todos os enfermos, aqueles que sofrem alguma enfermidade física, alguma enfermidade espiritual, que estão lutando contra a depressão, que estão lutando contra a ansiedade, transtornos bipolar, pânico de dirigir, tantos outros pânicos, que estão sofrendo com câncer. Nós queremos declarar, Senhor Jesus, que somos moradas do Teu Espírito Santo. Nós queremos receber a presença desse Espírito Santo na casa do nosso coração, pedindo um batismo deste Espírito Santo, pedindo a cura das enfermidades, pedindo a cura de tudo aquilo que me impede de me unir a Ti, Senhor. É isso que nós queremos pedir. Por isso, filho, filha, agora, você que está padecendo alguma enfermidade física, alguma enfermidade espiritual, você que conhece alguém que está padecendo uma enfermidade física ou espiritual, apresenta agora o nome desta pessoa aqui no chat. Nós queremos rezar particularmente por você e por esta pessoa. Pedir que o Espírito Santo agora nesse momento, assim como Ele desceu em Pentecostes sobre os apóstolos e a Virgem Maria, que Ele desça agora e que aconteça esta presentificação neste local que você se encontra. Você que está rezando no hospital, você que está rezando no seu local de trabalho, você que está rezando na sua casa, dentro do seu carro, que o Espírito Santo agora possa pairar, tocando, inflamando esta enfermidade, queimando esta enfermidade, para que com o fogo do Espírito Santo esta enfermidade seja extinta, extinta pelo fogo de Jesus, pelo fogo deste Paráclito. Por isso nós queremos, Senhor Jesus, declarar que Tu és bem-vindo ao nosso coração, Tu és bem-vindo à nossa casa e nós somos a Tua morada. Vem habitar em nós, Espírito de Deus.

pedimos pela Pauline, Maria Aderi, Renilda, Daniel Ferreira, vem com teu fogo, Espírito Santo de Deus.

0: E nesse momento nós queremos clamar: visita, Senhor Jesus, pelo poder do Teu Espírito Santo, cada nome que está sendo apresentado aqui. Pessoas nesse momento estão sendo tocadas. O Senhor move ao meu coração de homens e mulheres que estão com câncer no pâncreas nesse momento. Nós pedimos, Espírito Santo, vai no local que este filho está lutando contra este câncer, neste hospital, toca trazendo a cura, Senhor. Ele vai fazer daqui a alguns dias um exame novamente para ver como está o avanço deste câncer. E nós queremos proclamar pelo poder do Teu fogo, do Teu Espírito Santo, pela unção do Paráclito, por intercessão do glorioso arcanjo São Rafael e da Virgem Maria, que este filho e esta filha vai estar curado pelo poder do sangue de Jesus. O Senhor toca no meu coração de mulheres nesse momento, mulheres que rezam conosco e que estão com nódulos nos seios. Nós pedimos, Senhor Jesus, por intercessão de Nossa Senhora do Desterro, que possa desterrar estes nódulos, que possa curar estes nódulos, que esta filha possa receber a cura pelo poder do Paráclito, pelo poder do Pentecostes. O Senhor me mostra também homens, muitos homens, particularmente alguns jovens, que estão rezando conosco. E você, jovem, recebeu a notícia que está com câncer, está enfrentando este câncer. O Senhor agora vai te fortalecer. Você vai ter que passar por todo o período de cura, por todo o período de quimioterapia, por toda esta enfermidade. Você vai lutar com isso, porque Deus te fez guerreiro. Jovem, você é feliz, jovem. Você é feliz porque Deus te deu a força para vencer o maligno. E Satanás queria te derrubar por meio desta enfermidade, mas o Senhor te reergue neste dia e te diz: você vai vencer, você é um guerreiro, você vai batalhar contra este câncer e vai testemunhar a tua cura futuramente. Você vai passar, você vai ficar careca, vai passar por todo o período da quimioterapia, mas o seu sinal que vai ficar sem cabelo vai ser para mostrar para os outros que você é um guerreiro, que você está lutando contra este câncer. E tantas outras pessoas agora, não só para estes jovens que estão lutando com câncer, mas para tantas outras pessoas que estão sofrendo com este câncer. O Senhor agora fortalece, dá um novo ânimo, dá um novo vigor. O Senhor me mostra também de muitas pessoas que se sentiam só diante desta enfermidade. Só particularmente você carregava sozinho uma falta de perdão. Você carrega no seu coração uma falta de perdão por conta de alguma intriga familiar. E o Senhor Jesus quer te dar a cura no dia de hoje. Mas você precisa liberar este perdão. Meu irmão, não deixa passar de hoje. Minha irmã, não deixa passar de hoje, porque amanhã pode ser tarde demais. Não deixa liberar este perdão quando uma pessoa estiver 7 palmos abaixo do chão. Não espera para liberar este perdão. Ah, irmão, mas não foi eu que errei. Ah, mas eu não fiz nada errado. A outra pessoa que devia. Isso não é a atitude de um cristão. Isso não é a atitude de uma pessoa que segue a nosso Senhor Jesus Cristo, que é católico, que busca o amor a Jesus na Eucaristia. O cristão, mesmo estando certo, é humilde, se humilha. E a tua cura vai vir por conta deste perdão que você vai liberar. Peça auxílio. Se você não consegue, São Paulo diz que pediu para libertar daquele aguilhão na carne. O Senhor Jesus disse: é na tua fraqueza que se manifesta a minha força. É na tua fraqueza que Cristo vai te ajudar, vai te fortalecer para liberar este perdão. Por isso canta, e você vai experimentar os frutos do Espírito Santo através deste perdão. Você vai experimentar através desta cura da enfermidade o fruto do Espírito Santo, que é a paz e a alegria. Recebe nesse momento cantando, junto com o Ministério de Música. Toma posse desta paz e alegria que o Espírito Santo vai te inebriar neste momento.
1: Paz e alegria.
0: Recebe a força de Deus.

E nesse momento o Senhor move muitos corações que rezam conosco. O Senhor Jesus toca no coração de muitas pessoas, porque o Espírito Santo, ele vai iluminando o motivo desta enfermidade que você está padecendo, particularmente desta enfermidade espiritual. O Senhor Jesus mostra a escassez na vida sacramental, a escassez na vida particularmente da confissão, que é o maior de todos os exorcismos. Eu me lembro de um testemunho de um padre que veio rezar o poderoso texto do combate conosco, e ele chegou para visitar uma senhora cadeirante. Essa senhora estava cadeirante há 20 anos de cadeira de rodas. E esse padre, com o dom que ele tinha, ele entrou, fez um momento de oração nesta casa, e ele viu duas serpentes amarradas nas pernas desta mulher. E ele entendeu, 10 anos para uma perna e 10 anos para outra perna. E ele perguntou: minha filha, há quanto tempo você não se confessa? Ela falou: padre, há 20 anos. 20 anos. O padre atendeu a confissão desta filha e em seguida ela levantou daquela cadeira de rodas. E em seguida aquela filha voltou a andar. Por isso, meu irmão, minha irmã, eu te pergunto nesse momento: como está a tua vida sacramental diante de Deus? A libertação pelo poder do Espírito Santo acontece também pelos sacramentos, pela vida de confissão. Por isso, declara ao Senhor Jesus que você quer voltar a essa amizade com Ele. Declara que você quer receber a cura desta enfermidade. Clama novamente o fogo deste Espírito Santo. Nós pedimos: vem incendiar, Espírito Santo. Vem teu fogo inflamar este filho agora que está padecendo este câncer na tireoide. Nós pedimos, Espírito Santo, desce com profusão, trazendo esta unção de cura. O Senhor me mostra um tumor no ombro de um homem. O Senhor Jesus agora derrama o fogo do teu Espírito Santo. O fogo do Espírito Santo no teu ombro agora, homem, curando agora deste tumor que está localizado no teu ombro. Por isso, com fé, proclama mais uma vez o batismo desse Espírito Santo e clama: vem com o teu fogo.

e quantas enfermidades que não precisam nem ser mencionadas diante do Senhor, mas que nesta hora estão sendo tocados pelo poder do Espírito Santo. Filho, eu convido você a colocar aqui no chat agora esta frase: estou cheio do Espírito Santo. Porque o Espírito Santo agora ele encheu a sua casa, ele encheu o seu coração, mesmo que dentro do seu coração, mesmo que você pudesse até pensar, mas será que esta palavra é para mim, como o Padre Fernando dizia? Será que esta palavra agora está sendo para mim? E o Espírito Santo sim está falando com você. O Espírito Santo está dando a fé ao seu coração de acreditar que tudo que Ele está fazendo nesta noite é para que você alcance a graça que você precisa. E eu tenho certeza que apenas nestas duas dezenas que rezamos, que vamos iniciar agora a segunda dezena, você lembrou de alguém, você se recordou de alguém que está precisando de uma graça, que está necessitado de um milagre do Senhor. E o Senhor deseja nesta noite fazer com que mais pessoas alcance esta graça do Espírito Santo. Por isso, ainda agora, nós vamos cantar ao Espírito Santo. 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Se você pode, deixe o seu like aqui embaixo, muito fácil, pede ajuda. Deixe o seu like, porque Jesus hoje quer encontrar as pessoas que estão mais distantes. E se você faz este movimento de colocar no chat aquilo que eu lhe falei, vem, estou cheio do Espírito Santo, deixar o seu like e compartilhar, Jesus chegará a mais corações. Agora ao todo, somos quase 52 mil famílias rezando juntos. E Jesus pode alcançar mais corações. Jesus pode transformar mais vidas através do seu compartilhamento. Por isso vamos cantar mais uma vez, acreditando que sim, o Espírito Santo nesta noite vem ao nosso encontro e transforma todas as realidades. Compartilha, filho.

é como um grande Pentecostes que acontece agora nas casas das famílias. Nós vamos agora nesta terceira dezena, antes de rezarmos, pedir a intercessão de São Miguel. Nós vamos rezar a oração à Nossa Senhora do Desterro. Essa oração que estamos fazendo durante toda essa semana, e hoje não será diferente. Nossa Senhora quer desterrar ainda muitas coisas que podem estar atrapalhando a ação de Deus na sua casa. Ela quer desterrar esta enfermidade. Quantas enfermidades nosso irmão Estevão Maria foi proclamando, e assim também quantas não foram proclamadas, mas que o Senhor agora, por esta oração, quer desterrar da árvore genealógica, quer desterrar das casas das famílias, do pensamento às vezes de um pai e uma mãe de desconfiar da ação da graça de Deus, através da oração que você faz, porque você, pai e mãe, tem uma autoridade espiritual na sua casa. Por isso vamos agora juntos rezar esta oração à Nossa Senhora do Desterro e suplicando a ela: mãe, desterra todo o mal. Diante de Jesus Eucarístico agora, desterra tudo aquilo que está atrapalhando estas famílias. Ó bem-aventurada Virgem Maria, Mãe de nosso Senhor Jesus Cristo, Salvador do mundo, Rainha do céu e da terra, Advogada dos pecadores, Auxiliadora dos cristãos, Protetora dos pobres, Consoladora dos tristes, Amparo dos órfãos e viúvas, Alívio das almas penantes, Socorro dos aflitos,

0: assaltantes e assassinos. Minha amada mãe, eu prostrado agora aos vossos pés, com piedosíssimas lágrimas, cheio de arrependimento das minhas pesadas culpas, por vosso intermédio imploro o perdão a Deus infinitamente bom. Rogai ao vosso divino Filho Jesus por nossas famílias, para que ele desterre de nossas vidas todos estes males, nos dê perdão de nossos pecados e nos enriqueça com a sua divina graça e misericórdia. Cobri-nos com o vosso manto maternal, ó divina estrela dos montes, desterrai de nós todos os males e maldições, afugentai de nós a peste e os desassossegos, possamos por vosso intermédio obter de Deus a cura de todas as doenças, encontrar as portas do céu abertas e convosco ser felizes por toda a eternidade. Amém.
1: Creia, filho, que nesta oração que você faz agora, neste momento invocando o auxílio dos santos anjos de São Miguel, todo mal é desterrado. Tudo aquilo que você estava pedindo para que seja desterrado da sua casa, agora está acontecendo pelo poder da oração. São Miguel e todos os santos anjos,
2: combatei e rogai por nós.
1: São Miguel e todos os santos anjos,
2: combatei e rogai por nós.
1: São Miguel e todos os santos anjos,
2: combatei e rogai por nós.
1: São Miguel e todos os santos anjos,
2: combatei e rogai por nós.
1: São Miguel e todos os santos anjos,
2: combatei e rogai por nós.
1: São Miguel e todos os santos anjos,
2: combatei e rogai por nós.
1: São Miguel e todos os santos anjos,
2: combatei e rogai por nós.
1: São Miguel e todos os santos anjos,
2: combatei e rogai por nós.
1: São Miguel e todos os santos anjos,
2: combatei e rogai por nós.
1: São Miguel e todos os santos anjos,
2: combatei e rogai por nós.
1: Augusta Rainha dos Céus
2: e Senhora dos Anjos,

0: as legiões celestes, para que as vossas ordens persigam e combatam os demônios por toda parte, refreando a sua audácia e precipitando-os no abismo. Quem como Deus?
1: Ninguém.
0: Ó bondosa e carinhosa Mãe, vós

0: comigo.
1: Quero convidar você a escutar essa oração agora que eu vou fazer por você. Se você tem a sua Bíblia de fácil acesso na sua mão, abre em Eclesiástico, capítulo 36. É uma oração forte, a oração de combate, é a minha oração do segredo, assim, é aquela que eu faço. E sempre depois, te convido a sempre fazer uma oração de agradecimento. Nunca se clama sem depois agradecer. Segredo de milhões de almas, né? Tende piedade de nós, ó Deus, de todas as coisas. Olhai para nós e fazei-nos ver a luz de vossa misericórdia. Espargi o vosso terror sobre as nações que não vos procuram, para que saibam que não há outro Deus senão vós e publiquem as vossas maravilhas. Estendei vossa mão contra os povos estranhos, para que vejam o vosso poder. Como diante dos seus olhos mostrastes vossa santidade em nós, assim também à nossa vista sereis glorificado neles, para que reconheçam, como também nós reconhecemos, que não há outro Deus fora de vós, Senhor. Para que reconheçam, como também nós reconhecemos, que não há outro Deus fora de vós, Senhor. Renovai vossos prodígios, fazei milagres inéditos. Glorificai vossa mão e vosso braço direito. Excitai vosso furor e espargi a vossa cólera. Desbaratai o inimigo e aniquilai o adversário. Apressai o tempo e lembrai-vos do fim, para que sejam apregoadas as vossas maravilhas. Devore o ardor da chama aquele que escapar, e seja arruinado aquele que maltratar o vosso povo. Esmagai a cabeça dos inimigos, que dizem só nós existimos. Reuni todas as tribos, para que saibam que não há outro Deus senão vós, e publiquem as vossas maravilhas. Tomai-as como herança, assim como eram no começo. Tende piedade do vosso povo, que é chamado pelo vosso nome. Eu te

0: conosco, lá em casa, lá onde eles estão agora, essas mais de 52 mil famílias. O inimigo de Deus será agora desbaratado, porque nós somos chamados pelo vosso nome. E de Israel que tratastes como vosso filho primogênito, tende piedade da cidade santificada, de Jerusalém, cidade do vosso repouso, e enchei Sião com vossas inefáveis palavras, segundo as bênçãos dadas ao vosso povo, conduzi-nos pelo caminho da justiça, para que todos os que habitam a terra saibam que vós sois o Deus que contempla os séculos. Amém. Essa oração seja agora o combate contra o inimigo de Deus, contra o exército dos povos inimigos que se levantam contra nós. Aqueles que por inveja foram precipitados no inferno, mas tentam destruir a multidão do povo de Deus, que foram reunidos no sangue do Cordeiro. Eu digo para você, toda a graça que foi proclamada aqui, todo o sofrimento que você com os seus lábios não consegue rezar, porque durante essa oração me vinha essa ideia forte e essa imagem forte de alguém que não tem mais nem forças para depois de abrir a Bíblia proclamá-la, porque não consegue, desistiu, desanimou, esmoreceu. Eu te digo, retoma as tuas forças, retoma as tuas forças, porque o Senhor vai ser testemunhado grandioso dentro da pequenez e das fraquezas que você tem vivido. Em nome de Jesus, eu declaro, pela força de Deus, que vós sois o Deus que contempla os séculos. Amém.
1: E quantas pessoas são levantadas agora? Quantos que são levantados de uma prostração através dessa oração que o Padre está proclamando na sua vida? É sim na sua vida, é na sua realidade. É você mesmo que está sendo erguido pelo poder do Espírito Santo. Por isso, filho, proclama na certeza de que o Senhor está fazendo uma obra nova na sua vida. Senhor, vem com teu fogo, porque sem o Espírito Santo eu não conseguirei permanecer na graça, eu não conseguirei crer nas tuas palavras.

0: agora eu quero pedir a você o seguinte: nós vamos rezar ainda neste poderoso texto do combate pelas pessoas que estão nos pediram oração, pelas nossas famílias. Eu quero pedir que agora você coloque aqui no chat o nome da sua família. Apresenta agora diante do Senhor o sobrenome da sua família. Pede ao Senhor que agora possa tocar esta realidade, que você, onde você não consegue chegar, onde você quer ver a transformação. Sim, Jesus, nós cremos que pela intercessão da Santíssima Virgem Maria, pelo poder do Espírito Santo, do vosso preciosíssimo sangue, esta noite é uma noite de transformação. Por isso, coloca agora, filho, aqui no chat, o nome da sua família e assim, reza com fé esta dezena, acreditando que o Senhor está levantando muitos corações nesta hora. São Miguel e todos os santos anjos,
1: combatei e rogai por nós.
0: São Miguel e todos os santos anjos,
2: combatei e rogai por nós.
0: São Miguel e todos os santos anjos,
2: combatei e rogai por nós.
0: São Miguel e todos os santos anjos,
2: combatei e rogai por nós.
0: São Miguel e todos os santos anjos,
2: combatei e rogai por nós.
0: São Miguel e todos os santos anjos,
2: combatei e rogai por nós.
0: São Miguel e todos os santos anjos,
2: combatei e rogai por nós.
0: São Miguel e todos os santos anjos,
2: combatei e rogai por nós.
0: São Miguel e todos os santos anjos,
2: combatei e rogai por nós.
0: São Miguel e todos os santos anjos,
2: combatei e rogai por nós.
0: Augusta Rainha dos Céus
3: e Senhora dos Anjos, vós que recebeste de Deus o poder e a missão de esmagar a cabeça de Satanás, humildemente vos rogamos que envieis as legiões celestes para que as vossas ordens persigam e combatam os demônios por toda parte, refreando a sua audácia e precipitando-os no abismo. Quem como Deus?
4: Ninguém.
3: Ó bondosa e carinhosa Mãe, vós sereis sempre o nosso amor e a nossa esperança. Ó divina Mãe, enviai os santos anjos em nossa defesa, afastando para longe de nós o cruel inimigo.
0: E muitos que chegaram nesta noite aqui na oração do poderoso texto do combate vieram para encontrar um descanso. Talvez você teve uma semana cheia de afazeres, cheias de obrigações, e Deus agora quer que você descanse nele. Pela intercessão de Nossa Senhora, você agora precisa descansar em Deus. Porque quando as pessoas que ainda estão aqui agora rezando conosco e que cuidam de pessoas que estão enfermas, que trabalham em trabalhos pesados, que precisam de muita dedicação, nós pedimos agora, Senhor Jesus, que o Senhor venha fazer com que eles descansem. Descansem pela intercessão de Nossa Senhora. E assim também eu quero apresentar diante de Jesus todas as famílias que estão sendo colocadas diante do Senhor. A família Nascimento, Marciano Martins dos Santos. Nós pedimos, Jesus, que o Senhor possa transformar este filho que está pedindo pelo Wellison. Pedimos pela família Ferreira, Domingos, a família Martins, a família Oliveira, a família Silva, a família Nóbrega. Nós pedimos, Senhor Jesus, que nesta hora o Senhor venha tocar, nesta hora o Senhor venha transformar, pela intercessão da Santíssima Virgem, pelas suas lágrimas que foram derramadas. Nós pedimos agora, Senhor Jesus, que o Senhor venha proteger e cuidar de todos estes que estão sendo apresentados com fé. Sim, Jesus, nós cremos que a nossa oração tem um efeito positivo agora. Corações são tocados e transformados pela oração que estamos fazendo. Por isso proclama essa Virgem dolorosíssima, que dessas lágrimas todo o império infernal foi destruído. Cantemos a Nossa Senhora, Virgem dolorosíssima.

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0: Está no ar a Voz do Brasil. As notícias do governo federal que movimentaram o país no dia de hoje.
1: Olá, boa noite.
2: Boa noite para você que nos acompanha em todo o país.
1: Sexta-feira, 24 de julho de 2026.
2: E vamos aos destaques do dia.
1: Atenção, entregadores e mototaxistas.
2: A partir de segunda-feira, você pode negociar um novo veículo com juros mais em conta. Pablo Mundim.
3: O programa permite financiar um veículo zero quilômetro, como bicicleta elétrica, ciclomotor, motoneta, moto elétrica ou moto flex.
1: Proteção de mulheres na internet e enfrentamento da violência no ambiente digital.
2: Plataformas devem retirar em até 2 horas conteúdo íntimo não autorizado.
1: E está proibido o uso de inteligência artificial para criar imagens íntimas falsas.
2: É o que prevê o decreto que entrou em vigor esta semana, Luana Karen.
4: A norma engloba crimes e outros atos ilícitos praticados com o uso da internet que provoquem sofrimento físico, psicológico, sexual, político ou econômico.
1: E sancionada lei que autoriza o uso do spray de pimenta para autodefesa por mulheres acima de 18 anos. Raquel Mariano.
5: O aerossol deverá ser de uso individual, intransferível e não poderá conter substância letal ou que cause intoxicação permanente.
2: Hoje, na apresentação da Voz do Brasil, eu, Helen Bernardes e Luciana Vasconcelos.
1: E acompanhe a gente ao vivo, acesse radiogov.ebc.com.br ou o canal Gov na sua TV aberta.
2: Atenção, mototaxistas, motofretistas e entregadores de aplicativos habilitados no programa Move Brasil.
1: O início das operações da linha de crédito nos bancos para a compra de novos veículos começa na próxima segunda-feira, dia 27 de julho.
2: Nesta fase, a liberação do financiamento dependerá da análise feita pelas instituições financeiras.
6: Os trabalhadores que usam motocicletas e bicicletas como instrumento de trabalho terão um pouco mais de tempo para dar início à segunda fase da linha de financiamento do programa Move Brasil. As operações, que começariam em 13 de julho, foram adiadas para o dia 27 para a conclusão de testes tecnológicos e operacionais entre os sistemas dos bancos e do programa, explica o Alice Moreira, secretário de Desenvolvimento Industrial, Inovação, Comércio e Serviços.
7: Nós fizemos uma prorrogação do programa para que isso tivesse garantido. Por quê? Porque com o fundo garantidor não significa dizer que o trabalhador com problema de inadimplência, por exemplo, vai ter acesso a esse crédito. Mas melhora, por exemplo, a pontuação, as condições de score dos trabalhadores para ter acesso ao crédito.
6: A linha de crédito é destinada a entregadores ciclistas e motociclistas, motofretistas e mototaxistas, tanto os que trabalham por aplicativos quanto os que têm vínculo formal de emprego. O programa permite financiar um veículo zero quilômetro, como bicicleta elétrica, ciclomotor, motoneta, moto elétrica ou moto flex. A contratação do financiamento continua dependendo da análise de crédito feita pela instituição financeira. O financiamento tem prazo de até 48 meses para pagamento e carência de 2 meses. As operações contam com parte da cobertura do Fundo Garantidor de Operações, o FGO, como destaca o secretário de Desenvolvimento Industrial, Inovação, Comércio e Serviços, o Alice Moreira.
7: A utilização do fundo garantidor vai mitigar o risco de crédito. Então a gente vai ter uma cobertura de 50% da receita e 100% da operação. Com o Banco do Brasil e Caixa Econômica operando essas linhas de crédito, assim como outros bancos que se habilitarão ao programa. A taxa de juros para os homens é de 12,5% ao ano. A taxa de juros para as mulheres é de 11,5% ao ano.
6: Aqueles que não se habilitaram ainda podem fazer a solicitação, mas precisam cumprir alguns requisitos. É preciso ter CNH categoria A, estar cadastrado em aplicativos de transporte ou entrega há pelo menos 6 meses, com no mínimo 100 corridas ou entregas feitas, ou trabalhar com carteira assinada há pelo menos 6 meses. Em seguida, o trabalhador deve acessar o endereço movebrasil.sistema.gov.br e fazer a inscrição utilizando a conta Gov. Em até 5 dias úteis, o sistema informa se a solicitação atende aos critérios do programa. Com isso, os trabalhadores com participação confirmada poderão procurar a Caixa Econômica Federal, o Banco do Brasil ou outras instituições financeiras habilitadas para facilitar o crédito. Reportagem Pablo Mudim.
1: Após a divulgação de 2 taxas adicionais impostas pelos Estados Unidos a produtos brasileiros, o governo informou como isso afeta o país.
2: Levantamento